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1: Samuel canta demais, Adel. Fazendo check-out em mais uma edição do nosso Pede no Zap. Adorou o programa de hoje, né? Não tocou sua música? Não tem problema. Tá na fila aqui. Amanhã, às 8 da noite, já temos um encontro marcado. E amanhã, sextou, né, gente? Que música é a cara do final de semana? Já manda aquele áudio pra mim, dizendo o teu nome, de onde você tá ouvindo a Mix. Esse som que te representa no final de semana, que é da hora, que quando você ouve, ah, já sente aquele lance bom, né? Encontro marcado amanhã às 8.
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1: São 9:02, o melhor Mix do Brasil. O melhor Mix do Brasil, Mariah.
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0: A gente vai curtir tanta coisa bacana ainda pela frente. A Isa vai passar por aqui, Red Hot Chili Peppers, Dave De Guetta, e esse é o Jarul.
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0: praia, com Jason Mraz cantando I'm Yours, e a gente com o pé na areia, né? Ah, o Fábio Bernardes, boa noite, meu irmão, tudo bem com você?
1: Boa noite, tudo bem,
0: Rafa? Chega mais perto do microfone aí.
1: Boa noite, você tá me ouvindo bem agora?
0: Agora eu tô te ouvindo, mais ou menos, viu, cara? Sei lá o que tá acontecendo no microfone. Você tá bem e o feriado? Hoje você dormiu até acordar?
1: Eu descansei pra poder trabalhar aqui no...
0: Pra poder, né? Já o Fábio vai abrir com você o baú da Mix, é isso, irmão?
1: Baú da Mix tá especial hoje, com muita música bacana pra gente recordar e...
0: Esse microfone eu vou te falar, mas você ouviu um pouquinho da voz dele, né? Ó, ajuda aí o Fábio a abrir o baú, tá?
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1: E você sabia que a música Piece of Me, da Britney Spears, tem uma baita história por trás? Pois é, a cantora já havia finalizado a gravação do álbum Blackout, que é onde a música aparece, quando ela recebeu de surpresa uma versão demo da faixa Piece of Me. Quem enviou a música pra Britney por e-mail foi a cantora sueca Robin. A faixa foi escrita especialmente pra Britney Spears, porque fala sobre todo o período conturbado que a cantora viveu, principalmente no ano de 2007. Britney Spears ouviu a música, adorou, aprendeu a faixa rapidinho e gravou tudo no estúdio em apenas 30 minutos. Lembra desse sucesso? 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Bom, essa música foi lançada como single e o resto você já sabe. A faixa se tornou um dos maiores sucessos da carreira da Britney Spears.
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0: Mix 1123, Sublime Suntory, aqui no baú da Mix, tá valendo aquele kit Mix com copo e eco bag. 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

a gente matar saudades. 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

0: Mix, faltando um minuto para as 11 da noite, fechando aqui o baú com o Foo Fighters, Learn to Fly. Valeu todo mundo que participou. Agora a gente vai liberar para você aquele kit mix com copo e eco bag. Quem tá levando é a Melissa Piasek. Melissa Piasek, final do fone 0035. Aí, Melissa, parabéns, hein? Aguarde que a equipe da Mix vai entrar em contato contigo, tá? Acabou aqui, ó.
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4: E se liga, a Mix conversou com o cantor e compositor Pedro Mariano, ele que é filho da cantora Elis Regina. E nesse bate-papo, o músico falou sobre a regravação da faixa Casa no Campo. Nessa nova versão, Pedro Mariano faz um dueto com a voz da mãe, a Elis. Durante a conversa, inclusive, Pedro Mariano revelou que durante os shows, a mãe dele aparecia no telão e isso acabava deixando ele bem emocionado. É importante lembrar que o Pedro Mariano tinha apenas 6 aninhos, quando a mãe dele, a Elis Regina, faleceu. Ouve aí um trechinho dessa regravação que ficou incrível.
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0: Mix 11.3 de volta aqui na Mix e agora tem um mix acústico pra gente curtir neste finalzinho de feriado de quinta-feira. David Guetta e Bibi Rexha pra começar.
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1: Mix 11:20 por Dan na live, fechando aqui mais uma edição do Mix Acústico. Amanhã cedinho tem mais pra você.
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Mix, meia-noite e 23, Lauryn Hill, That Thing, aqui no No Break. São 2 horas de música direto, sem nenhum intervalo comercial, tá no comecinho ainda. 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

0: Break. Mix meia-noite 42, Isa, Caos e Sal no Break rolando, 2 horas de música direto até as 2 da manhã. Jaru e Ashanti é a próxima agora.
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0: Rock My World. Se liga aí, são 2 horas de música direto, tamo aqui na segunda, última hora do No Break, vamos tocar pra você ainda Rosalyn, também Rael, Hanson, Bruno Mars, e agora é a vez do Post Malone.
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0: Suma e 22, Hanson, Save Me, aqui no No Break. São 2 horas de música direto, sem nenhum intervalo comercial. 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

0: Fechando aqui a edição de hoje do No Break com Shaggy, It Was Me. Acabou, ó.
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0: 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Essa edição acabou.
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0: Enfim, um show de hits. A venda de ingressos para os próximos shows do Barão Vermelho já estão disponíveis, tá? Eles estão aí no site da Eventim. E para saber mais e ver outras notícias, você pode ir no nosso site, admixfm.com.br.
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0: longe. Bom, levando as melhores músicas com você através da Rádio Mix, funciona muito bem para conseguir se sentir melhor, então aproveite, tem mais som para você aqui.
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0: Mix agora 7:00 e a Dua Lipa, Don't Start Now.
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7: Baita bom dia pra ti, sextou, e eu quero falar a respeito da movimentação que tem, sim, fluxo bem abaixo da média, né? Mas na Protásio Alves não poderia ser diferente. Para quem vem da Zona Norte para o centro, tem movimento entre a Delegada Li Correia Prado até a rótula da Manoel Elias. Tem até uma tranqueirinha por ali, então vai com calma, tá? 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
9: É o melhor mix do Brasil, 7:04. Muito bom dia para você que tá acordando nesse dia 5 de junho de 2026. Isso mesmo, estamos ao vivo com o Jornal da Mix na manhã desta sexta-feira. Sextou de novo, né? Sextou quarta, sextou sexta. Então é isso. Opa, não. Cadê meu avião, cara? Devolve meu avião. Os caras tiraram. Pô, tem que botar por conta aqui. Mas vamos lá, com bom humor nessa sexta-feira, pra gente acordar e trazer pra vocês um pouco de informação, um pouco de descontração e também muita coisa interessante na véspera desse final de semana que tá se aproximando mais uma vez. Como é que vocês estão? Tudo bem? Tudo tranquilo? Tudo numa boa? Diz aí, pelo 51914318 74. É a 107.1 FM, a rádio da Ubra. Todo mundo na Ubra. Que loucura, hein? 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Eu repito o nosso WhatsApp, 51914318 74. Pode mandar áudio que a gente bota no ar. E a sugestão de hoje é uma sexta-feira muito louca, em que tudo saiu do controle e que tudo ficou realmente muito louco, não é, senhora, senhorita Josiane Oliveira? a nossa arroba Miss Josi.
5: Bom dia, Ramiro. Bom dia para essa bancada maravilhosa. Para os nossos ouvintes, né? Que sexta-feira muito louca. Começou, né? Uma sexta-feira muito louca hoje. Eu quase perdi o horário. Acordei, eram 3 horas da madrugada, achando que já era 5. Voltei a dormir e não ouvi mais nem o despertador.
9: Foi abduzida.
5: Fui literalmente abduzida. Achei o máximo, né? Eu disse, meu Deus, 3 horas, ainda tenho mais horas para dormir. Estamos aqui começando o nosso Jornal da Mix com muito entusiasmo. E vocês participem conosco, né? No 51914318 74. Nos mandem aí algo.

0: sextou, né? Aos trancos e barrancos, mais trancos do que barrancos, sextou. Finalmente sextou, né? Quem vai trabalhar, outros estão fizeram feriadão, mas
1: tá
0: enfim,
1: meio deserto,
0: todo mundo escutando a Rádio Mix, né? Todo mundo escutando a rádio da Ubra 107.1, nosso jornal. Final de semana aí, faltam 6 dias para a Copa do Mundo, né? Vai parar o país nos horários de jogos, todo mundo sabe, quem gosta de futebol ou não, tudo para, né? Esse final de semana, a Josi, que gosta, tem o Grande Prêmio de Mônaco, né? Da Fórmula 1. Chique, né?
2: Chiquérrimo.
0: Tá na beira do rio ali, na beira do mar, enfim, assistindo o Grande Prêmio de Mônaco. Participe conosco, 51 9143 1874, para ganhar ingresso de cinema aí.
1: É o único GP que tu não recebe o troféu no pódio, né? Tu recebe numa escadaria do principado, né? Do príncipe
0: que
1: de Mônaco.
0: Que maravilha, hein?
1: É diferente, né?
0: Pô, e o Senna ganhou 6 grandes prêmios. Mano, eu acho que ele é o recordista, né?
3: Desse
0: circuito,
3: né?
0: Aí,
1: e era,
0: né,
1: pra ser 7, roubaram um dele, né? Do Prost lá.
0: É difícil ultrapassar ali, né? nesse circuito, né?
3: Aí eu acho difícil.
0: E mas o Senna passava, né?
1: Passava.
0: Não,
1: Senna,
2: é um dos mais lindos, é um dos circuitos mais lindos e um dos mais caros, né?
0: Ah, é o mais caro.
2: É o mais caro.
0: Dubai, não sei como é que tá, mas acho que Mônaco bate, né? É o mais caro tudo.
1: Bom,
0: né,
1: dia, Lucas Cunha!
3: Bom dia!
1: Como é que eu vou ter o arroba também?
3: É
1: que eu
3: não... Lucas C. Janjo. J-A-N-J-O.
1: Lucas C. Janjo. Vou ter que anotar tudo isso no roteiro. São muitos arrobas novos.
0: É, o da Thaís também, que tu nunca fala, né?
1: É que eu tenho que anotar aqui. O de vocês eu decorei já.
2: Mas tu sabe que o Ramiro chegou a falar pro Thiaguinho. Do Thiaguinho também era bem difícil. Aí o Thiaguinho depois trocou. Fica mais fácil.
1: Obrigado,
2: até
1: Thiaguinho.
2: Pro...
1: Não facilitou a vida.
0: Thiaguinho, onomatopeia, arroba, lembrança do senhor do Bonfim da Bahia.
1: Bom dia, Lucas.
3: Bom dia, bom dia. Tem uma segunda-feira na manhã da minha sexta, né? Sabe que eu passei na padaria antes de vir pra cá.
0: O homem chegou
3: aí,
0: com surpresa aí.
3: Ah, é, trouxe um bolinho e já fui.
1: Tu achou a padaria aberta esse horário?
3: Achei, tem, ali perto de casa.
0: É um dia normal, Ramiro.
1: Não, porque não, eu venho de manhã às 6 e pouco, tem duas padarias que eu passo, as duas fechadas.
2: É porque
0: é curiosidade.
2: Tem
0: hoje,
2: tem gente que
1: fez. Todo dia,
0: todo dia.
3: Não, é curiosidade, porque normalmente uma padaria começa o trabalho às 3 da manhã pra assar o pão. Já não sei
1: qual
3: se é
1: o nome
3: assim ainda.
1: Pode dar o nome.
3: É a de Treviso.
1: Ah,
3: é de Treviso,
1: sei.
3: Sabe?
1: Aqui, né? Tá.
3: Isso, na Igara, né?
1: É, não, é que tem as outras aqui que eu passo, a Estação Igara e uma outra lá, as duas fechadas, 6 e pouco da manhã.
2: Ou, que loucura. Ou abre mais tarde ou fizer feriado, né?
1: Não, eu tô falando dia a dia, não é
2: dia
1: só
2: dia,
1: hoje.
2: Dia a dia, então ela abre mais tarde.
3: Aí o engraçado é que essa padaria, esse horário tá sempre lotado. Daí eu pensei, bah, vou me atrasar, a padaria tá lotada, vazia.
1: É.
3: O pessoal tá viajando, né?
2: Sim.
3: Aí eu fiquei pensando, bah, que invejinha, né?
2: Invejinha.
3: Que momento.
1: É, tá, vamos dizer que a cidade tá funcionando em meia fase, né?
0: Bom dia, Thaís!
4: Bom dia! Bom dia, Pedrinho!
1: A Thaizinha, ela tinha já reservado antes de entrar na rádio um feriado aí, então ela conversou com a nossa superintendência que liberou prontamente, segunda-feira, ela prometeu não faltar nunca mais. Então, bom feriado para a Thaís aí. Nossa querida Thaís, aluna de medicina da Ubra Porto Alegre e também nossa colega aqui na bancada. E um beijão.
2: Mergulha
1: beijão
2: por nós, Thaís.
1: Beijão para Marcele Maranata, que tá sempre nos ouvindo. E olha, tá louca para voltar.
2: Marcele,
1: duas semanas era o prazo, hein?
2: Volta, Marcele.
0: Participação ativa no grupo de WhatsApp do Jornal da Mix.
1: É verdade. E o Pedrinho veio? O Pedrinho ou não veio?
4: Aqui, né?
1: E aí, Pedrinho?
4: Não deu para fazer feriado.
1: Não deu por quê, Pedrinho?
4: Porque eu não quis. Prefiro ficar aqui com você.
2: Tomando todinho.
4: Prefiro essa bancada maravilhosa.
1: Mas o teu pai saiu de feriado, sei
4: meu
1: que foi lá
4: não
1: pra...
4: não sei nem onde tá, né?
1: Teu pai foi pra Búzios, eu já descobri quem é teu
4: eu
1: pai.
4: Eu acho que ele foi pra esse Grande Prêmio de Mônaco aí.
1: Será?
4: É, eu tenho a impressão que sim, tá
3: barato. Teu pai é da turma dos que saiu pra comprar cigarro e nunca mais voltou?
4: É quase isso.
1: Não, tu não sabe, pai do Pedrinho é cheio da bufunfa. É.
2: Milionário. Billy. É.
1: Pedrinho tem empregados que desfilam de biquíni na casa dele.
4: Ai, ai, é bom.
2: É bom ser rico.
4: É boa essa vida. Eu já completei 6 álbuns da Copa do Mundo.
2: Pedrinho.
1: Sendo que cada um custa 7 mil reais.
3: Tu já trouxe o Hexa, Pedrinho.
2: Tu já trouxe.
1: O Pedrinho é um baita do empresário. Ele já tá vendendo o álbum completo. É.
2: Inclusive fez doação das figuras repetidas já pras crianças, né, Pedrinho?
4: E isso que meu pai cortou minha mesada porque eu tava jogando no Tigrinho.

0: jogo mais.
1: Jesus amado. Prazo para inscrições pro Enem 2026 termina hoje, sexta-feira. Netflix muda catálogo e dificulta a busca por filmes e séries. Absurdo. Transidade. Homem de 40 anos afirma se identificar com 28.
2: Barbaridade.
1: A cara da Josi.
0: Terapia, terapia, terapia.
1: Curiosidades, previsão do tempo, trânsito, esportes em geral e muito mais. Eu vou cortar isso aqui do roteiro, hein, Júlio? O que tu acha? Dupla Grenal, botar esportes em geral.
3: Dupla Grenal, tchau pra ti.
2: Tchau, Dupla Grenal.
3: É, isso aí.
1: 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Previsão do tempo. A sexta-feira será de tempo firme em Porto Alegre, região metropolitana. O sol predomina entre poucas nuvens ao longo do dia e não há previsão de chuva. As temperaturas ficam agradáveis durante a tarde, enquanto o amanhecer segue com sensação de frio típica do outono. Manhã, mínimas entre 13, que é o que tinha quando chegamos aqui, até máximas de 23 graus. À tarde e de noite, de novo, cai a temperatura. A previsão de chuva, pelo que eu vi, é a partir de domingo para o início da próxima semana.
4: Estava chegando aqui agora na nossa sede UBRA. Coisa mais linda que está o amanhecer. É bem laranja aqui, o sol nascendo. Lindo, lindo, lindo.
1: Se der uma olhada daqui para Porto Alegre, olha aquela neblina baixa que está ali no pé do morro lá em Porto Alegre, ó.
2: Aquela névoa, lindo, coisa mais linda, né? É.
1: Teve aquele dia que eu filmei, lembra, Júlio, do saindo fumaça de dentro do laguinho? Parecia um caldeirão, né?
4: Parecia um filme de terror. Pô,
2: mas ontem tava um dia quente, né? E aí eu passei o dia de jaqueta. E aí de noite eu tirei a jaqueta e me deu frio, porque esfriou. Eu fui ao contrário ontem.
1: De noite na rua tava calor. De tarde na rua tava calor.
2: E à noite ficou bem frio, né? Ficou gelado.
1: Ontem tava 25 graus à tarde, tava um dia bem agradável, né? Vamos lá! Dia da Ecologia. Importante. Dia Nacional da Reciclagem. Muito importante.
0: Ecologia é estudo do eco?
1: É isso aí, do ecossistema.
4: E das pessoas fazerem a reciclagem, né, ali dos seus lixos, né? Tem gente, muita gente ainda que não faz, né? Ajudar aí o pessoal das coletas, né? Faz muito, é muito importante.
2: Separar o lixo é algo, sim, tão básico, né? É deveria básico. Ser básico, né?
4: A gente vê isso até nos próprios condomínios, né?
2: É verdade.
4: Tu chega no lixo, tu vê, pô, custava só separar ali, né? Tem que depois a pessoa tá indo ali tirar e...
1: Dia Mundial do Meio Ambiente. Tá tudo interligado, né? Ecologia, tudo. Reciclagem, meio ambiente, sim, importantíssimo. Ah, o que não tá interligado é o Dia Nacional do Donut.
4: Quem come donut?
1: Eu nunca comi, sério.
4: Eu também não.
1: É o americano, é. Donut é policial, sim, americano, sim, né?
4: É
1: de filme.
4: Aqueles doces redondos, cheios de...
1: Isso aí.
4: Cobertura.
1: Dia Mundial do Balão de Ar Quente. Nós temos um na UBRA, né, Julinho?
3: Sim.
1: Temos um balão da UBRA.
3: Balão da UBRA e paraglider da UBRA. Exatamente. Não tem nada a ver com balão, mas tudo bem.
1: Julinho pipocou pra andar no balão lá no balonismo esse ano.
3: Só cabia dois.
1: Aí foi o Rui.
2: E aí tu não fez questão nenhuma, não, também.
3: Andei de balão tantas vezes.
1: Foi o nosso superintendente daí, pra filmar.
4: Eu nunca voei no balão, mas quero ter essa experiência. Eu tenho medo. Olha que louco, eu gosto de altura, mas não sei, do balão eu tenho
1: super
4: medo.
1: Super fantástico amigo.
3: Já me disseram que tu namorou um balão.
4: Não.
3: Apelido. Brincadeira interna.
4: Só que não. Meu Deus.
1: Dia Nacional do Ketchup, lá nos Estados Unidos. Vocês gostam de ketchup?
3: Eu gosto.
2: Eu gosto. Eu gosto
3: muito. Quando a comida tá ruim em casa, taca ali ketchup e fica tudo
2: legal. Tu já comeu com cebola caramelizada?
3: Não.
2: Ah, me esqueci a marca. A marca mais famosa de ketchup.
1: Odrich.
2: Não. Da Heinz. Americana. Heinz.
1: Heinz.
2: Heinz.
1: Eu prefiro, desses condimentos, eu prefiro muito mais o ketchup do que a mostarda, por exemplo.
4: Eu gosto mais da mostarda que o ketchup. É. Mas o barbecue também é delicioso.
2: Ah, é bom.
1: Ó, o Thiaguinho concordou.
4: Thiaguinho gosta também.
1: Nascimento.
3: Viaja na maionese.
1: maionese caseirinha.
2: É bom, né?
4: A melhor de todas é a Heinz.
1: Qual será a melhor maionese dos X de Canoas? Nos mandem aí pelo 51 9143-1874. Eu tenho minha preferida.
3: São tudo caseira, né?
1: X Barcelos.
4: X Barcelos. Eu gosto muito do X do Sítio e do Rapac.
1: Uh-huh.
4: Ou dali debaixo do viaduto.
1: Sim. Vamos ver se algum desses anuncia com a gente. Tá fazendo propaganda gratuita aqui, né?
2: É verdade, é verdade.
1: Nascimentos, 1925, Maurício Sirotsky Sobrinho, pioneiro, radialista, jornalista, inovador. Começou na Rádio Poste lá em Passo Fundo e construiu um império chamado RBS, né? Faleceu em 1986, o Maurício Sirotsky Sobrinho. 1941, Erasmo Carlos, músico brasileiro, top. Tremendão. Falecido em 1922.
4: Compositor.
1: O meu preferido da Jovem Guarda, Erasmo Carlos. Em 1946, também da Jovem Guarda, Vanderléia, cantora brasileira. 1971, Mark Wahlberg, ator, modelo e ex-cantor estadunidense. Mark and the Funk Bunch.
4: Assisti ontem o filme dele, inclusive, chamado um suspense maravilhoso. Bem começo de carreira, Medo. Não sei se vocês já viram.
1: Não.
4: Baita filme com a
1: Ele
4: Winnie.
1: Tem muito filme bacana, né? O Mark Wahlberg. Tem uns abacaxi, mas tem muito filme bacana.
4: Esse é muito bom. Ele começa a namorar a filha de um cara, né? De um playboy lá. E se passa de bonzinho, só que ele é um tóxico abusador. E aí começa a trama, ele invade. Ah, muito bom o filme. Suspense
1: e
4: bom.
1: Ele surgiu como o cantor de uma boy band, né? Chamada Mark and the Funk Bunch. Ele cantava era um hip hop meio dance, assim. Depois eu mostro a música, vocês vão lembrar aqui.
2: Desculpa, obrigado por falar, porque tu falou o nome, me olhou assim e eu fiquei boiando. Não faço ideia do que é.
1: Mark and the Funk Bunch.
2: Ah, legal.
1: 1978, Márcio Killing, ator brasileiro, meu amigo, gaúcho, porto alegrense. Pra quem não pegou a referência, é o cara que fez o Perereca da Malhação.
4: Perereca.
1: E o Zezé no filme do Zezé de Camargo e Luciano. Meu amigo, Márcio Killing, coloradaço.
2: Gaúcho, é dos nossos?
1: Largou, acho que, não sei se está trabalhando de ator, mas ele entrou pro mundo da como é que é? Trending. Esse que trabalha com investimento financeiro, é Trending que chama?
4: Trending.
2: É, isso aí.
1: Abraço pro Márcio Killing, que mora no Rio de Janeiro lá, mas é meu contemporâneo e amigo aqui de jogar bola na pracinha da Encol ali. Grande Márcio Killing.
2: Amigo de infância, amigo de infância.
1: É, da adolescência legal. Grande Márcio Killing.
4: Queridaço.
1: Volta e meia ele comenta nas minhas postagens sobre o Inter ali. Vamos lá.
3: Ramiro só aposta quando o Inter ganha.
2: É, então faz tempo que tu não...
1: Faz tempo. Tá apostando. Ou quando o Grêmio perde.
3: Então tá trabalhando bastante.
1: Não, eu até comecei a engajar, assim, de recuperar materiais meus perdidos lá aleatoriamente no YouTube, botar minhas narrações no Instagram. Não. Mas daí me deu preguiça, eu parei, eu fiz uns três. Eu trabalho muito pras redes aqui da empresa e larguei a minha de mão.
2: Largou
1: um pouco. Prazo de inscrições para o Enem 2026 termina nesta sexta-feira. Já se inscreveram pro Enem para poder entrar na Ubra? Ainda não? Então o pessoal tem que se inscrever hoje no Enem para poder fazer uma nota boa e vir cursar aqui na Ubra o seu curso da preferência, né? Termina hoje, então, dia 5, o prazo de inscrições para o Exame Nacional do Ensino Médio, o Enem 2026. Os interessados devem se inscrever exclusivamente na página do participante no portal do INEP. A inscrição tem valor de R$ 85,00 e o pagamento deve ser feito até o dia 10 de junho. A inscrição só será confirmada após o processamento do pagamento. Os candidatos que tiveram a isenção aprovada também precisam entrar no sistema e confirmar a participação no exame até esta sexta-feira. As provas estão agendadas para os dias 8 e 15 de novembro. Muito importante para ingressar na universidade da sua preferência. Há muitos é a Ubra, né? A maioria é a Ubra, que é a melhor universidade do Rio Grande do Sul, uma das melhores do Brasil. E então, faça o Enem.
2: Exato.
4: Não percam o prazo.
1: Não percam o prazo. Agora, 7 horas 22 minutos. Tá ligado ao vivo aqui no Jornal da Mix, nesta sexta-feira, dia 5 de junho.
3: Acordar!
1: É, interferiadão, né? Pra uns feriadão, pra outros não. Quinta-feira foi
3: Corpus Christi. Inter? Não entendi.
1: Grêmio feriadão, tá
3: Grêmio
1: bom?
3: Grêmio feriadão.
1: Ah, cara chato, velho.
3: Melhorou agora.
1: Netflix muda o catálogo e dificulta a busca por filmes e séries.
4: Como assim?
1: A Netflix realizou novas mudanças na versão para computadores, para web, e retirou ferramentas que permitiam organizar filmes e séries em ordem alfabética ou por data de lançamento. A alteração torna mais difícil para os usuários encontrarem conteúdos específicos no catálogo. A novidade faz parte de uma reformulação maior da plataforma, que recentemente também atualizou o aplicativo para TVs. Adicionou recursos de inteligência artificial na busca e passou a exibir vídeos curtos no estilo TikTok em dispositivos móveis. Segundo especialistas, a estratégia reforça o uso de recomendações automáticas e reduz a navegação manual pelos títulos disponíveis. Ou seja, a Netflix está te forçando a assistir o que ela quer que tu assista, que são os lançamentos.
2: É verdade, é uma estratégia.
1: E eu tenho notado isso, porque eu procuro alguns filmes e não acho. Que eu, antes, filmes e séries que eu achava com facilidade. E aí tu... Aquela abertura da Netflix, logo que tu abre o aplicativo. Sim. Ali... Isso não é só... Eles falam... A notícia fala em um web, mas eu tô notando na TV também.
4: Na TV.
1: Eles ficam te recomendando, ó, estreia dia tal, estreou, novidade, e os outros vão ficando pra trás.
3: Qual é o stream que concorre com a Netflix?
1: Prime Video, Amazon...
3: Não, mas que concorre mesmo...
2: Apple TV...
1: Eu acho que parece... o Prime Video, que tem uma cacetada então, de série.
3: Quem não tá feliz com a Netflix tem que
2: procurar vai pro outros, Prime,
3: exatamente.
2: É.
3: O problema... Eu acho que todas as áreas, todos os setores, todos os ramos têm que ter concorrência, né?
1: Claro.
3: Senão o cara toma conta do mercado, faz o que quer mesmo,
2: monopoliza e faz verdade. Do jeito que quer, né?
3: Exatamente.
1: É, agora o Netflix ainda é mais popular que a Prime, né? A Prime ainda
3: é, mas tem um...
1: Mas a Prime tá se destacando por séries que estão superando as séries do Netflix, né?
2: E também pelo futebol, né?
1: É, também
2: tem,
1: pelo
2: a
1: futebol.
2: A Prime tem colocado futebol ao vivo, esporte, não só futebol, mas esporte
3: Netflix
2: de modo geral.
3: Colocou uma luta de boxe, se não me engano.
2: E não deu certo, né?
1: É que a Prime, ela é um streaming não só de catálogo de filmes como o Netflix, ela é um catálogo de filmes e ela tem um canal de televisão também, né?
2: Exato.
1: Em streaming, então...
4: As melhores séries são de lá, né?
1: A Prime, ela tá crescendo muito rápido.
3: Mas tem mais concorrência, eu não lembro agora.
1: Apple TV.
2: Apple TV é bom, Apple TV tem bastante série, né?
1: O Rua Zulu... agora Hulu. Com H, né? Também tem algumas séries exclusivas.
4: E a própria Disney, aí tem várias, né?
1: Tem várias, mas que bate de frente com o Netflix tem a Prime.
2: Mas vocês já passaram por isso, tipo, abrir o Netflix pra, vou ver um filme, uma série hoje, ficar procurando, não achar nada.
4: Quase 20 minutos procurando, e desiste?
2: E desiste.
1: Já. E aí assiste uma que tu já assistiu.
2: Ou dorme.
4: Detalhe, tu vai às vezes, eu quero assistir o filme tal. Se tu não sabe o nome exato do filme, tu não consegue buscar ele na lupa.
1: É
4: às
1: isso
4: vezes,
1: que tá acontecendo?
4: Uma palavrinha errada ali, que às vezes tu não lembro o nome todo, né? O troca.
1: Antigamente o Netflix era mais intuitivo. Tu botava ali duas letras, ele já puxava o filme
3: exatamente.
1: Que tu queria.
3: Exatamente.
1: Né? Agora eles estão dificultando exatamente pra te empurrar as novidades deles ali, que muitas vezes são os abacaxis, né? Ou o filme velho que tá entrando.
4: Então,
1: tem muito filme
4: voltando.
1: Velho entrando na plataforma, cara.
4: Eles estão apostando bastante nisso, acho que a gente trouxe na semana passada, apostando nos clássicos antigos e trazendo novamente pra todas as plataformas de streaming, não só na Netflix.
1: Consuma Prime Video e largue a Netflix.
2: Olha aí.
1: Cara propaganda.
2: Alô, Prime. Nos patrocina Prime.
4: Todo mundo na Prime.
3: Temos a Mais Prime aqui, né?
1: Mais Prime,
4: Mais
1: claro.
4: Prime.
1: Que é a nossa proteção veicular. Vamos lá com a notícia, então, curiosidade do dia. Transidade. Homem de 40 anos de idade afirma se identificar com 28. É um japonês.
2: Deus.
1: Um japonês de 40 anos.
3: Abre o olho, meu.
1: Conhecido como Jack, viralizou nas redes sociais depois de declarar durante o programa Abema Prime. Ó, Prime de novo. Que não se identifica com a sua idade cronológica. Segundo ele, sua idade real seria 28 anos. Número que representa melhor sua energia, disposição e estilo de vida. A declaração que inicialmente gerou surpresa e até humor entre os espectadores, abriu espaço para um debate mais amplo sobre o termo transidade, usado pelo próprio Jack para explicar sua autopercepção. De acordo com o japonês, os 28 anos correspondem ao período em que ele se sentia mais alinhado consigo mesmo, tanto física quanto emocionalmente. Para Jack, a diferença entre o que aparece nos documentos e o que ele sente internamente não seria apenas nostalgia, mas expressão de uma identidade pessoal que não acompanha o avanço do tempo. Ele chegou a afirmar que considera injusto ser visto como alguém de 40 anos, já que o seu interior teria permanecido na juventude. Cara, pelo amor de Deus, velho.
4: Cara, que não loucura. Tem mais.
3: Não vou comentar, não vou dar moral pra esse Jack. Vai não, trabalhar, não Jack.
1: Vagabundo.
2: Mas vocês viram o caso de Joinville? Da mulher de 37 anos que se...
1: A da mamadeira?
2: Quer dizer, não se identificou, ela é uma golpista.
1: Eu tenho aqui, peraí que eu já trago isso aqui.
4: Quantos anos vocês teriam?
1: Cara, eu tenho a cabeça de 17, 16, quinta
4: Boa,
1: série.
4: Você, Júlio.
2: Homem é sempre assim, né?
4: Júlio.
3: 22.
4: Você?
2: 25.
4: 25. Então tá.
3: E você, Josiane Oliveira?
4: 25.
2: Ah, fechou nos 25 também, Josi.
4: 22, vai, pra não ficar. Ficar
1: 16, 17, 22. Cabeça de quinta série, é isso que eu tenho.
4: 22, uma idade ótima. Eu tava sendo miss.
1: Mamadeira, chupeta e desenhos, como agia mulher de 37 anos que fingiu ter 12 e enganou a família.
4: Meu Deus, mentira.
2: Não, ela foi adotada.
1: Amanda Maria Souza de Oliveira, de 37 anos, foi presa após confessar à polícia ter passado 14 meses convivendo com uma família de Joinville, no norte de Santa Catarina, fingindo ser uma adolescente de apenas 12 anos.
4: Isso foi... Eu já assisti um filme assim, a guria se escondia, botava até coisa de dentadura e era uma velha. Eu assisti um filme de terror, assim.
2: Sim, a órfã.
1: Para sustentar o disfarce, ela usava chupeta, mamadeira, além de alegar falsamente ter autismo e sequelas de tratamentos hormonais forçados na infância, que a faziam parecer mais velha, segundo a Polícia Civil. Investigada por estelionato e falsa identidade, suspeita aplicou golpes parecidos em pelo menos outros 5 estados. Sim. Em Nova Iguaçu, no Rio de Janeiro, onde chegou a ser presa, conseguiu sensibilizar a coordenadora de um projeto social chamada Viviana Henriques. Segundo a Polícia Civil, ela também simulava comportamentos infantilizados, utilizando mamadeiras, chupetas e um cheirinho para dormir, o paninho aquele, né?
4: Sim.
1: A investigação apurou que Gabriele, entre aspas, como se apresentava em Joinville, forjava crises de pânico à noite, afinava a voz e simulava carência para conseguir atenção.
4: Meu Deus, gente. Não, e aí... O filme virou realidade.
2: E tem vídeo dela mandando um vídeo pra coleguinha da amiguinha, pra mãe da coleguinha. Cara, beira o ridículo, é sério.
4: E quantos anos ela tem?
1: 37.
4: 37, você passava por 12?
2: Por 12.
4: Meu Deus do céu.
1: E tem gente que cai, né?
4: Mas fez alguma coisa de mal
3: vocês
4: para as pessoas?
3: Se passar
4: só...
3: por 20... Vocês querem se passar por 20 e poucos aí? Tão
1: eu não quero me passar por nada. A minha idade real é 48, eu tenho 48.
3: Ah, mas tu falou agora há pouco. Tá no não. ar aí, quem ouviu?
1: Não,
3: ouviu?
1: Me perguntaram não. se vocês tivessem. Se eu tivesse. Mas eu não tenho. Eu tenho 48.
4: Que idade tu gostaria de. Tipo, tu acha que tu tem, teoricamente, pelo teu estilo de vida?
2: Eu sei. Ô, Ramiro, aí olha só, a internet não perdoa, né? Era ela que tava na barriga da grávida de Taubaté.
1: Cara, o melhor dos posts de internet não são os posts, são os comentários. É o melhor.
2: Verdade. Não, comentário tem um outro aqui, ó. Ainda com deitinho de leite, que fofa. Muito bom, muito bom.
1: Um dia eu quero fazer um quadro
4: bizarro,
1: desse.
4: É bizarro,
1: comentando os comentários.
2: É legal.
1: Esse é o quadro que eu queria fazer.
4: Comentando os comentários, boa.
1: A primeira coisa que eu faço quando eu vejo uma coisa polêmica é ir direto nos comentários. É a primeira coisa.
2: Depois tu vê o resto,
1: depois
2: né?
1: Depois eu vejo depois, o resto. E vocês aí, o que preferem no Instagram? Manda pra gente no WhatsApp 51914318-74. Já temos alguns aí, Josi.
4: Já temos? Então bora. Bora que essa nossa audiência não dorme.
1: Tem um que eu deixei como não lido aqui, porque ele mandou ontem pra nós durante a reprise, mas vale pra hoje, tá?
4: Tá.
1: Vou marcar marquei de novo ali.
4: Bom dia, muitíssimo bom dia para essa bancada linda, uma ótima sexta-feira para todos nós, um grande abraço apertado, André nos mandando aqui.
1: Abraço,
4: bom
1: André.
2: Abração, André. Boa sexta.
4: Sextou, boa sexta. Bom dia, gostaria de pedir a nova música da Bibiana.
1: Não,
4: Copo
1: não,
4: Cheio.
1: Não.
4: A gente vai te dar, a gente vai te dar um bom dia, mas a música vamos te dever.
2: E o copo cheio, né? O copo cheio.
4: Copo cheio só se for de café.
2: É, de café.
1: Ah, tá aqui, eu marquei errado, por isso que tu leu errado. Desculpa.
4: Essa agora, foi melhor.
1: Agora eu marquei
3: errado. Quer derrubar a coleguinha?
4: Quer derrubar a coleguinha?
1: Marquei errado, agora eu marquei a certa, desculpa.
2: Ah, já chegou no carrinho, Júlio? Chegou no carrinho já.
1: É a sequela do feriado.
4: É a sequela. Bom dia, Rádio Mix. Ao invés de ficar falando de futebol, que tal falarmos sobre vôlei? A seleção brasileira feminina de vôlei está arrasando na VNL. Ontem ganhou da República Dominicana de 3-1 e anteontem da Holanda de 3-1. As nossas meninas jogam de novo amanhã contra a Bulgária às 11 horas da manhã. Bora, Brasil!
3: Deixa eu ver o último set do jogo dessa República Dominicana aí. Tá
2: foi
3: jogando
2: boa?
3: Bem o Brasil, tá jogando bem.
4: Ela não mandou o nome, tá só a B aqui. Manda o nome pra gente mandar um beijo.
2: Pode ser.
4: Hoje ela mandou...
1: Em vez de falar de dupla Grenal, a gente pode falar
4: tá
1: do tênis com João Fonseca, os brasileiros.
4: Alice, Alice.
1: A gente pode falar do vôlei feminino, a gente pode falar do surf, que hoje começa a etapa de El Salvador.
3: Fórmula 1.
1: No ranking do surf, dos 5 melhores que concorrem ao título no final do ano, 4 são brasileiros.
2: Tá, loucura, Brazilian Storm.
1: É, Ítalo Ferreira é o líder, Miguel Pupo, Gabriel Medina e Iago Dora. E desses 3, desses 4, 3 já são campeão do mundo, né?
2: Que loucura, né? Iago Dora é aqui de Floripa, né?
1: É de Floripa, é.
4: Vamos lá. Bom dia pra Alice aí, nos mandou. Ela mandou umas fotinhas aqui dos jogos. Bom dia. Agora são áudios.
1: Aqui tu não leu o que eu deixei. Não, peraí.
4: Foi esse.
1: Eu marquei de novo errado, cara. Pô, que. Vamos lá, aqui, ó.
3: Vamos ler.
1: Eu vou ler.
4: Esse?
1: Foi a Ariane Martins que botou aqui, ó.
3: É,
1: bom dia.
3: Quem é que lê isso aí de qualquer jeito?
1: Não, mas é que é importante. Ela marcou aqui ontem a gente na reprise. Bom dia, povo da Mix. A caminho do trabalho, ouvindo você. Sou de Viamão. E a passagem aqui foi pra R$11,10.
4: Caramba.
1: Um absurdo. Não tem como trabalhar em Porto Alegre. Ninguém quer pagar esse horror pra um trabalhador. Beijos, bom dia, Ariane de Viamão. Eu queria ler esse recado que é importante.
2: Claro,
1: que a gente falou no programa que reprisou, que foi na quarta, do aumento das passagens de ônibus. Então,
4: é lamentável mesmo. Imagina quem. Se ela precisa pegar dois, já é um absurdo.
2: E Viamão é do ladinho de Porto.
4: E ainda voltar. É,
2: e ainda voltar 20. Quanto é?
1: Se for dois, dá 22. Se for quatro, dois pra ir, dois pra voltar, 44. É muita grana, cara.
4: É muito.
1: Imagina por dia isso aí. É muita grana pro trabalhador.
2: Quase
4: temos
2: Uber,
4: o nosso ouvinte aqui, JK nos mandou aqui. E hoje tem o segundo jogo das finais da NBA, pessoal. Bom dia, JK.
3: Olha aí.
1: Vamos com os áudios, então?
4: Bora.
5: Bom dia, Rádio Mix. Bom dia, bancada. Aqui é a Margareth de Alvorada. E, assim, eu vou contar uma sexta-feira muito louca pra vocês, que aconteceu uns anos atrás.
3: Olha aí.
5: Eu e a minha amiga, nós morávamos juntas, e aí a gente, tipo, fazia muita dieta, assim, pra emagrecer. Aí, e também a gente, tipo, emagrecia e também não gastava muito dinheiro, né? Daí, tipo, se nós fizesse dieta. Então, tipo, unia útil ao agradável. Aí um dia a gente tá na balada, bem feliz, numa sexta de noite, quando vê, tipo, a minha amiga desmaia no meio da balada, assim. E aí tinha uns rapazes que estavam olhando pra nós fazia um tempinho. E aí um deles veio, assim, perguntar o que que tava acontecendo. Só que como eu tava muito nervosa, quando ele perguntou o que tava acontecendo, eu falei assim, ele perguntou, nossa, ela desmaiou, o que que ela tem? Eu falei assim, ah, moço, ela tem fome, ela tá com fome. Aí, tipo, os rapazes, nossa, ajudaram a levantar ela, deram água pra ela. E aí, bem assim, ai, vamos lá que eu pago um lanche pra vocês comer, não sei o quê. Aí, tipo, quando a gente tava lá comendo pastel já, eu me dei por conta que, tipo, eles acharam que a gente tava com fome porque a gente não tinha dinheiro. E não porque, tipo, fazia dieta e não queria comer. Então, tipo, foi uma história muito engraçada. E ela é minha melhor amiga. E aí, eu gostaria dos dois ingressos pro Acalux.
1: Vai levar!
5: Beijo, bom dia pra vocês, bancada.
1: A Mari mandou. E a Mari... Acharam que confundiram a Mari e a amiga com os mendigos.
2: Deram dois pastel pra elas. Pastel de rodoviária.
1: Olha quem nos mandou o recado.
6: Bom dia, Rádio Mix. Eu tô aqui ouvindo a minha galera e morrendo de saudades dessa bancada maravilhosa. Passando aqui rapidinho, então, para desejar um ótimo final de semana para vocês. Espero que vocês tenham aproveitado muito bem o feriado de ontem. E para quem teve que trabalhar, que consiga agora descansar e recarregar as energias para os próximos dias, tá? E aproveitando para lembrar que a partir de segunda-feira o nosso encontro vai começar mais cedo, das 6 horas da manhã às 8 horas da manhã. Então podem ter certeza que eu vou estar aqui acordada junto com vocês, acompanhando tudo, tá? E contem com a gente para começar o dia com muita informação, muitas curiosidades, muitas notícias e muita loucurada nossa também, certo?
1: Vem então, trabalhar!
6: Um beijo na bunda e até segunda.
0: Eu também!
1: Thaís Mendes Rodrigues, nossa colega.
4: Não esquece de trazer brigadeiro pra gente, Thaís.
1: 51-9143-1874. Mande seu recado pra gente botar mais recados no segundo bloco. Enquanto isso, nós saímos para um rápido break e já voltamos.
7: Mas, Júlio, se tu quiser, eu quero.
3: Vamos sair pra apagar as luzes da Uber.
7: Se tu quiser, eu quero.
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9: Dale, galera, aqui Cláudio Menzaron, fotógrafo esportivo e surfista. Vamos lá com o Boletim das Ondas aqui no Rio Grande do Sul. Região Cidreira, Imbé, Capão da Canoa. Vento nordeste de 15 a 25 km por hora, perdendo força e virando para oeste-sul. Para sábado e domingo, ondulação nordeste-leste de 1 metrão, perdendo tamanho e força também. Para o final de semana, prometendo boas ondas com meio metrinho a meio metro em média. Corrente norte fraca. Sol entre nuvens. Vamos lá para a região de Santa Catarina, Garopaba, Imbituba. Vento nordeste virando para leste no sábado de 15 a 5 km. Ondulação sul, 1 metrão a meio metrão. Períodos de sol. Meu Instagram é Cláudio Menzaron. Me segue lá para mais informações e fotos. Abraço, boas ondas.
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0: 18 minutos para as 8, que baita intervalo.
1: É, olha que é baita. Que vergonha de vocês, que essa bancada que não presta.
2: Grande intervalo.
0: Bah, tem gente que posa de Santos que no ar
1: vergonha.
0: E fora do ar, meu Deus do céu.
1: Ah, que vergonha isso aí, hein?
0: 17 minutos, tô convivendo.
1: Olha, Oliveira.
3: Tô convivendo muito com vocês.
0: O cara pratica salto com vara. 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Um abraço lá pro Jaime, o Carioca, que é o proprietário da Mais Prime. E o nosso WhatsApp, qual é o número, Josi?
3: 51 9143 1874. Posso passar rapidinho, recapitular os filmes
0: pra
3: galera? Então, é Passaporte, do Aqualocos, O Gênio do Crime, o filme Obsessão, Natal Amargo, Mortal Kombat 2, O Rei da Internet, Sexo e Destino e A Revolução dos Bichos. Participe conosco. 51 9143 1874.
0: O Obsessão é um fenômeno, né, de bilheteria. Ele, deixa eu ver aqui, ó, eu até vou pegar o número certo aqui.
1: Fenômeno Ronaldo!
0: Esse também é um
3: baita
0: fenômeno.
3: Baita de um suspense.
0: Esse é um fenômeno.
3: Tu vai falar a sinopse?
0: Não é a sinopse. Depois tu
4: é
0: pode falar.
4: O final do filme ele vai falar.
0: O que eu vou falar é isso aqui, ó, que é o orçamento de Obsessão.
4: Ele morre no final, viu?
3: Não.
0: O orçamento do Obsessão atropelou as bilheterias e superou o custo em mais de 100 vezes.
3: Caramba.
0: Ou seja, o que eles gastaram já rendeu 100 vezes mais do que eles gastaram pra fazer o filme.
2: Bah.
0: É um fenômeno do cinema, que ninguém dava nada, ninguém sabia de onde surgiu. E já superou em 100 vezes o orçamento que o filme gastou pra ser feito.
2: Eles tinham um orçamento baixo, então, pequeno, provavelmente.
0: Isso.
2: E aí o filme estourou, foi um 100 deadline.
0: Vezes mais, nossa. 100 vezes mais. É o maior fenômeno atual do cinema. Tá sendo esperado com expectativa o Back Rooms, né? Que é outro filme de suspense, terror também, que pode superar o Obsessão. Mas Obsessão, por enquanto, é o grande fenômeno do momento.
3: Eu quero ver se eu vou assistir essa semana agora, a próxima. Mas o filme é um suspense digno de filme mesmo. Porque o menino quer muito, é apaixonado, né, por uma menina da época de colégio. E aí ele faz um pedido. Nossa, eu queria tanto que ela, né, me amasse desse jeito. E aí a guria passa a gostar dele, mas de uma forma extremamente obsessiva. Tipo assim, tá deitado, ela tá olhando, cara.
2: Meu Deus!
3: E fora outras coisas, lógico, né? Eu assisti o trailer, mas muito, muito, muito bom.
2: Ô Josi, tu já passou por isso num relacionamento? Da pessoa ter uma obsessão por ti?
0: Já.
3: Não, dentro de relacionamento, mas eu já tive uma pessoa que até hoje segue, às vezes, meus pais mudam, a minha família muda, irmãs, enfim, de rede, e essa pessoa, ela segue, manda mensagem perguntando de final de ano e tal. Ficou meio obsessivo, né? Porque a gente nunca teve nada, e essa pessoa, mesmo depois de tempos, fica indo atrás da minha família.
2: Desenvolveu uma paixão platônica por
3: quase...
2: ti.
3: Não, mas
1: como
3: é
1: não
3: platônica,
1: ser obsessivo, essa máquina época... mortífera aqui do lado. Como que não? Mulherão!
0: 1,80m de mulher!
1: Mulherão desse! Quem não
3: Ganda,
1: quer?
3: Pedrinho!
1: Quem não quer?
0: Tem os obcecados, né? Assim, quando termina um relacionamento, e tem aqueles também que querem acabar de vez. Eu tenho um conhecido que uma vez acabou um relacionamento, mandou uma coroa de flores. Você morreu pra mim.
2: Sério? Meu Deus, que baita ideia, hein?
3: Júlio M. Júnior.
4: É verdade.
0: Já
4: daí.
0: Foi contado no ar, mas o Júlio era muito jovenzinho.
3: Mas a história foi ótima. Valeu.
0: Ele já contou no ar aqui.
3: A história do Júlio foi top.
0: Você morreu pra mim.
2: Ô, Júlio, eu quero saber dessa
4: eu
2: depois.
4: Não escrevi, você morreu pra mim. Só botei a data do dia e o nome da pessoa.
3: E uma coroa. A coroa já era. Você morreu pra mim, né?
4: Exatamente, certa a resposta. O porteiro do prédio quase infartou quando viu.
0: Achou que a guria tinha ido pro saco. 51 91 43 18 74. Participe conosco enquanto eu trago mais uma notícia curiosidade aqui. Já tivemos o homem trans que se identifica de 28, de 40 anos, que se identifica com 28. E agora a pulseira que dá choques para impedir gastos excessivos é vendida na Amazon. Se tá comprando além do teu limite, a pulseira te dá um choque.
3: Marcele, vou te dar de presente.
0: A Marcele, que é uma compradora compulsiva.
3: Pra ela e pra Pamela.
0: Parece coisa de filme, mas já tá havendo uma pulseira inteligente que vem chamando atenção por usar pequenos choques elétricos pra tentar controlar hábitos considerados prejudiciais, incluindo gastar dinheiro além do planejado. O funcionamento é simples. O usuário é quem define o limite financeiro. Por exemplo, tu tem R$200 para gastar. Quando tu passar desses 200,
2: toma choque.
0: Começa a tomar choque, né? Através dessa pulseira, como alerta imediato. A ideia é criar uma associação negativa com o comportamento, utilizando técnicas de condicionamento comportamental. A novidade divide opiniões, enquanto algumas pessoas enxergam a tecnologia como uma ferramenta de autocontrole e disciplina financeira, especialistas e usuários questionam se o método realmente ajuda a construir hábitos saudáveis a longo prazo. Ela já ganhou destaque nas redes sociais, reacendeu o debate sobre até onde a tecnologia deve ir para influenciar o comportamento humano.
3: Pedrinho, tu já tem uma?
1: Eu gasto quanto eu quiser e o meu pai aprova sempre. Pode gastar, meu filho.
0: Teu dinheiro é infinito, é isso?
2: Meu pai assina o cheque sempre. Sempre. Mas isso aí o cara vai usar até...
4: Cara, eu não levei fé nessa pulseira. O compulsivo vai continuar gastando com choque, sem choque.
0: Isso é quase que uma doença, né?
4: É, não vai.
2: É capaz do compulsivo comprar uma outra pulseira.
4: Exato, pra levar mais choque.
2: Pra levar mais. Ou pra anular o efeito dessa, né?
0: Pra neutralizar.
4: Ah, ele vai aumentar o valor. Se é 200, ele já passa pra 500, já passa pra 1.000.
0: Deixa eu mandar um beijo pro meu pai aqui, o Regis. O pai é um comprador efusivo da... não é da... Qual é aquele compra lá? AliExpress.
2: AliExpress. Ah, ontem, já é mais nego velho, né?
0: É, ontem eu fui comer um churrasquinho com ele. Ele comprou uma coleira, assim, que fica te dando choque no pescoço pra te relaxar a musculatura. Eu gostei daquilo, acho que eu vou comprar também, pai. Só que ele botou num nível muito hard lá. Eu, não.
2: Peraí.
0: Então,
2: o CCS, né? Comprador compulsivo de Shopee.
0: É,
2: né?
0: O pai adora essas coisas aí, cara. Já ganhei tanta coisa que sobrou assim que não.
3: Comprei errado, não vale.
0: Beijo, pai.
2: Os besterol.
3: Sexta-feira muito louca, mas também tá dada a largada. Quer mandar um beijo para alguém especial? Mande aqui pra gente no 51 91 43 18 74.
0: 10 minutos faltando para as 8 horas da manhã. Temos mais WhatsApps ali chegando.
3: Temos, vamos lá.
2: E o sextou, né? Já aproveita, manda sextou. Um beijinho. Quando vem, gatilha um date.
3: É, né? Dia dos namorados tá aí.
2: Tá,
3: né?
2: Tá chegando.
3: Estamos ainda no prazo.
2: Quem não se mexeu tem uma semana para se mexer.
3: Bom dia, Rádio Mix. Hoje eu acordei só para ouvir vocês. Ai, que querida! Não é uma sexta-feira muito louca, mas foi um dia de jogo de vôlei muito louco. Jogamos 3 horas de vôlei, bebemos todas e na hora de ir embora, eu, não enxergou um buraco no chão, com o celular numa mão e a cerveja na outra. Caí com tudo, sumindo atrás de uns blocos de cimento, mas não derrubei a cerveja. O joelho tá todo ralado, mas tudo certo. Muitos beijos. E o Júlio? Se tu quiser, eu quero, mas tem que rolar um jogo de vôlei, hein? Abraços pra toda a
5: banda. Mas, Júlio, se tu quiser, eu quero. Quero.
3: Luana participando aqui com a gente. Bom dia, Luana.
0: Essa vinheta. Responsável por essa vinheta.
2: Ela?
3: Escolhe o filme. Diga qual filme, qual que tu quer que a gente coloca aqui pra ti. Já ganhou, sim.
4: Pelo perfil Obsessão.
3: Bah, Luana! Que é isso? Eu não deixava menos.
4: Vocês disseram que é o melhor filme.
3: Tu vai querer o Sexo e Destino ou Obsessão?
2: Ah, fica a dica.
3: Bom dia, bancada maravilhosa. Não busquei ainda os meus ingressos. Posso trocar pelo Obsessão? A propaganda foi gigante, deu vontade. Acho que pode, né, Ramiro?
0: Pode.
3: Tu autoriza?
0: Autoriza.
3: Então, autorizado.
0: Quem sou eu pra autorizar alguma coisa?
3: Autorizado, então, a Daya aqui pediu pra trocar. Mandaram aqui pra nós. tênis. O Brasil tem 3 representantes nas semifinais de Roland Garros.
0: Verdade.
3: Na categoria 18 anos. 2 na masculina e 1 na feminina. Quem mandou aqui pra gente foi o Rubens.
2: Tenista, né?
3: Tenista. Bom abraço, dia, Rubens. Rubens. Participando primeira vez aqui conosco.
2: Rubens, tenista.
3: Vamos ver aqui. Bom dia, já estou a caminho do trabalho. Quero mandar um beijo para todos os amigos do grupo Escoteiro Guajará Mirim. Guajará Mirim. Cachoeirinha, Márcia Guimarães de Gravataí. Um beijo, Márcia. Mandou uma fotinho aqui, ela tá com os filhos.
1: Abraço aí pros filhos, olha ali, ó, indo pra escola. Isso aí, vamos estudar.
3: Bom dia, Renata aqui. Meu marido e eu ouvimos a Mix sempre. Vamos de carro para o serviço. Estamos com saudade da Marcele. Da Marcele. Conhecemos ela desde pequena. Um comentário.
4: Ela já é pequena até hoje.
3: Um comentário. Nós também estamos morrendo de saudade. Ouvindo vocês falando sobre o filme Obsessão e paramos o carro para ver o trailer do filme. Se quiserem nos dar um par para ele, já é ganhou. Verdade. Tu assistiu o trailer desse filme, tu já fica com vontade enlouquecida de querer
0: fica
3: assistir.
0: Fica com obsessão em assistir esse filme. É.
3: Estamos chegando no serviço, então já vamos parar para ouvir vocês. Se puderem me enviar aqui, agradeço. Claro, Renata Bo. Orba.
0: Enviar não tem como, né? Tem que buscar aqui.
3: Não, enviar, que ela disse, se ganhar, né? Que ela pediu o filme. Se...
0: Ah, sim, envia a resposta ali, isso. Claro, claro, claro.
3: A gente já chama no finalzinho aqui do programa, eu chamo vocês.
0: Mais uma notícia aqui, ó. Fábrica de Brinquedos Estrela, um clássico da infância de todos nós, eu acho.
2: Estrela, o melhor da brincadeira.
0: Pede recuperação judicial.
3: Ah, gente, mentira.
0: A tradicional fabricante de brinquedos Estrela informou no último dia 20 que protocolou um pedido de recuperação judicial. A medida foi tomada em conjunto com outras empresas do seu grupo econômico devido às severas dificuldades financeiras que foram severamente agravadas pelo encarecimento do crédito, mudanças profundas nos hábitos de consumo e a forte pressão competitiva do mercado digital. O pedido foi registrado na comarca de Três Pontas, em Minas Gerais, e engloba 8 empresas pertencentes ao Grupo Estrela. Entre as principais companhias envolvidas no processo de reestruturação estão a Manufatura de Brinquedos Estrela S.A., a editora Estrela Cultural e a Estrela Distribuidora de Brinquedos.
3: Ai, que pecado. Tu sabe, eu tenho uma boneca que eu ganhei quando eu fiz meu aniversário, meu primeiro aninho. E a minha madrinha que me deu, que era Bate Palminha.
0: Ah, eu lembro disso aí.
3: Linda, ela cantava parabéns. Eu tenho a boneca até hoje. É a única boneca que eu guardei. Que a mãe, a coisa de mãe, né? Vai guardando. Ai, se tu quiser dar para os teus filhos, como eu ainda não tive, né? Eu tenho a minha boneca de um aninho. Bate Palminha e era da Estrela. Os brinquedos da Estrela eram fantásticos.
0: Eram os principais, né? Da minha infância, pelo menos, eles eram.
2: Caiu o público da Estrela. Né? Lançar de novo, relançar. Grandes sucessos.
0: Só que de uma maneira que seja mais interativa, porque é exatamente isso, eles estão perdendo espaço pro digital. Exato. As crianças não brincam
4: Esse
0: mais.
4: É a típica empresa que tá demorando para entrar no mundo digital.
0: Demorou, né? Para se reinventar.
4: Exatamente, não acreditou muito no mundo, né, digital, mas virtual. E tá se quebrando, um monte de empresa passou por esse processo aí. Eles não acreditam na venda por internet.
0: Não, a gente vai se manter no nome. Assim, né?
4: É, não é isso aí. Exatamente.
3: Mas vocês acham também que é também da criação, que os pais estão muito mais indo pro digital do que as brincadeiras
0: antigas?
3: O mundo
0: tá digital, né, Joas? Não é nem os pais, né?
2: É o mundo, é.
0: Os pais podem até tentar, mas tu vai ser influenciado pelo coleguinha da escola. Mais cedo ou mais tarde, tu vai acabar sendo influenciado.
3: Lembra as bonecas que as vós faziam? As bonecas de pano, né? Com enchimento. Eu tinha uma tia que fazia essas bonecas e vendia, né? De um lado
0: futebol
3: era...
0: Futebol de botão, o meu pai fazia...
3: A vovozinha, do outro lado era o lobo mal, tu só virava, assim...
0: Futebol de botão, o meu pai fazia botão pra mim com um resto de plástico numas forminhas no forno de casa. Ele fazia isso...
2: Imagina!
0: É manual em casa.
2: Mas essas bonecas, eu tinha uma namorada que ela tinha uma boneca antiga e ela ficava na bancada de casa...
3: Tipo
2: assim,
0: com o olhinho caído.
4: Já o Ramiro fazia outras coisas assim. Manuais em casa.
0: E com botão também.
2: Aí eu falei, olha, enquanto a gente vê junto, me guarda essa boneca no armário,
0: a
2: pelo amor de Deus.
0: Aqui, ó.
2: Aham, tu acordava de madrugada, bonita. Eu tava te olhando, a boneca.
4: Chuck, brinquedo assassino.
0: A bonequinha é Cerveró.
3: A minha bate-palminha não é uma
2: Amaral,
3: Anabelle.
2: Amaral,
3: ela é bonitinha.
2: Ela
3: é bonitinha.
0: Bonequinha Amaral.
2: Amaral. Bonequinha Amaral.
0: 3 minutos faltando para as 8 horas da manhã, nesta sexta-feira. véspera de final de semana, né? Fizemos um feriado ontem, voltamos hoje ao vivo. Deixa eu ver como é que tá a temperatura agora. Chegamos com 13 graus. Ué, caiu pra 12? Que loucura.
3: Caiu?
2: Caiu a temperatura.
1: Uai!
4: Caiu a tua internet aí.
0: 12 não, graus,
2: eu acho que ela tá se baseando no ar da sala aqui.
3: E pros Ramiro. Nossos ouvintes que estão aí no trânsito, como está o trânsito nessa sexta-feira? Tá tranquilo? O pessoal tá viajando? Sim, tem alguma sinaleira piscante?
0: Bah. É, até porque IPTC acho que tá de feriadão, porque não atualizaram. Eu procurei.
3: Não atualizaram. Eu olhei também, não atualizaram.
0: A IPTC acho que fez feriadão. Mas, gurizada, faltando agora 1 minuto e meio para as 8 horas, vamos entregar este programa na sexta-feira, prometendo voltar na segunda-feira, e na segunda tem novidade. Segundo. O programa passa a ser apresentado a partir das 6 horas da manhã até as 8. Um primeiro horário mais informativo, mais de jornalismo mesmo, e no segundo, essa bagunça organizada que você já conhece, assim, das 7 às 8, com informação mesclada com diversão, com curiosidades e com bons debates, tá? Segunda-feira, então, espero todo mundo mais cedo, às 6 horas da manhã, Jornal da Mix. E fecha com esse último WhatsApp que entrou aí, Josi.
3: Vou fechar. E vocês participando com a gente, óbvio. Trânsito maravilhoso, cheguei em 20 minutos de Gravataí a Porto Alegre. Podia ser sempre assim, ela mandou pra gente, a Dai que ganhou aqui o Obsessão.
0: Vamos
3: o Obsessão.
0: Sonhar e bom voltamos dia. Na segunda-feira. Tenha um ótimo final de semana e até lá. Aquele abraço. Tchau, Julinho. Tchau, Josi.
3: Beijo.
0: Tchau,
3: Luca.
0: Valeu. Tchau, Tiaguinho.
3: Até segunda.
0: Tchau, Pedrinho. Sextou. Tchau. Sextou pra quem?
1: Agora,
3: bom fim de...
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8: Tô de volta na Mix pra falar contigo que vem da região metropolitana, vem de Cachoeirinha pra capital pela Assis Brasil. Olha só, em Cachoeirinha, na Flores da Cunha ainda já tem lentidão, tá? E quando pega Assis Brasil, naquele trecho próximo da Freeway tem tranqueira sim, apesar do fluxo abaixo da média. Então, já te prepara pra esse trânsito mais pesado. 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

0: Olha, enquanto...
1: Voltamos!
2: Provisoriamente e temporariamente.
0: É, até entrar aqui em São Paulo, nós vamos ficar aqui mais um tempinho,
3: pois
0: né?
3: Pois é, né? É só horas, pra você ter minutos. Mais um gostinho.
0: Ó, entrou. Tchau, beijo. Até o final de semana.
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0: audiência, né? Porque estamos a caminho do sexto, esperando o final de semana. Eu sou o Diego Maroni e já tô de olho aqui nas notificações do WhatsApp da Mix, esperando você mandar o seu áudio e representar também a sua cidade. Afinal, estamos para todo o Brasil aqui na Rede Mix de Rádio. Então vai lá, 11 9 8 3 4 0 8 mil. Grava esse áudio, basta você falar o seu nome, aí diz a cidade onde você mora e escolhe o som.
1: Bom dia, Rádio Mix, aqui de Gelso, de Guapiara. Queria ouvir Eminem, Bruno Mars, Sliders. Muito obrigado.

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Essa é a música da Mix pra Copa do Mundo da FIFA 2026. Com Marcelo Falcão, Carlinhos Brown e Bruno Martini. 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

12, som do Bruno Martini, Carlinhos Brown e Marcelo Falcão, a música da Rádio Mix pra Copa do Mundo da FIFA 2026. E aí, agora o Hexa vem, hein? Será? Estamos nessa expectativa com certeza. O nome da música é Eu Me Chamo Brasil e já tem todo mundo no Brasil todo aí cantando. E, cara, é o nosso hino. E isso serve também de celebração, porque se você ainda não tá sabendo, tô aqui pra te avisar. 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

0: Brasil. É só mandar o seu áudio.
1: Salve, salve, galera da Mix FM. Aqui quem vos fala é André Luiz, do bairro de Brotas, Salvador, Bahia. Toca pra gente um Nickelback, por favor. Um abraço pra todos. Hiro.
0: Salvador, ele deixou Nickelback no ar, e no finzinho do áudio ele mandou Hero, que é a música do Homem-Aranha, né? André

0: pouco falando de Hiroshima, Japão, ouvindo a Mix pelo aplicativo. Eu queria pedir Complicated, Avril Lavigne.
1: Que demais, direto do Japão. Olha aí, arigatô pela música. Cara, agora 8h21 da manhã no Brasil, no Japão 8h21 da noite, certo? O Japão tá na frente, então assim, o sextou tá bem mais perto pra elas, né? Vamos lá tocar a Avril Lavigne, adorei. É, a Rádio Mix ouvida em todas as partes do mundo. 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
4: Não, mas imagina um cavalo carnívoro.
5: Cavalo carnívoro?
4: Do campo, é, pra te catar.
6: Uma vez um cavalo me atacou, eu e minha família, Cidreira.
7: O cavalo te atacou.
6: Meu, foi terrível. E era o bairro de um cavalo. Meu, chegamos na praia de noite, férias de inverno. Paramos, estacionamos o carro na porta. Meu pai saiu pra abrir, cadeado e ferrujado, praia, né? E, amor, traz um óleo de cozinha aqui pra dar uma tentada, uma lubrificada. Já. E um cavalo rodando no meio da rua. Rodando, meu, um cavalo.
4: Só andando.
6: Meu, o cavalo do nada começou a correr pra cima da gente.
4: Aí, ó.
6: Meu, mas correr. E ele pulou por cima do carro, em cima do capô, meu.
5: Meu Deus.
6: Meu, amassou tudo. O carro era novo e era o primeiro carro quatro portas que meu pai tinha. Aí a gente começou a correr em volta do carro.
7: Meu Deus.
6: E eu aumentei as outras portas aqui. A gente, todo mundo pulou e o cavalo... Tipo assim, ué, Beto Carreiro. Não, no outro dia a gente encontrou um cara tentando vender ele na beira da praia.
5: Bárbaro.
6: Meu, mas amassou todo o carro. Assim, isso, e ele só pegou, tipo, ele deu embalo com as patas de trás. Meu, ele acabou com o carro.
4: E o cavalo, informação. O cavalo tem um cavalo de força. Informação.
8: Forma égua grávida.
5: Tem um e-mail.
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10: Vem de Mix, vem de trânsito. Olha só, sim, para muita gente é feriado prolongado, mas eu chamo atenção para quem vem da Zona Norte da capital pela Protásio Alves sentido centro. A Protásio tem vários trechos com lentidão, viu? Principalmente entre a Delegada Li Correia Prado até a rótula da Manoel Elias. Depois, para quem segue sentido centro na Protásio, ainda vale uma atenção próximo a Saturnino de Brito. 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E claro, né? Fica aqui na Mix que eu já volto.
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0: Mix, agora 8:30, já voltamos com o Pede no Zap, abrindo mais uma notificação aqui no 11 98340 8000. Siga mandando seu áudio e indica a música que você quer ouvir hoje.
2: Bom dia, Rádio Mix, toca pra mim, Di Ferreiro, Além do Fim.

0: 3028000.
1: Bom dia, galera da Mix. Aqui é o Sidney Gregori, motor de aplicativo de São Bernardo do Campo. Gostaria de ouvir a música do Troy Northfiler. Toca pra nós aí, Mix, o melhor mix do Brasil.
2: Levar a Rádio Mix no seu carro de aplicativo, 21 Pilots, que é a atração do

0: com o seu nome, a cidade que você mora e o som que você quer.
1: Muito bom dia, Rádio Mix. Aqui quem fala é Gleison Costa, falo de Brasília, Distrito Federal. Gostaria de ouvir a música da banda Foo Fighters, Times Like These. Toca pra gente esse sucesso. Rádio Mix, a melhor do Brasil.
0: Um salve pra Brasília, capital do nosso país, também sintonizada aqui no Minamix do Brasil. Você vê, vai mudar o clima aqui, né? A gente sai da Beyoncé, a música romântica, né? Irreplaceable, tal. Romântica mais ou menos, né? Porque a letra é meio assim, mas... Times Like This aqui agora, o rock and roll do Foo Fighters. Bora? 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

0: Girls. Mix agora 7 para as 9, fechando aqui o Pede no Zap com o Joel Corey, Head and Heart.
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0: E aqui neste programa a gente começa o sexto e termina também. Se bem que de noite, numa sexta-feira, a sexta só tá começando para algumas pessoas, né? Mas enfim, o mais legal é isso. Tem tanta gente querendo participar do Pede no Zap em todo o Brasil que a gente tem que ter mais de uma edição, né? Durante a semana. Não tem como.
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0: Deixa eu te contar agora uma novidade de música muito legal. A Taylor Swift liberou uma faixa nova chamada I Knew It, I Knew You. O single inédito vai fazer parte da trilha sonora da animação Toy Story 5. É o novo longa da franquia. E a própria Taylor Swift já havia anunciado a música e confessou que sempre sonhou em poder escrever uma faixa para os personagens de Toy Story, que ela é muito fã desde quando tinha 5 anos de idade. Lembrando que a música I Knew It, I Knew You já está disponível nas plataformas digitais. Já o longa Toy Story 5 chega nos cinemas no dia 18 de junho. E pra curtir o novo som da Taylor, vai lá no nosso site radiomixfm.com.br.
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6: 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Oiê, se tu ama aquela pele dourada, mas não tem tempo ou quer evitar os danos do sol, o bronzeamento a jato pode ser o teu melhor aliado. Esse procedimento é rápido, seguro e entrega um resultado uniforme e natural. Em poucos minutos, tu já sai com a pele iluminada, com aquele aspecto saudável que combina com qualquer ocasião. Além disso, é uma ótima opção para quem tem eventos importantes, como festas, viagens e até sessões de foto. O mais interessante é que o tom pode ser ajustado conforme o teu gosto, respeitando o teu estilo e a tua pele. Ou seja, nada de exageros, apenas realçar o que tu tem de mais bonito. Praticidade, autoestima e resultado imediato em um só cuidado. Essa e outras dicas tu encontra no meu Insta, no arroba Natália Crides. Beijo!
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11: Vem de Mix, vem de trânsito para quem tá na capital, na Zona Norte, vindo para o centro pela Protásio Alves. Vai encontrar diversos pontos com o trânsito mais pesado, especialmente entre a Delegada Eli Correia Prado até a Saturnino de Brito. Pois é, então muita calma nessa hora, tá? Redobra a atenção. Depois da Saturnino, aí tem alguns pontos com lentidão. 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

0: Mix agora 9:27 é o Sam Smith, Too Good at Goodbyes.
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0: 10 é o Limp Bizkit, Behind Blue Eyes.
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10: Vende Mix, vende trânsito. Para quem nesse sextou está na Assis Brasil, na Zona Norte, indo para o Centro Histórico, muita atenção. Próxima rua Joaquim Silveira tem uma tranqueirinha, sim. E mais adiante também, próxima rua Costa Rica. Depois tem um movimento, mas nenhuma retenção considerável, tá? Vamos caminhões seminovos. 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
1: Mix e o som do Alex Warren, Ordinary. São 10h22. 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
5: Cosma, ele poderia estar muito bem agora trabalhando e ganhando dinheiros e estando em Miami, em Nova York, ou estando aqui na Rádio Mix, ou estando perto da praia, daria no mesmo, o look é o mesmo para as três situações.
6: Ele seguiu o tutorial da cabeça ao fim, de como se vestir para não pegar ninguém.
7: O bom é que assim, ó, ele misturou tudo que ele tinha. Ele tá de tartarugas ninjas, abacaxi.
8: Eu ouvi vocês, eu fiz algo que vocês me sugeriram.
5: Ai,
8: mas eu depilei uma axila para ver se vocês preferem ela depilada.
5: Não.
8: Ou ela...
6: Que suvaco bonito, meu.
5: Fica mais de frente pra mim.
6: Isso aí, ó. Tem um belo suvaco.
7: Depilado, depilado. Tá lindo esse
6: cara. Parabéns, que suvaco bacana, velho.
8: Obrigado. Agora eu vou ver se não vai ficar molhado.
5: Agora é uma subaqueira bacana.
6: Meu, tu passou até uma coisa mais leve. Tipo,
5: é bom de dormir.
8: Obrigado.
7: Emagreceu?
5: É um suvaco bom de deitar.
7: Emagreceu.
5: É um suvaco bom de deitar.
6: Eu curti, parabéns. Fiquei feliz.
9: Eu gostei também. Eu, se fosse tu, andava agora sem camisa e com os braços pra cima.
6: Tipo o Ney Mato Grosso.
8: Bailarina.
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2: A tecnologia segue evoluindo em todas as áreas, inclusive no futebol. O VAR, que aí no Brasil gera tanta discussão, deve estar ainda mais rápido e preciso, com uso maior de inteligência artificial nas decisões dos árbitros. Além disso, a bola pode contar com chip interno para ajudar na análise dos lances, reduzindo erros e deixando o jogo fluir melhor, ou seja, menos polêmica e mais bola rolando.
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6: 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Tô de volta na Mix e quero falar com quem tá na zona sul da capital. Porque, apesar do fluxo bem abaixo da média, tem um trecho que merece atenção na Avenida da Cavalhada, entre a Otto Niemeyer e a Estrada João Vedana. Tem um trecho bem complicado, aquela famosa tranqueira, então é importante redobrar o cuidado. Neste feriadão, volte bem. 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
0: Na Mix, agora é hora de falar com quem está na zona leste da capital, vindo para o centro pela Avenida Ipiranga. Apesar do fluxo abaixo da média, alguns pontos precisam de atenção. Por exemplo, junto a Salvador França, onde mais cedo teve uma ocorrência. Redobre a atenção até porque na Salvador França ainda tem uma tranqueirinha. 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
2: O melhor mix do Brasil, sim, cara. Não tem feriadão pra ninguém aqui. Essa palhaçada aí de
3: trabalhamos
2: feriadão.
3: Ontem.
2: Não. Ah, porque feriadão? Que manda feriadão, parceiro? A gente vai aqui, ó, trabalhar por quê? Porque temos que entregar entretenimento pra audiência da Rádio Mix. 207.1.
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2: Porque não é todo mundo que ganha 80 mil reais por programa.
4: É sobre isso.
3: Por programa.
2: Entendeu? Que vai ficar em casa. Não, né?
3: Sim. Ou só não, isso. O show business é isso, cara. O show business é isso. Sabe uma história sobre show business? O cara limpava cocô de elefante. Limpava cocô de elefante e o amigo, o irmão dele. Não, isso é uma história, né? Um conto.
2: Esse é o Cosma, tá, gente? Só pra avisar que estiver vindo no rádio aqui. Esse é o
4: contador
2: Cosma.
3: E aí o cara limpava cocô de elefante no circo. E aí o irmão dele, que era dentista, falou assim: cara, não, peraí, né? Eu consegui um emprego pra ti num lugar, no escritório, com ar-condicionado. Tu sai às 5 da tarde, trabalha só de segunda a sexta. Tu não quer fazer isso? Aí o cara olhou pra ele e falou assim: e largar do show business? Esse show business é cachaça, galera. Gosta da zoeira.
4: É diversão, é puro suco do entretenimento.
2: Ah, cara, eu confesso que hoje eu acordei achando que era sábado e foi um...
3: foi um baque.
2: Isso é ruim. Quando o cara acorda achando que, agora só vou virar pro outro lado. Não vai.
4: Vou nada.
2: Vou nada. Ô, meu, acordei apavorado com a barba desse tamanho, que eu não fiz a barba desde quarta-feira, tá ligado? Desde quarta-feira de manhã.
3: Tu para, tá brava?
2: Não, cara, minha barba eu faço de manhã e de tarde. Manhã de noite, quer dizer.
5: Mentira.
2: Sim. Eu faço de manhã e te vira e se eu vou sair de noite, você pode fazer de novo.
4: Ah, a minha e da Nath a gente faz todo dia, né?
2: É,
4: a gente
2: sete,
4: fez,
2: né?
4: Com laser, cara? A gente fez com laser. Mas vocês já fizeram com laser? É a melhor coisa do mundo, viu?
5: Então,
2: eu recebi uma oferta.
5: Essa parte aqui.
2: É.
5: Aqui.
4: Depilação a laser é a melhor coisa. A melhor decisão que você pode tomar na sua vida é depilação a laser.
5: É. Como é que fica de ver?
2: O suvaco, né?
5: Suvaco.
3: Eu preciso fazer no meu suvaco, é verdade.
4: Precisa.
2: Se tem alguém nessa bancada, precisa tu.
3: Até o meu casaco mancha, né?
2: Não dá. Mas eu recebi uma oferta pra fazer uma pulga, uma empresa que faz
3: depilação laser também. Duas camadas de
2: pra fazer no sovaco e aqui, ó, nessa...
5: É, e aí que
2: porque antigamente eu me ficava cheio de bolinha, assim. Isso. Agora não, o meu que me quebra isso aqui, ó, é o... Como é que é o...
5: Gogó?
2: Não, tem um nome.
5: Pomo aqui, de Adão.
2: Né? Isso aí. Que às vezes eu passo o LED aqui, meu. Ô, meu, que sangue essa porqueira, velho. Uhum. Hoje eu até tenho uma bolinha hoje aqui, ó. Hoje eu passei...
4: Tá com
2: dodóizinho. Eu vim até aqui com um papel higiênico colado aqui, assim.
5: Quando eu passo, tem uma espinha.
2: Pra tirar o...
5: Parece que tu sai.
3: O Caputo tem que agradecer muito a civilização, porque ele tá vivo hoje, sobrevive. Graças à civilização moderna, com óbvio, medicina e acesso a tudo. Porque senão já é
2: óbvio, cara. Eu sou completamente de apartamento. Tira minha bombinha, tira minha gilete. Acabou pra mim.
3: É verdade.
2: Tá ligado?
3: Pra quem viver?
5: Imagina.
2: Tira
5: minha bombinha.
2: Não, tá louco, velho. Ô, meu, inclusive o cara que inventou a bombinha. Tinha que ter o dia mundial da bombinha pra celebrar, né?
4: Mas deve ter.
5: Tem o dia da asma.
4: Alguma coisa, tem o dia da árvore. Com certeza tem o dia da bombinha. Tem o dia de tudo.
2: Não, tem o dia da asma. Isso sim.
5: É da
4: tem o dia da asma.
2: Você deve pegar minhas bombinhas todas, comemora... a gente faz uma janta, tem minhas bombinhas.
5: Aí comemora assim, cheirando pólen.
2: Eu pego as bombinhas, boto na mesa assim, faço uma janta pra elas.
4: Todo mundo baforando a bombinha junto.
5: O Capu abre o armário de coberta guardada.
3: Não, tu viu que tá tentando puxar o tapete do Capu, porque estragaram o elevador ali, pra ele ter que subir as escadas pra ver se ia.
4: Testar o potencial dele.
5: Não tá funcionando o elevador,
3: não. No mesmo.
4: Gente, o elevador está funcionando.
2: Não, mas ô, cara, mas eu fui pensando, pessoas que têm a questão que nem eu tenho, por exemplo, que a minha asma, pra quem tá ouvindo agora no rádio não tá ligado, eu tenho uma asma bem pesada. Cara, como é que a pessoa vivia assim, mano? Não vivia, na real,
3: não? Não sei.
5: Cara, eu fazia, quando eu era criança, eu tinha ataque de asma de
4: hospital.
2: Como que veve?
5: Eu tinha o...
4: Ele nebulizador. Ele pegava vários galhos de árvore e soprava bem rápido.
2: Não, fazia uma fumaça.
4: Os galhos secos de uma árvore.
5: E eu me lembro que eu tomava um remedinho que era um monte de bolinha. Eu não me lembro como é que era o nome do remedinho. Era um monte de bolinha dentro, eu botava na língua assim, tomava.
2: Ah, cara, eu fiz todos. Fiz todos, pode imaginar.
5: E o que me ajudou foi
2: mas sabe o que eu tomo agora, que é o Seretide, aquele, que você já viu, é um disco roxo assim, que ele abre. Antes eu tomava um que tu botava um comprimido dentro, ele espremia e tu chupava. O comprimido. Agora não, agora tu abre o comprimido, engata, assim, é tipo um gatilho.
3: Tu bota um roxo grandão dentro do...
2: Isso, e chupa.
3: Isso aí.
2: E aí,
4: cura mais.
5: Mas natação foi que me salvou. Natação...
2: Natação eu fiz muito tempo também.
3: Dá paleta, né? Da paleta, eu sou paletudo por causa da natação.
5: Não, mas é que tu aprende a respirar também, claro. Tu respira muito bem.
2: Mas aí a questão é a seguinte, aí tu faz no inverno com dois garrafas de natação, tu faz tribê a natação, mas na hora que tu sai, a troca te quebra. Então, é seis meia dúzia, tá ligado?
3: E o cloro?
4: A oscilação da temperatura.
2: Por que entramos nesse assunto?
4: Bombinha,
3: que tava falando de asma. Ah, que tu falou que tu se machucou, eu falei que a civilização te salvou.
2: Ah, é verdade, cara. Aqui, ó, o Mix FM Poa falou assim, ó, Dia Mundial da Asma é celebrado anualmente na primeira terça-feira de maio. Ah, perdemos?
5: Já passou.
2: Perdemos o mais solidário. O mais solidário para os autistas. Que os asmáticos isso, também. Eu penso a palavra com ai e fui.
4: Joguei. Uma vez a gente fez isso com P e não deu muito certo, né? Lembra das profissões?
2: Nossa senhora, me incomodei pra caramba, cara. Não fala, nem lembro.
4: Podólogo.
2: Nem lembro que vai dar confusão.
3: Mas também tem dia do autista, né? Abraço pra meus queridos irmãos autistas. Autistas, né,
2: cara? Porque, galera, isso é uma coisa legal, cara, da evolução da humanidade, tá ligado? A inclusão. Porque, cara, eu vi um vídeo ontem de um menino que ele é autista e tem hiperfoco em música. Meu, se tu perguntar qual era a cor da cueca do cara que produziu os Beatles, ele vai saber.
3: Roxo, né?
4: Isso é muito massa.
2: É bizarro. É e a capacidade de retenção de informação no hiperfoco deles é assustadora.
3: Não, o diagnóstico é muito bom. Meu pai mudou completamente comigo depois que descobriu que eu sou autista. Antes ele era mais... Sim. Antes ele era tipo... Ah, mas não funciona, não, porque tu é normal. Agora, tipo, tá, vamos
2: filho,
3: lá,
2: olha
3: vamos
2: só,
3: lá.
2: Filho.
4: A tolerância.
2: Me ajuda,
3: assim
2: claro.
3: Funciona.
2: Pensa como é que, assim como eu comentei agora há pouco da asma, imagina como é que era a civilização, que as pessoas não tinham noção do que era, sei lá, down.
4: Bipolaridade, né? Sim.
3: Tu virava um maluco da vida. Ah,
5: alguns matavam, né?
3: As bruxas?
5: As bruxas ou até quem nascesse com algum, sei lá...
3: rabo.
2: Eu tinha depressão, já é mimimi, é frescura. Cara, eu tenho uma raiva do ser humano que acha que qualquer coisa que a gente fala é mimimi ou frescura, tá ligado? Ah, tô com depressão. Ah, esse mimimi. Cara, isso é uma doença, imbecil.
5: A pessoa fala, fica bem. É o que eu mais quero.
2: Eu só queria isso.
3: Não, e o pior é o mimimi da pessoa que faz
4: não
3: mimimi.
4: Não te estressa. Ai, agora eu não vou me estressar. Agora eu já tô muito...
2: Vai ficar tudo bem. Ah, ainda bem que tu me avisou.
3: Tem uns caras que é o dia inteiro de azedume e aí fala de mimimi. Tá, tu é o mimimi, mano. Tu passa o dia inteiro azedo, reclamando de tudo. Tudo é errado, tudo é ruim. Só tu sabe o certo.
2: Será que eu tenho um amigo que a gente classifica ele como azedo? Essa é a palavra.
3: Azedo? Azedume.
5: É. Limãozinho.
2: É o cara que... É um amor, eu amo ele, mas é um cara azedo.
3: Tem os portais de notícias que tu abre os comentários, é só um azedume, né?
2: Ah, na internet eu
4: gente, que eu sofro olhando... Eu sofro não, porque eu dou risada. As pessoas são... Nossa, surreal. É surreal. O que acontece na Bagossip, graças a Deus, eu não levo pro coração.
2: Mas todo mundo sabe tudo agora também, né?
4: Vocês chegaram a ver a função do Luan Santana, que tem um monte de gente que tá acampada.
3: Sim, eu passei lá.
4: Inclusive, eu conheço as meninas que estão acampadas.
2: Mas, meu amor, isso acontece desde sempre.
4: Desde que o mundo é mundo. E as pessoas começaram a problematizar, como se aquilo ali fosse um absurdo. Cara, elas só são fãs.
2: Mas, gata, outra coisa, eu fiquei 3 dias pra ver Eric Clapton e pra... Não, nossa, Eric Clapton. Outro Clapton. Pra ver o Eric
4: Clapton. Ele é fora do Boteco Comedy.
2: Não, o Sir Eric Clapton mesmo, tá ligado? Pra ver Eric Clapton, David Gilmour e Roger Waters.
3: Não, boa ação de marketing, né? O cara com uma tenda no Boteco Comedy. Pra que tu tá aqui? Eu tô aqui pra ver o Billy Joel.
4: Olha, tá o Capu nas escadinhas do Boteco Canoso assim. Gente, aqui tô... É daqui a 3 dias só, Capu.
2: Eu fiquei literalmente, cara, 3 dias
4: é um baita gancho pra fazer conteúdo, entendeu?
3: Falando do Luan Santana, inclusive, uma vez eu saí com uma guria que era fã de carteirinha dele de verdade, daquelas que viajam o Brasil inteiro pra ver ele.
4: Sim.
3: E aí eu falei, mas tu gosta muito dele, né? Ela assim, não gosto mais. Ele foi bem grosso comigo no camarote, mas eu continuo indo, porque eu fiz umas amizades muito fortes e ela continuava indo.
4: Mas eu tenho duas amigas, uma é a Kelly Kavinsky e ela é tipo, tem não sei quantas milhões de tatuagens, já foi em todo... Ela é extremamente apaixonada pelo Santana. E tem uma outra amiga minha, que a Kelly é mais, tipo, a Kelly vai pra fila às 5 da manhã. Mas essa é a minha outra amiga, ela viaja o mundo. Ela é muito fã do Jonas Brothers.
2: Legal,
4: e outros, da Ed Sheeran. Então, tipo, ela é aquelas pessoas que viajam. Ela já foi pros Estados Unidos, ela já foi pra Europa.

0: No Jonas Brothers acampam três pessoas. Dias antes.
1: Tu tá comparando alhos e bugalhos.
0: E outra coisa.
2: Não tem comparação.
0: E outra coisa são valores. E se a pessoa prefere mais o Luan
3: Santana? E o Enem não escreveu na fila de um banco, um tal de Fernando.
1: O lance, sem graça.
3: Eu chorei.
2: Cara, eu tenho muitas coisas que eu me atraso, mas eu fiquei três vezes esperando o Roger Waters. E o dinheiro era meu. Então você, imbecil, que vai pegar e vai comentar na minha foto, primeiro olha a tua conta se tá paga.
1: Não, certeza que essa pessoa que comentou, ela gosta de uma coisa muito inútil. Então, tipo assim, todo mundo gosta de algo inútil.
4: Tá tudo bem. Tem a liberdade pra te criticar. Porque
2: Muito chato. Mas vamos apertar a bancada. Pegou só o Cosmo aqui, né, cara? Também temos a nossa Ana Brandão com dois N's e zero no final. Maravilhosa.
1: Nenê da mamãe.
3: Ah, já temos música, né, outra vez.
2: Por sinal, nossa thumb tá maravilhosa contigo, viu?
1: Obrigada.
2: Você
0: tá aqui. De veras
2: bonita. Doutora Ana.
1: Que coisa.
2: Fisioterapeuta.
1: No multiverso, pode ser que eu tenha sido fisioterapeuta.
2: Aí que
1: tu pensa
2: que não foi, tu, Catão.
1: É assim que funciona.
2: Também temos a nossa amada, idolatrada, salve, salve, Nath Cris. Natália com H. Cruz.
1: Sofrida hoje.
2: Tá com dor, né?
1: Eu tô com muita cólica. E até sofrida é bonita também. É aquela coisa de fujam pras Deus montanhas. Deus tem os seus favoritos mesmo.
2: Essa cara, aquele dia essa cara é a cara de sofrida dela, tá, gente?
1: Eu botei o óculos pra disfarçar, porque eu não tô conseguindo. Juro, muita cólica. Muita.
2: Essa mulher é foda.
0: Mas eu vi um cara botando aqueles choquinhos pra imitar.
2: Pra entender a dor.
0: Vocês não aí entendendo. O cara tava se contorcendo, ela falou assim: esse é o estágio 1, vai até o 9. E o cara.
2: E outra, isso não é um parto.
1: Gente, cólica. Tá
4: não. É literalmente é uma simulação de parto. É? Quando tu tiver filho, tu vai entender do que
1: todo
4: eu estou falando.
1: Todo mundo fala isso.
4: É insuportável a dor.
0: Não,
4: é
0: e o problema é tipo,
4: e aí é tudo. Te dá febre, te dá uma dor de barriga do cão, não sei se
2: o corpo é tricolor,
4: fica assim também. Do nada,
1: tu não sabe o que tu tá sentindo. Tu não sabe se é cólica, se é dor de barriga.
4: Ou se tu vai morrer.
1: Mas esses dias,
4: qualquer momento,
1: eu vou fazer tatuagem e a minha cólica parece que ela esperou eu sentar na mesa da cadeira do tatuador, ele colocar a agulha. Meu, começou a pior cólica da minha vida. E eu tinha mais 5 tatuagens pra fazer.
2: Eu vi.
4: Tipo, tu vai fazer a sobrancelha.
2: Do Homem-Aranha.
1: Mentira.
4: Essa aqui. Ai, que fofo.
2: Tem os dois do Homem-Aranha igual.
4: Quando parece que tem mais uma pessoa que tem igual a vocês.
0: Não. Oi? Como é que é?
4: Não tem? Não tem uma outra pessoa que tem essa mesma tatuagem?
1: Não.
4: Ainda não?
1: Não.
4: Ah, tá. Achei que era...
2: O teu digníssimo não fez?
1: É só a capinha mesmo.
2: Vai, mas engasgou.
1: Eu
2: pensei, meu Deus, eu fico alguém, não tô sabendo, cara. Imagina ele pegar um trisal, eu, a Ana e o cara dela. Legal pra cacete, tá ligado?
3: Não, vamos de grupo então ver o filme novo do Homem-Aranha esse ano, hein?
2: Ah, é o mínimo, né?
0: Que susto de grupo então, hein? Pode ligar o microfone.
4: Mas é legal que eles conseguiram achar duas coisas que eles gostam em comum. Fisioterapeuta e Homem-Aranha.
1: Exato, é o Capu.
3: Aí, ó. Harry Potter,
2: olha pra
3: não?
2: Mim. Olha
1: é que a gente gosta de se cuidar, né, Capu?
2: Vou.
1: Exato.
2: Eu vou na fisioterapeuta direto pra poder.
1: Exato.
3: Ah, eu também acho que é muito
1: a
3: legal.
1: A cadeira até baixou. Uhum.
2: Temos também Gélis com o Machado, que não é o com Machado, nem com o Machado. Ele é o com I'm Machado. Sexy,
1: Gélis, o cara da
2: ela com cólica, tá assim, mas assim, cólica. Ela com cólica tá se vendendo todo, mas já é sem cólica, né?
1: Dá até calor.
2: Tu desligou o ar? Tava tripom aqui dentro. Agora já desligou o ar.
1: Isso aqui tá bom, tá um frigorífico isso aqui.
3: Ah, bem bom. É que os equipamentos são delicados.
2: Olha só, gente, hoje dia... Ah, uma coisa, gente. Eric Clapton está gravando, tá? A novelinha dele, que eu tô tricurioso. Vocês viram o ingresso pro show do George?
0: Sim.
2: Muito engraçado.
0: Não, e o George?
2: MC Pirulito. E também o nosso Simon volta segunda-feira, finalmente, graças a Deus.
1: Graças a Deus.
0: Me mandou um áudio, né? Perguntando se eu tô com saudade. Eu falei, tá, não vai ser só isso deles. Consegue ingressinho de cinema.
2: Óbvio, né? Mas o Simon temos tá numa turnê coisa? E o nosso Eric Clapton tá gravando. Portanto, por isso que não temos os dois na bancada hoje. Mas segunda-feira tá o time completo normal.
3: Só uma pergunta. Tem aqueles backrooms lá, pelo amor de Deus. Quem não, mesmo quem não gosta de filme de terror, tem que ver esse filme novo aí. Todo mundo tá falando dele. É um filme zoomer, né? Falam, né? Finalmente um filme zoomer.
0: Que é zoomer?
3: Filme da galera nova, da nova geração. O cara tem 21 anos e já é o diretor com mais lucro na história do cinema. É um filme de terror. Sobre espaços liminares, né? Que é tipo. E aí tá bombando do A24, o filme que mais deu dinheiro do A24, que só fez dinheiro, né?
2: Mas o meu, não tem ingresso, não tem ingresso.
1: Filme de terror também não me deu.
0: Ah, eu já vi.
2: O último que eu vi foi os outros no cinema, pensa.
3: Ah, tem uns que são bons.
1: Eu moro sozinha. Se eu ver um filme de terror, eu tenho que dormir na casa da minha mãe por uns 2 meses seguidos.
2: Uma gata, liga o Jornal Nacional.
3: Tu cria resistência.
1: Não tem como, meu. Eu subo as escadas.
4: Tem como, meu?
2: Ora, meu, não tem como, meu.
1: Não tem como,
0: mas vai sair todo mundo em pânico também.
2: Se eu
1: Isso. Mas esse aí é mais engraçado, né?
4: É, o Pânico, ele dá um nervosinho. Eu assisti a pré-estreia de Pânico.
2: Ficou bom, só tudo.
0: Pânico 7. É, eu vi.
1: Mas é o Pânico que dá medo.
4: Pânico que dá medo. Ah,
0: tá. Não, agora é todo mundo em Pânico,
4: agora
0: aquele engraçado.
4: Agora todo.
1: Ah, tá.
2: Meu, ficou legal a tatuagem do Homem de Ferro também.
1: Ficou muito tri,
2: puta,
1: né?
2: Merda, ficou muito

0: Legal. A galera arrasa
1: não,
0: muito.
1: Ela vem do meu pro muito tri, né?
2: Meu, bah, meu, ficou
0: bah,
2: muito
0: tri. Eu não sei aonde eu gosto.
2: É que
0: mais,
2: na real, é legal. Eu também sou dessa vibe.
0: Eu fiz o Olaf também.
2: Um gibi, tá ligado?
1: Ah.
2: Meu, só.
0: Hã? Eu fiz o Olaf também.
2: Sim, cara, é legal porque tatuagens perdidas, assim, eu acho legal isso. Ao invés de fechar o braço com um desenho só, eu tenho 15 tatuagens.
3: O robôzinho do Olaf,
0: tem
3: 19,
0: mas as minhas são pequenas.
2: A minha também. Só o braço também.
3: Aquele Olá. Robôzinho do Olaf, muito fofo, que tem agora da Disney fez,
2: não
3: né?
2: sabia que tinha feito o Olaf, era o Porchat.
4: Ah, sim.
3: O Porchat.
2: Não sabia, cara.
3: Porchat.
2: Quer foder. Olha só, hoje, dia 5 do 6, é o dia da ecologia.
1: Oh, oh parabéns. Ecologia.
2: Terra, fogo, água, coração.
3: Terra, o estudo da, do eco.
2: Esse aqui foi.
3: É. Tem engenharia metal.
2: E não satisfeito com a ecologia, também é o dia mundial do meio ambiente.
1: Oh.
2: Fala os dois.
3: Importante, né?
4: Muito não
3: importante.
4: Vamos lutar por um meio ambiente, vamos lutar por
1: pelo
4: um ambiente,
1: ambiente
4: inteiro.
3: É. E aquilo que falam, né?
4: Tinha uma camiseta, acho. Alguma
3: coisa. O humano fala que a gente quer, tem que salvar a Terra. É muito Billy arrogante, a gente não tem que salvar
1: isso,
3: a Terra, a gente tem que salvar a gente, porque se a gente todo mundo morrer, a natureza continua.
4: É.
1: Ela se reinventa, né?
3: Ela se reinventa, ela vai transformar o plástico em um novo animal aí. É. Só espera um pouco.
4: Novo animal.
2: Mas, meu, como algumas coisas já são. Rola uma pequena evolução da humanidade com os tempos mesmo, cara. Tipo, hoje eu vi um cara jogando um papel pela janela que ali foi tão. Era
4: chocante.
2: Tão comum. Ai, e agora é tão chocante.
4: Oh, cigarro era muito.
2: Cigarro era uma coisa muito normal, velho. Sabe? Então, aos pouquinhos. Mas bem aos pouquinhos. As coisas vão dar um jeitinho, né? Também, olha só, hoje. O Elvis Presley e os Quadris Polêmicos se apresentaram na TV em 56, cara.
3: Ah.
2: No The Milton Berle Show, cantando Hound Dog. Seus movimentos de quadril, considerados excessivamente provocativos e sexys.
1: Uau.
2: Para a época, causaram uma enorme reação conservadora e, ao mesmo tempo, consideraram rock and roll. Consolidaram o rock and roll como uma cultura jovem.
3: Ah,
2: cara, vocês viram
3: o
2: filme?
3: Tem o filme, né? Que mostra essa
2: muito
3: cena.
2: Muito bom.
3: É, mostra
2: cara,
3: essa cena.
2: O filme do Michael Jackson. O filme do Elvis Presley.
3: Tem
2: o
3: Tom Hanks,
2: bom.
3: Como a gente, Elvis o filho da mãe, né? Que foi o. Né, e ele falou assim: esse cara é branco. Porque na época os caras que tinham o molejo do rock and roll não eram. E ele precisava de um cara que ele, na época, né, tivesse como marketear, assim, pra um público mais conservador.
2: Ele é tudo preto, né? Ele só ia em eventos gospel de negros e tal, era muito legal. Agora, esse filme, além de ser muito bom, ele é um filme muito. Maravilha. Tipo, é um filme que não mostra filtro. Que nem Michael Jackson, que filtra pra caramba as coisas.
1: Não maquiou,
2: não maquiou nada. O filme do Elvis, ele é bem direto. E outra coisa, o Elvis é o rei do rock, um ícone mundial até hoje. E o cara não fez turnê.
4: Ah, não, ficou só no Canadá. Ficou
2: só
4: ali?
3: Sim, cara, só foi no Canadá. E o agente dele não podia viajar, porque ele era meio que queimado na justiça. E ele fazia o Elvis não sair. E o Elvis acabou, tipo, quase preso em Las Vegas até o fim da vida dele.
4: É, o hotel aquele, ele tocou não sei quantos shows aquele.
2: Não era Venetian, era o...
4: É, mas
3: coitado
4: era
3: um... do Elvis, hein?
2: Pô, você me fugiu.
1: Eu fui feita o som de Elvis, você sabia?
2: Sério?
1: Não vou me lembrar agora o nome da
4: ao
1: música.
4: Ao vivo?
1: Tipo isso. É tão
4: Unidos,
1: velho
4: não.
1: Quanto, tão velho
2: quanto. Ah, é.
1: Eu escuto e choro a maioria das vezes.
2: Elvis the Pelvis Presley.
3: Ajoelha e chora.
2: Mas questão musical da infância, eu até hoje, a minha mãe falava que botava na barriga Simon Garfunkel. E eu, até hoje, quando eu ouço, me dá um. Eita,
1: é
2: me dá
1: doido,
2: uma coisa diferente,
1: né?
2: Tá?
1: Memória
2: me dá um
1: sentido diferente. Sério?
4: A minha sobrinha, quando eu busquei ela no hospital junto com a minha irmã, quando eu recente-nascida, eu botei Aerosmith pra ela ouvir.
2: Bó.
1: Ah, é fofinho. Bah.
4: Bem baixinho, né? Porque eu não sabia como é que tava o ouvidinho.
1: Não fazia
4: dela.
1: Que nem o Eric.
2: Que nem o Eric que bota o Nick.
4: É, foi metálica.
3: Sabe por isso que eu gosto de Natal? Que eu nasci em janeiro, né? Eu devo ter ouvido todas as músicas de Natal quando eu tinha 8 meses.
2: De golpe. Também rolou. O primeiro diagnóstico da AIDS em 81, cara.
3: Um
2: centro de Controle e Prevenção de Doenças dos Estados Unidos relatou pela primeira vez na história médica os primeiros casos oficiais do que viria a ser identificado como a epidemia da AIDS. Uhum. E que, graças a Deus, também a evolução da humanidade deu, né?
3: Deu.
2: Hoje em dia, graças a Deus, as pessoas, tá, se não cuidarem, morre, claro. Mas conseguem ter uma sobrevida e uma vida.
4: Muito,
2: né?
4: Muito.
2: Tendo o vírus. Porque a gente tem o vírus e ter AIDS, né?
3: Sim, hoje tem até aquele negócio que tu toma de emergência, né? Caso tu fez sem proteção e aí tu toma pra diminuir
2: pelo
3: a chance.
2: Dia seguinte pra AIDS.
1: É um coquetel, é, tipo, não é? Que tu toma?
3: É um coquetel pra tem o coquetel de quem tem e tem o negócio que tu toma caso tu fez.
4: A pílula do dia seguinte.
2: E também existe uma consequência da prevenção, uma consequência da divulgação da camisinha, uma consequência do marketing feito em cima das questões de contraceptivos, tá ligado? Pô, por favor, né, gente?
3: É verdade.
2: Cara, é a coisa mais básica do mundo, tipo assim... Ah, não, porque eu posso falar sobre sexo com as crianças. Eu! Os caras têm que saber.
3: É muito
2: com
3: importante.
2: Com seus 16, tem que saber já.
1: Muito financeira, tudo tem
2: que saber. Claro, o cara tem que saber que é o meu. Tem que ter camisinha na mão. Se tu é menina, menina. Uhum. Menino, não. Tipo assim, 18 anos, você tem... Ah, não, porque eu tenho só 18. Não, já tem 18.
3: O Dudu
2: é,
3: sabe muito bem, né, Dudu?
2: Você já é maior de idade.
3: Na mão, né, Dudu?
2: Tu já é maior de idade.
3: Sempre tá aí, né?
2: Olha aqui, cara.
4: Tá sempre na mão, ele não usa.
2: Faz balão. Em 93, lançaram Jurassic Park. Esse filme marcou minha... muito.
4: Vi ontem. Tava passando no Telecine, alguma coisa.
2: O filme de Steven Spielberg, né? Teve essa grande estreia mundial.
4: Era meu pet.
2: Era o Rex. Era o Rex. O filme revolucionou os efeitos visuais do cinema mundial com o uso de computação gráfica e animatrônicos. Inclusive, muita coisa que se usa em CGI hoje no cinema foi feito para o filme.
1: Ele é perfeito.
3: O cara fez como se, em segredo, assim, a parte tem uma cena muito icônica dele. E aí, quando ele mostrou no telão, teve gente chorando, porque nunca tinha visto algo tão realista.
4: Teve uma série que mostrava, tipo, por trás de filmes. Aí um episódio era por trás do Jurassic Park. Aí o cara do som não conseguia reproduzir aquele copo fazendo ondas circulares. E o cara queria. O cara falou, meu, tu tem até amanhã, senão tu vai ser demitido. E ele fazia de tudo, de bater do lado, bater com não sei quem. Né? Até que uma hora ele tava em casa, ele botou o copo em cima do violão e tocou. Oh. E aí as ondas fizeram. Uau. E aí tá uma pessoa dentro do carro, tocando uma corda de baixo, eu acho, fazer tum, tum.
2: E vibrava, né?
4: Pra vibrar, pra fazer aquele
2: redondinho. Cara, isso é legal, porque assim como eles inventaram a questão do CGI, que eu acho que o CGI que é usado hoje, a base foi aquilo. Meu, Steven Spielberg gastou uma grana pra os caras inventarem o CGI. A questão, como é que chama? Quando não é com um efeito, quando é prático.
3: Megatron,
2: a questão prática do filme é gigante, sabe? Essas coisas assim. Ah, velho. Eu
4: acho muito apaixonado.
2: Sou apaixonado.
4: Não querendo ser demitido, assim, que nem o cara falou, mas imagina que trito criar aquilo lá.
3: Foda. Tu vê como as pessoas gostam de dinossauros, porque virou uma franquia bilionária. Teve Jurassic World com Chris Pratt, depois teve Jurassic World 2, 3, já tá no terceiro, né? Foi o último, Lost
2: World. Também com a mina que fez a
3: Eles Viva fugiram Negra. Da ilha e tão voando por aí.
2: Aqui é a mina que fez a Viva Negra.
3: Ah, esse cara de
2: Viva também, agora fez o último também, que é bem legal, pessoal. Vocês viram?
4: Não, eu só vi
3: agora
4: até
3: voltou
4: o Jurassic
3: de novo.
2: É bem legal. Voltou legal mesmo, assim. Porque assim, sempre a história é muito boba. Tipo, tem que voltar na ilha por algum motivo e lá tem dinossauro. Sempre é isso.
4: Sim.
1: E dá uma coisa errada. Como fugir disso também.
2: Mas esse fugiu, esse tá mais, um pouquinho mais inteligente, assim, tá ligado?
3: Tal agora vai ter um filme que a pessoa volta pro tempo dos dinossauros sem fugir deles, né? Teve uma história assim. Ah, não, uma cidade inteira vai pro mundo onde já tinha dinossauros. Uma cidade inteira transportada pro mundo onde tem dinossauros.
2: Multiverso, galera. Meu Deus. Mas sabe que eu tinha, quando eu era guria, eu encontrei no colégio americano, lá no meu colégio, eu encontrei aqueles negócios de.
4: Fóssil?
2: Quando cai a negócio da árvore. A seiva da árvore e tinha uma mosquinha dentro. Eu falei, pô.
3: Ah, tu
2: cara,
3: pegou?
2: Cara, guardei por anos, tá ligado? Aí tinha uma mosquinha dentro, eu falei, cara, será que se eu pegar aqui, botar uma agulhinha, legal sem
3: dizer. É o âmbar, né?
2: O âmbar. É só que daí, no final, você nem foi pro
3: saco. Âmbar é muito louco.
2: Acho que já foi pro saco. E também nasceu hoje, um dos caras mais legais que eu tive o prazer de entrevistar na minha vida, cara, Erasmo Carlos. Nasceu em 1941, morreu em 2022. O Tremendão, né? Cantor, compositor e maior parceiro musical de Roberto Carlos, foi uma das engrenagens que fez o rock and roll e a música pop decolarem no Brasil. E dos caras mais simpáticos que eu já tive o prazer. Duas vezes entrevistei ele.
1: Talentoso.
4: Já participou do Cafezinho.
2: Ele era um labrador. Ele era um queridão, assim, ele era um fofo o tempo todo.
4: Se apaixonou pela Simone Cabral.
2: Sério?
3: Eu gosto desse tipo de pessoa. O cara é um gênio, mas tem um cara que é mais carismático, que ele só vai mandando assim. Faz aí! E ele vai lá e faz e fica ótimo.
2: Eu fui entrevistar ele no hotel dele, lá no Plaza. São Paulo Rafael, tá ligado? E ele chegou, tava na SBT na época. Eu e minha equipe, tinha umas quatro pessoas e mais o motora, tá ligado? O motora ficou no carro esperando, e falou, não, chama o motorista, vem cá. Oh. Aí tinha o café da manhã, assim, todo mundo entrou. Meu, entrevistei ele, acho que a entrevista durou 8 minutos. A gente ficou uma hora lá com ele. Mas o meu, um fofo, cara. Um fofo com todo mundo, e atendendo todo mundo e tal. Bah, esse cara aqui, tanto que quando ele faleceu, eu fiquei trimal.
4: Sim.
2: Tudo bem, eu reconheço a história musical dele, mas eu não parava pra ouvir em casa, tá ligado? Mas senti muita morte dele, porque era um cara muito legal.
3: Sim.
2: Também nasceu hoje o escritor americano responsável por criar o universo literário de Percy Jackson, o Rick Riordan. É assim que se fala?
3: Rick Riordan.
2: É isso aí, em 64.
3: Tem a série na Disney agora.
2: Que representou a mitologia
1: Percy
2: grega
1: Jackson
2: pra toda
1: é o dos geração. Raios?
3: É o Ladrão de Raios.
2: Pô, teve uma série dele agora também no Prime, né?
3: Não,
2: mas eu vi
3: Disney
2: acho que episódios e parei.
3: Não teve no Disney Plus?
2: É Disney?
3: Eu acho que era Disney,
2: Disney?
3: Não sei.
2: É. Mas também eu vi dois episódios.
1: Ai, sim, a série é muito boa.
2: Eu assisti
1: ela, tipo, em looping, direto. É muito boa, muito boa. Pra quem gosta dessas coisas gregas e lá, tem muito contexto histórico, é muito legal. Me lembrei agora que tinha assistido.
2: Leiam Jurassic Park, o livro que foi baseado, é muito bom. Eu lembro da...
4: É horrível.
2: O Eduardo falou aqui. Eu lembro do álbum de figurinhas. Ah, sim, era viciada. Aquele álbum.
1: Ô, Capu, tu chegou a ver a primeira mensagem que o Nelson mandou no chat?
2: Não.
1: Bah, eu queria muito que tu falasse que ele mandou.
2: Aumento urgente para Nath Critz. Por que tu quer que eu desse? Ela está carregando o programa nas costas.
1: Eu juro que eu não pedi, mas eu achei ótimo.
2: Legenda errada, ele também cornetou aqui, ó. Hoje é 5 e é sexta.
3: Tá certo? Já mudou, já. Esperto.
2: Tá, mas tá certo,
1: não
2: tá?
1: Não, tá 4 de junho aqui, ó.
2: Ah, no, na thumb? É. Na thumb não, no
1: é o nosso vigilante, na arte, ele tá sempre atento a tudo.
2: Ah, essa pega é o nosso vigilante, exatamente. Não é à toa que ele é o Nelson, o vigilante.
1: O vigilante.
2: Mas o Nelson disse que a Natália tá carregando o programa nas costas.
1: Não, ele tá cuidando de mim já tem uns dias. Ele comentou no Insta alguma publicação que a gente fez, de tipo, não sei o que, tem que dar um aumento pra ela. Daí hoje ele começou, tem que dar um aumento. Eu acho.
4: Tá, quer ajudar, manda o ibuprofeno pra cá, então.
1: É, por favor. Vamos. E o chocolatinho.
2: E uma bolsinha quente, né?
3: Eu já curei uma cólica de uma guria com a minha mão. Ela, pelo menos, foi o que ela disse.
4: Ao
3: ela
4: vivo.
3: Pediu, ela falou, tua mão é tão quente.
0: Meio-dia e 26.
3: Não, pela barriga, gente. Pela barriga. Aí ela falou, bota tua mão aqui. Ela, mas eu acho que foi só pra elogio. Foi uma cantada, eu acho.
0: Esse é o bom de ter contato de fisioterapeuta, que ele tem umas mantas quentinhas que aquecem.
2: Não tem cólicas.
0: Então não tem cólicas.
2: Não tô ligado como é que funciona.
1: Mas a tua mão é quente.
2: Que é isso? Sou praticamente uma manta.
0: Que isso, Capu? Meio-dia e 26, galera.
1: Ai,
0: eu deito em cima delas e elas se aquecem.
1: Ela se aquece toda.
4: Tipo o gatinho que vem deitando.
0: Uh-huh. O Capu fica assim na barriga delas. Assim,
1: ele fica ronando assim. Deitadinho.
2: O assunto é cólica e cai em mim. Qual é a loja? Qual é o link?
0: Foi tu que entrou nessa.
2: É, da cólica?
1: Peleguinho.
0: Foi tu que te entregou aí, Capu.
2: Mas não fiz porra nenhuma. Olha só, vamos rápido aqui, ó. Mamadeira, chupeta e desenhos. Com magia, mulher de 37 anos que fingiu ter 12 anos.
0: Vocês viram isso?
2: E enganou uma família em Santa Catarina.
0: E a magia dela? Eu tava vendo uma reportagem antes de começar o programa. Ela tinha dado golpe no Rio de Janeiro, no Rio Grande do Sul, Minas Gerais, São Paulo.
2: Mas é uma máquina?
0: E aí em Santa Catarina, em Joinville. E no Rio de Janeiro ela já tinha sido presa, porque ela pegava dinheiro também nas pessoas. E ela, em Santa Catarina, ela tá sendo indiciada por, tipo, sequestrar emocionalmente a família.
1: Ah, que loucura.
0: Tipo assim, eu nunca tinha visto isso, uma pessoa ser presa por sequestrar emocionalmente.
4: Cabeça tem que ser muito...
1: Como funcionava a questão do acolhimento dela dentro das famílias, assim?
3: Eu sei que
0: ela era adotada.
3: Ela mirava em evangélica.
2: Vamos ver aqui, ó. Uma mulher de 37 anos foi presa em Joinville, após passar 14 meses se passando por uma adolescente de 12 anos e viver com uma família que acolheu informalmente. Para sustentar a farsa, ela usava chupetas e mamadeiras.
3: Pô, mas com 12 anos já
0: então,
3: não
0: tem. Então, mas o que acontece? Ela tinha 39, e o que ela fazia?
2: Meu Deus. 17.
0: Ela,
2: 17.
0: Não, ela, gente, ela tem 34.
1: Ela não parece ter.
0: Ela, a vozinha dela, ela a fazia a idade dela oficial é que ela tem 30 e poucos. E aí, o que ela fazia pra justificar? Ela falava que ela tinha autismo e que a família dela era... Tipo, maltratava ela lá, onde ela, porque ela é do Pará, eu acho. E aí ela justificava que ela, o corpo dela era muito desenvolvido por causa de hormônio. Porque, eles davam um hormônio pra ela desde pequena.
4: Tudo pronto já.
3: Meteu um suquinho.
0: Não, exato. Aí o que aconteceu? A tia dessa família não acreditou. Aí a tia falou, meu, não é possível que essa pessoa tenha 12 anos. Tipo, ela é muito grande pra ter 12 anos. E aí ela pesquisou na internet, tipo, mulher de 12... Mulher se passa ali por ter 12 anos. E ela descobriu uma notícia escrita exatamente isso. Ai. Mulher de 30 e pouco se passa, só que ela mudou tudo, mudou o nome, mudou... Enfim.
3: Claro.
0: E aí a tia descobriu, contou pra família, mostrou. E aí a família denunciou ela na polícia.
1: Cara, que loucura.
2: Mas muita imagina. Criatividade.
1: Não, mas não passa por 12 anos, não.
3: E diz que ela mirava em evangélicos, né? Ela ia nos cultos e falava pra, né? Até que alguém falava assim, não, eu te acolho. E aí lá dentro ela já virava...
2: ela meteu aqui, ó. Ela simulava crise de pânico, alegava falsamente o autismo e o histórico de abusos. E a fraude foi descoberta quando uma parente, que é a tia, que a Ana falou aqui, desconfiou da história, pesquisou o caso na internet e encontrou registros semelhantes envolvendo a mesma mulher, em outros casos. Segundo a polícia, Amanda Maria Souza de Oliveira já teria... Eu gosto do nome, assim. Já teria aplicado golpes em São Paulo, Rio, Minas, Rio Grande do Sul.
3: Olha, eu vou dizer uma coisa, hein? A pessoa que, o vagabundo é a pessoa que mais trabalha. A pessoa trabalha tanto pra não trabalhar, né? Olha a mão que é. Tu passar o dia inteiro fingindo que é uma pessoa que tu não é. Tem que viajar pelo Brasil inteiro, fugir da justiça, só pra poder comer, né, tomar um suquinho
2: aqui,
3: de graça.
2: Presa por falsa identidade e investigada por estelionato, ela teve a prisão preventiva decretada e a defesa solicitou um exame de sanidade. Ah, clássico, né? É. Sanidade mental.
4: Uhum.
2: que foi autorizado pela justiça pra
0: mas
2: avaliar
0: aí que
2: sua condição.
0: Ela já tinha sido presa no Rio de Janeiro. E ela foi solta. E aí, tipo, vai ser solta de novo, vai pra um outro interior. Está, que, claro. Tipo, assim,
2: a gente tem que entrar no assunto agora de pessoas que foram soltas nas últimas horas.
0: É.
2: Aquela mãe.
1: É surreal, né?
2: Oh. Aquela mãe que falou.
0: Ela não foi solta, ela recebeu perdão da justiça.
4: É. Ah, eu vi isso aí.
0: Isso é uma, na minha opinião, isso
2: que
0: é um
2: o cara
0: absurdo.
2: Fala que mataram o filho dele pela terceira vez, né? Porque é a terceira vez que a mesma juíza vai lá e... Não.
3: O serial killer que matou minha prima, ele tinha matado um padeiro anos
2: verdade,
3: antes.
2: É verdade.
3: E foi solto.
2: Pra dar a mesma parte de todo mundo, pra quem não tá ligado, aquela moça que todo o Rio Grande do Sul repercutiu aqui, que foi...
3: A corretora imobiliária, Luciane Estivaletti.
2: Ela foi escortejada. É, ela, o assassino dela... Ah, pesamos o clima pra caramba.
0: O
2: cara já tinha um histórico.
3: Sim. Já.
2: E tava solto.
3: Era ela foi a terceira pessoa, então já viram um serial killer.
0: E aí?
2: E aí vai lá, rouba um miojo no prato da tua filha pra ver o que acontece, entendeu? Na tua vida. Tá ligado? Ah, bah, veio agora uma frase aqui e voltou. Ainda bem que eu tô em 2026. Se fosse 2024 esse programa aqui, eu, Bárbara, Edu, Cassiano.
4: Sim.
2: Aí eu ia falar umas coisinhas que eu ia ser preso também. Que loucura, velho.
0: Concessão pública!
2: Um anjinho de abinha aqui, um calado aqui, ó. Concessão pública, ao vivo. Mas, né, cara, resumindo. Então, se a sua criança de 12 anos em casa... Não aparenta ter 46?
3: Não, e pela voz que ela fazia, ela podia ser dubladora, cara.
2: Mas tem voz.
0: Ainda bem que o Enzo parece ter ainda.
2: Ah, tem o áudio?
1: Eu tô vendo ele aqui no fundo da live. Pra quem tá assistindo a live, o Enzo tá aqui junto.
2: 36, que eu sei, né?
1: Porque é feriadão na escola.
4: Ele come como se fosse de 30.
1: Mas ele come... Ele é um dinossauro.
0: A barriga
1: come demais.
4: Barriga de 30, mas...
1: E já tem a altura do Capu. É. Eu acho que eu tô
2: confiado. Ah, tá, muito difícil mesmo. Ele tinha com 6 meses já.
1: Pode ser que seja o Capu disfarçado.
2: Não, ele tinha com 6 meses em altura já. Não tem muito mistério, cara. Agora, eu fico louco porque assim... É bem que o Cosma falou, cara. Tem gente que tem tempo pra pensar e bolar uma.
3: Dá mais trabalho ser vagabundo que
0: trabalhar. Gente, dá muito mais trabalho você mentir do que você ser honesto, sabia? Ah. Deixa eu contar pra vocês um negócio aqui. Dá muito mais trabalho, filho.
2: Mas fazer o quê, né? É muito. E a aventura fica como?
0: E
2: o frio na barriga, exatamente. Olha só. Oi.
4: Peraí, que eu deixa eu ouvir aqui.
5: Eu queria dizer que.
3: Essa é a voz dela.
5: A senhora é linda, especial pra mim, pra Jesus.
4: Essa era a voz da mulher.
5: Que eu amei a senhora. A senhora tá dentro do meu coração.
2: Tá, mas a voz
5: e nas
2: passa.
5: Minhas orações.
0: Não passa. Dá pra ver que é igual a gente fazer.
1: É verdade.
2: Não, mas, cara, se eu tô com um contexto na minha cabeça, se eu tô convencendo na minha cabeça que a pessoa tem 12 anos, tu ouve essa voz, tu passa.
3: Uma vez eu passei a madrugada inteira falando num 38, no dia que descansar, com uma guria com uma voz assim. Até que uma hora ela falou num negócio e falei, ih, é um cara fingindo. Aí eu até as 3 da manhã.
0: Essa história me deu tanto medo quando ele ia terminar.
2: Que deroso,
0: deu
2: hein?
0: Tanto medo.
3: Não, daqui a pouco ela. Não, 3 da manhã.
2: Olha só, Ana, você especialmente ouve falar Nutella Brasil? Não?
0: Não.
3: Ah, sim, o streaming.
2: Como assistir o streaming gratuito do governo federal? Isso aqui é legal.
4: Nutella Brasil?
0: Nutella?
2: Nutella Brasil.
0: Ah, tá.
2: Nutella Brasil.
0: Ah, não.
3: Nutella abriu uma marca aqui.
2: A plataforma de streaming gratuita Tela Brasil, apelidada de Netflix brasileira, foi lançada para todo o país e pode ser acessada por uma conta do Gov.
3: Do Gov.
2: Cara,
0: é
2: que
0: boa.
2: Legal isso aqui,
0: velho. O problema
2: véio.
0: É acessar, né? Que você não conseguiu acessar o Gov.
2: Vocês viram que o meme Brasil? Funcionou. Primeiro que o meme funcionou, porque foi tanto meme em cima disso que o governo mudou a questão do Gov. Agora tá mais, bem mais fácil de acessar.
0: Não,
2: agora.
0: Porque antes, tu era
2: vai,
0: sem.
2: Vai,
0: ai,
2: uma humilhação.
0: Toda vez que eu entrava, você precisa redefinir a senha. Ah, não pode ser mesmo a senha de antes. Mas que inferno!
1: Você não consegue fazer porque você não é prata.
0: Entendeu?
1: Você pode fazer isso por outro.
2: A senha era a senha 1, 2, 3, 4, até porque o meu era a mesma senha, tá ligado? Mas teve um dia que eu tive que ir no banco.
3: Alô, pessoal,
2: todas as vezes que alô, pum, só indo no banco agora pra poder reconhecer que era eu mesmo.
0: Ele, ai, tira uma foto sua, tira, mas não é a mesma. Então quem que é? Que se não sou eu, quem que vai
3: o
0: ser?
3: O golpe assim, tira uma foto de agora.
2: Eu posso tocar pra ele.
4: O golpe é bem safadinho.
2: Manda uma foto de agora.
4: Tira uma foto de avental de fisioterapeuta.
2: Ai, cara.
3: Avental.
2: O catálogo inicial reúne 560 filmes.
3: Olha.
2: Séries e documentários brasileiros premiados. Isso que é legal, porque é só a arte brazuca. Entre os destaques, Deus e o Diabo, na Terra do Sol, Carandiru, Ilha das Flores e A Hora da Estreia. A plataforma está disponível pelo site oficial e por aplicativo para Android e iOS. Também há suporte para Smart TV e dispositivos de transmissão como Chromecast e Apple TV.
1: É tela com um L ou com dois? É tela com um L ou dois? Não é Nutella.
4: Tinha falado. Nutella Brasil?
1: Sim.
3: Nutella tela, Brasil, não, sabor
0: tela
3: paçoca.
0: Tela com um L.
1: Tela com L.
0: O Capu ficou muito perdido. Ele, que tela?
2: Não, é que quando falou Nutella, eu falei, não. Nutella.
0: Viu?
2: É que se fosse Nutella, era com dois L.
1: Sim, o tela, ele é com um L ou com dois L.
3: Imagino, imagino como é gratuito, é uma parceria ali, né? O cara não tá ganhando nada pra ter um filme lá, então.
2: Ah, eu acho que deve ter alguma coisa de...
1: Aí tem lugar. Tá aqui pra quem tá no chat.
2: Deve ter algum tipo de incentivo fiscal, governamental.
3: Eu sei que teve 12 milhões de acessos nos primeiros dias.
4: Sério? Caraca.
3: Só foi. Pô, filme de graça, né?
4: Mas eu não sabia disso.
2: Eu vi um filme bom, cara. Pô, Brasil tem um monte de filme bom premiado.
4: Não, não, eu não sabia que ia ter isso aí, entendeu?
2: Só que o que todo mundo pensa? Ah, vai estar só o filme... Tá ligado? Meu, filme bom pra cacete.
4: É. Então, ontem eu vi
3: Eu e o cacetinho do RS, nosso querido amigo, a gente foi em várias locações.
2: Esse café pingado, né? Porque agora já perdeu o
3: quadro dele,
2: né?
3: Perdeu, não vem, né? Mais nunca. Perdeu, enrolado. Aí ele falou, a gente foi em vários lugares do meu tio, não, do não é meu tio, meu, é o meu homem que copiava. Vai, a gente foi em vários lugares, inclusive Ipa. Lá no Cais tem uma praça, que eu nem sabia dessa praça, que é o Edgar Schneider, que é uma, são várias árvores num círculo e no meio uma fonte com uma cadeira que tu senta e tá fechado, tá bloqueado, depois a gente de frio, bloquearam ali. Só que é lindo ali, é lindo, nunca vi uma praça assim com várias, um círculo de árvores. E aí
2: onde
3: a gente,
2: isso?
3: Lá no Cais, no Cais Mauá.
2: É?
3: É, não, passando ali. Parte? Tem uma parte que para de poder passar, né? Tem uma hora que ali tu não pode mais passar.
4: Aí tu pulou.
2: Ah, onde tem... Onde
3: tem prédiozão.
2: Eu toquei lá, lembra?
0: Pulei
2: eu toquei na...
0: e fui preso.
2: Que tem aqui um negocinho pra sair os barcos.
0: É a minha vida.
4: Ah, sim,
2: pra
4: sim.
2: Pra cá.
4: Sim. Sim.
3: Tá, a gente foi num prédio na frente do negócio, subiu e conseguiu pela janela pegar a praça.
2: É, eu tava no colégio ainda quando gravaram no IPA, né? Eu tava no americano e gravaram no IPA. Mas,
4: é, meu tio que copiava, sim.
2: É, e aí...
4: Meu tio que copiava.
2: Meu tio que eu fiquei pensando, não, pô, aqui...
4: Meu tio matou um cara e o homem copiava.
2: O homem matou... Cara, a gente foi ver as gravações ali, meu tio. Meu.
0: Era meu tio que gravou também.
3: Né?
2: Tu vê a estrutura de uma gravação de um cinema mainstream, assim, mesmo nacional, cara, é muita coisa.
4: O meu tio matou um cara, teve...
3: Como assim? Meu também.
4: Foi em Tramandaí, teve umas gravações, não foi?
2: Sério?
0: Sim,
4: não, é, houve uma vez, dois verões, tem, foi em Tramandaí.
0: E o que teu tio tem a ver com... Só pra eu não entendi, pera, volta. O teu tio matou um cara...
4: Meu tio matou uma colega do cafezinho.
2: Meu tio copiava uma mulher que matou o cara.
0: Que matou o cara.
2: Que se passava por 12 anos.
3: Lá aí na Ilha das Flores.
2: Se passava por 12 anos e tinha dinossauros.
0: Dinossauros.
2: E
3: dançava Elvis. Com asma, dinossauro.
2: E dançava Elvis Presley. Começa a linkar tudo aqui. Que horas são, galera? Não, dá pra ir mais uma aqui, ó. Chegando agora para ouvir. Alguém no chat resume aí o que tivemos hoje. Cristian.
3: Acabamos de resumir.
2: Cristian Kremer.
0: Exatamente.
2: Acabei de resumir pra ti, cara. Sem saber que tu queria aqui, ó.
3: A Nath tá com cólica. Pronto.
0: Eu estou com cólica.
2: É, resumo da obra de hoje.
0: É. E o tio do Gélis fez muita coisa no mundo já. É. Inclusive, matou um cara.
2: Copiou, matou um cara.
0: Se passou por 12 anos. Era o teu tio.
4: Agora, tio.
2: Teu tio não matou um cara?
0: Eu jurei que ele tava falando, tipo, o meu tio. Pra quem não entendeu o que tá na rádio, eu achei que o Gélio estava falando do tio dele, o irmão do pai dele. Mas não, era o nome de um filme chamado Meu Tio.
4: Matou um cara.
2: Um pouquinho, qual geração Z tu é que tu não conhece esse filme, cara?
0: Eu sou muito geração.
3: Agora vai ter
0: Z,
3: meu tio matou um cara dois,
2: tu
3: né?
2: Nunca ouviu falar desse filme?
0: Nunca vi esse filme na minha vida.
4: Nossa, é muito bom.
0: Eu já
4: bom.
0: Vi te falar várias vezes, mas eu sempre achei que era
2: o
0: tio.
2: Lá, tá
3: e o homem copiava. O homem copiava também, não?
4: Meu tio.
3: São dois filmes bem... Não é aquela, tá? Na época, pô, a gente viu isso. Em 2002, né, gente?
0: Bem velhos. Eu não era nem nascida. Não era nem...
3: É injusto, né? Tipo, dizer, tu não conhece a Carmen Miranda? Pra mim, né?
2: Apoiando. Tava aqui, ó.
0: Eu estava assim, né?
4: Por isso que eu falava e a Ana ia regalando cada vez mais o olho, assim. Eu falei,
0: não, e toda hora ela... O teu tio matou...
4: Eu tava brincando.
0: O teu tio matou alguém.
2: Olha, o que tá no chat?
0: Tá falando assim,
3: um cara matou meu tio.
2: Olha no chat ali embaixo.
0: Ah, o Enzo tá assistindo o programa.
2: O filho dela que tá aqui.
0: O filho da Nath, ele botou aqui.
3: Ela apertou, ele apertou todos os botões do elevador até ele chegar aqui.
0: Acho que ele saiu só pra comentar isso, que amor.
2: O Nelson falou assim, ó, ser jovem é uma bênção. Ah,
3: é. Ser jovem é uma bênção.
0: Ser. Às vezes.
3: A Mika não viu as Torres Gêmeas? Não viu as Torres Gêmeas caindo, né? A Mika nasceu
2: depois. Eu lembro onde eu tava.
3: Em 2001.
0: Eu também.
3: A minha patroa.
0: Eu tava voltando
4: da faculdade.
0: Eu até vi.
3: Eu tava na série.
2: Eu tinha turno inverso no colégio. Eu tinha laboratório de tarde, a gente tava mostrando o Mac. E aí, aquelas TVzinhas assim no canto, todo mundo assim parado.
3: Eu tava como numa aula de grafite com o Celo Pax, famoso, né?
2: Sério?
3: Hoje.
4: Eu vi na rádio.
2: Tava aqui voltando já, né? Transmitindo na rádio, não?
4: Sim, sim. Não, eu tava lá nas torres. Eu ajudei a construir.
3: Aí, ó.
2: Ajudei a construir, ótimo, né?
0: Ele tava
2: ajudei
0: lá
2: a abrir o mato ali, que antes era só mato.
3: Tu, o cara da SBT lá, ô.
4: Eu tava no velório que meu tio tinha matado um cara.
2: Ai, que otário. Ah, então tá, né?
3: A Nath, tu viu que a Nath não quis entregar a idade, não falou onde é que ela tava.
1: Eu não me lembro.
0: A Nath não era
3: olha,
0: nascida.
3: Olha, achamos a primeira
1: pessoa. Assim.
0: Eu não lembro.
2: Já era nascida?
1: Eu, com certeza não, sou 92. Não
0: era. A Nath tem 12. Tem
1: 12.
0: Eu tenho
6: 12 anos. Eu tenho 12 anos. Tia, eu posso fazer uma oração pra você?
0: Alguém tem uma mamadeira?
2: Lá ele. Nossa, cara. Meu Deus. Eu canso.
0: O Capu comentando na live. Oi, eu sou o Capu.
2: Tu nasceu que ano, Nath? 92.
1: Ah,
2: não, tá. E tu?
0: Eu? É. 2004.
1: Ai, que loucura.
3: Antes do YouTube.
4: Ah, 92.
2: Que loucura,
4: depois do YouTube.
2: Padrinho.
4: 92 tava na Disney.
3: 2004 eu tava no terceiro ano, no ensino médico.
2: 2001.
0: 5 anos anos?
3: Tô com 38.
0: Caramba!
2: Você quer jogar mais?
3: É que a
0: não,
3: altura.
0: Achei que era
3: entrega.
0: Menos.
2: É que ele fuma vape.
3: Não, que é os bonezinhos, tem 1,60m.
1: É que ele viajou sem case, como diz o Simon.
2: Minas de carvão, trabalhou muito tempo de Minas de carvão.
3: Ah, tu achou que eu era mais velho?
0: Não, achei que você era mais novo.
3: Viu,
2: o tio do Gélis é o Scar.
1: Tu pegou a referência
0: peguei,
1: agora?
0: Peguei.
3: Você é jovem.
1: Agora a gente tem que começar a explicar.
4: Nossa, eu ia desligar o microfone.
1: Porque eu não, então não era
2: Simba.
1: Nascida.
2: Simba. Isso. Vamos pro break, gente. Vamos pro break pra ver pra mais informações, né? Inclusive, o teu tio tá foragido ou o teu tio
0: como
2: tá...
0: Como é que tá teu tio? A gente quer saber agora. Teu tio tá preso?
4: Não, já foi solto.
2: Olha só, gente. 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
0: Vai,
2: 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Nossa, que sincronia.
0: Ai, a gente ia ter que se beijar de longe, né?
1: Então te contaram que eu beijei a Bárbara.
0: Mentira.
2: Não, um
1: e o Jair é uma traidora. Também. Mas eu posso te beijar também.
0: Não, tá.
3: Ué?
1: Na volta do intervalo.
3: Que crossover então, foi tá esse bom. Que tu conheceu a Bárbara?
0: Ela tá dias, vou te beijar. Aí me beija, aí a Bárbara chega aqui.
3: Bárbara e vi.
2: A sacolinha veio.
4: Duas vezes, porque uma vez a câmera não pegou.
0: Entendeu?
2: Ah, é verdade. Ah, não pegou.
4: Eu tentei meter. Para, não pegou de novo.
3: O quê?
2: Mas é que a Bárbara...
4: É que a Bárbara...
2: É pegadora de casadas.
0: É igual o Gélis?
4: Isso.
1: É, por isso que ele beijou ela.
3: Também. Eu sou muito por fora.
2: É que a Bárbara...
0: Rolou uma surubona aqui, então.
2: Não,
0: é isso.
2: Uma
1: ela tava sem gloss e eu tava com... Aí eu achei que ela precisava hidratar os lábios.
0: Entendi, faz sentido.
2: Não, mas é que é uma tradição desse programa, né, cara? A gente chega aqui, todo mundo se dá selinha.
4: Isso.
2: Tá ligado? O ruim, é quando o Gélis fuma.
0: Ah,
1: é. Todo
2: aí
1: dia,
2: eu
1: então.
2: Passo o dia inteiro com um bafo de cigarro depois também, eu também.
0: Mas dá selinho?
2: Hã?
0: Dá selinho?
2: Eu?
0: Não. É. Nutella.
1: Nutella?
0: Não era selinho?
3: Ah, então.
2: Ah, mas aqui aí você empolga, né?
0: Ah, entendi.
2: Não pode?
0: Não,
1: é
0: pode.
1: Aquele, é aquele molhadinho assim.
2: É, o selinho com língua, não pode?
0: Não, por mim, tu pode fazer o que
2: tu quiser. Já beijou já uma vez?
4: Selíngua?
0: Nunca.
2: Cara, tu nunca teria um selinho. Tu nunca teria só um selinho, né? Não entendi. Tem como dar só
1: não
2: um
1: tem
2: selinho,
1: como.
2: Entendeu? Tu tem que aproveitar um pouquinho mais. Bah,
0: ah, entendi.
2: E aqui, ó, um derbyzinho com
4: rapaz. Vamos, senão meu tio vai matar outro cara.
2: 18 pra 1, já voltamos. Segura aí.
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11: Vem de Mix, vem de trânsito para falar com quem está na zona norte da capital, na Avenida Sertório. Cruzamento com o Brasil já sabe que tem um trânsito sempre carregado, mesmo hoje, que tem um movimento mais baixo. Mas para quem segue na Sertório sentido Farrapos, deve ficar atento. Tem relato de ocorrência um pouco antes da Rua da Várzea, então esse trecho merece atenção, tá? 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Segue por aqui na Mix que eu volto logo no teu sextou com outras dicas.
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2: 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Voltamos com mais um bloco de cafezinho. Agora 12 minutos para uma da tarde deste dia.
0: 5 do 6,
2: que é uma sexta-feira com cara de segunda, mas já é sexta.
4: Já é sexta, graças a Deus.
2: Porque, né, amanhã é sábado.
0: Amanhã, graças a Deus, é sábado.
1: Amanhã é dia de portal, amanhã é energético, porque é 6 do 6. Amanhã é dia de jogo da seleção.
4: Bah, amanhã tem joguinho da seleção.
1: Contra o Egito, 19 horas.
2: Amanhã é dia de
1: Luan
2: Santana. O que mais tem de planos para um fim de semana?
1: Amanhã é dia de Luan Santana. Amanhã é dia de show da Marvel lá no Distrito Arena também.
0: Exato.
1: Que eu vou apresentar.
2: Teremos também amanhã um show incrível que vamos divulgar aqui no programa daqui a pouquinho. Também.
1: Uau.
2: Do convidado
1: amanhã
2: mais
1: especial.
2: Amanhã é um grande dia.
1: Então hoje é um pré-grande dia.
2: Eu diria a música, amanhã será um lindo dia.
1: Amanhã será um lindo dia. Hoje já tá sendo um lindo dia também, né?
2: O dia tá lindo.
1: Tá dando clima ensolarado.
2: O dia tá lindo.
1: O clima tá ensolarado.
4: O sol no inverno é aquela coisa.
2: A Nath falando assim, tá um dia lindo se contorcendo de cólica.
1: Mas sustentando o personagem, né?
4: Claro.
2: Ai, cara, antes do nosso convidado, temos que entregar mais uma pauta aqui. Deixa eu achar que eu perdi minha pauta, que legal. Baita capu, assim que tu faz. Isso aí, você fecha o negócio. Aqui, ó. Por que, seus lindos?
4: Sim, é verdade.
2: O tio do Gers,
4: com certeza.
2: O tio do Gers, não, mentira.
1: Nutella.
2: Homem. Ah, Gers.
1: Nutella.
2: Ah, Gers,
1: é o teu tio,
2: Gers. Já foi melhor, Gers. Já foi bem melhor. Homem de 79 anos.
1: Um homem.
2: Gers. É preso por circular apenas de calcinha fio dental em condomínio.
1: Isso,
4: Gers. Ah, o cara da sunga e o cara da calcinha.
2: Pô, hoje eu vi o cara da sunga saindo de casa. Agora onde ele mora.
4: Ah.
2: Eu tava sendo. Ou ele tava na casa de alguém.
1: É. Ele tava de sunga?
2: De sunga.
4: Tá, então tu resolveu uma dúvida muito importante. Se ele sai de casa de sunga.
2: Sim.
4: Ou se ele sai depois e tira.
2: Não, ele sai de casa de sunga. Ele saiu, da porta da casa dele.
1: Descascando.
2: É o caminho que eu faço pra cá, né? Arrumou um chapéuzinho e ó.
1: Gente, correr de sunga, pra mim, correr de sunga é um ponto. Usar sunga é outro. E agora, tu correr de sunga no inverno?
4: Inverno.
1: Ah, muito quente.
4: É, por isso que ele ficou famoso.
2: Ele virou um ícone.
1: Tomar banho de gelado.
2: Ele virou um ícone por isso. isso, cara, porque ele corria de sunga, mas sim, de inverno, de noite.
1: Aquele álbum que a gente falou, ele tá no álbum? Ele é uma figurinha?
0: Claro, claro,
1: é,
0: claro, com certeza.
2: Não, acho que ele é a figurinha.
0: Ele é o principal.
2: A figurinha,
0: ele é
2: a cromada diamante. A cromada diamante, legal. Um homem de 79 anos foi preso em Hollywood, na Flórida, acusado de expor repetidamente. De expor repetidamente, o quê? Ah, tá. Expor as coisas, né? E fazer gestos obscenos nas áreas comuns do condomínio onde mora. Uau. Segundo vizinhos, o comportamento ocorria com frequência e gerava preocupação.
1: Qual era o tamanho da calcinha?
2: Entre os moradores, ele de calcinha, renda. De acordo com a polícia, o Tyrone James usava apenas uma calcinha fio dental e alegou ter o direito de andar nu. Durante as abordagens, ele ainda teria feito atos obscenos diante de uma policial e E dirigindo comentários inadequados para a agente. O homem foi detido e posteriormente liberado após pagamento de fiança. Eu
1: nem
2: lembro
1: todos os
2: que...
1: homens, mas sempre um, né?
2: Não,
1: sempre
2: gata,
1: um
2: mas homem. Eu vi em loco uma moça que andava na, perto da minha casa ali.
4: Ah, tinha que correr pelada
2: de
4: também.
2: De correr pelada e andar de bike pelada.
3: Ah, é, legal.
2: Mas não era pelada, tipo assim, estou de calcinha fio dental.
1: Bicicleta aqui.
3: Ah, eu queria... Como é que é aquela música?
2: É, não, deixa assim.
4: Eu queria...
2: Mas o homem... Literalmente, cara, totalmente sem dúvida.
3: Não, mas tem alguns países da Europa que eu sei que tu pode ficar nu, tu pode ser nu,
4: mas tem, um
3: mas
4: dia
3: tem, que sair de, tem que sair de casa nu. Tu não pode estar na rua e tirar roupa.
0: Que horror, gente.
3: Porque eu, a nudez.
0: Ficar de roupa.
3: A nudez é aquilo, mundo, né?
0: Vamos ficar de roupa.
3: A nudez é natural.
0: Vamos combinar aqui entre nós.
2: É. Roupa é legal.
3: Usar roupa é a ideia mais poderosa, né? Todo mundo, a não ser os nudistas, todo mundo concorda que usar roupa é uma boa ideia. Tipo, ninguém.
2: Outra coisa que é incrível, que é um senso coletivo, que é muito legal, que todo mundo concorda, que é a sinaleira.
3: Semáforo.
4: Pisca.
2: Todo mundo para, agora. O bagulho ficou vermelho, a galera para. É. Meu, o cara pode ser um assassino, um traficante, um louco, ele para.
3: Sim, manhã, quer, não quer para. Sobreviver.
2: Não, tipo assim, na lógica, sim, cara, sim, é, todo mundo já furou algum... Mas digo assim, é uma lei universal.
0: Exato, não te custa essa roupa.
1: Apenas respeite, apenas.
4: É, outra coisa, sunga só se tu tem menos de 10 ou mais de 70,
2: sim.
4: Entendeu?
2: Não,
0: 6 meses.
2: Branca só até aos 6 meses.
3: Ah, mas aí tu pode.
1: A diferença é relativo demais. Tá liberada a sunga, só correr.
0: Eu sou contra a sunga de qualquer idade.
1: Eu sou a favor. Tem que usar a sungueta branca. Mas
0: Deus que me perdoe.
1: Para, eu sou do tipo para, da sunga.
0: Mesmo com shape, usa um bermudão.
1: Não custa nada. É sunga.
3: É, outra coisa, é óculos de gato, aquele de coisa de gato também, horrível. Para de publicar aquele.
2: Não tem porque ter mais. Contato
0: calma,
2: com...
0: Calma, que tem gente que usa aqui na bubra. Calma.
3: E kawaii, também. Chega de kawaii.
2: Porque olha só, gente, não tem porque um cara de... Eu não quero ver um cara de sunga, porque a sunga mostra o layout.
0: É, eu não quero ver.
2: Eu não quero ver.
0: Não,
3: tem as forradas, cara.
0: Você pode ser o cara mais lindo do mundo. Não, eu só não quero ver.
1: Eu continuo eu acho levantando feio. A bandeira da sunga.
2: Graças a Deus, a Natália Midoriya nesse programa. Então, consequentemente...
1: Usem sunga só pra mim, então.
2: A Natália agora perdeu e mantivemos aqui a lei universal de lei. Não é permitido sunga depois.
4: Morreu outra coisa. Se tu tá na praia e tá usando sunga, coloca uma bermuda se tu for te servir num buffet no restaurante.
1: Ah, não. Isso é básico, né?
4: Mas não tem.
2: Ah, mas não, não
4: vai tramando aí
0: pra
4: ter.
0: Gente, é que eu acho sunga tão feio que eu acho que isso pra mim é inaceitável. Sunga é, tipo, muito estranho.
1: Maravilha.
4: Avental e sunga.
3: O ex da Suzana Vieira morreu de sunga branca. Você lembra essa história?
2: Sim, tinha um perfil no Orkut.
4: Um podcast.
2: Não, e tinha um canal no Orkut também, que era morrer de sunga branca.
4: Morreu de sunga branca.
1: Que horror.
2: A Bárbara que diz, né, que ela tem,
3: tem medo de morrer,
2: medo de morrer de calcinha.
3: Eu nunca entendi esse conceito de dignidade humana dela.
1: A minha mãe sempre disse que eu tenho que sair com roupa morrer? Íntima.
0: É, tu nunca sabe o que pode acontecer. Minha mãe fala isso pra mim também.
4: Sempre usar uma calcinha nova?
0: Não, é tipo, nunca saia com uma calcinha muito feia, porque você nunca sabe o que pode acontecer.
3: Ah,
1: tu
3: tá.
1: Pode tu ter um date, tu pode ter um AVC. Sim.
0: É, imagina,
1: aí
0: as médico...
1: pessoas têm que mexer em ti, tu pode ter um acidente
2: que de carro. Que assunto bosta, hein? Putz, grila,
1: tem que estar
2: como é que chegamos lá, exato. Mano? Que loucura, mano.
3: Olha, eu só, acho que tem um charme uma calcinha feia. Tudo bem. Charme do uso, charme
2: tipo
3: da.
2: Charme vai ter
3: que nem um livro bem, um livro bem lido,
0: calma,
3: né?
0: É que nem sunga. Não. Só não.
2: Só não. Só não. Tá, deu. Agora vamos ao que realmente importa no programa de hoje.
3: Ah.
2: Tá? Porque não é todo dia que temos uma lenda nesse estúdio.
4: É verdade.
2: Porque o músico, referência na história do rock gaúcho, fundador. Olha.
4: O currículo.
2: Olha a aura deste homem. Fundador da banda, das bandas TNT e Cascaveletes.
3: Só os dois
2: pilares do rock gaúcho, tá ligado?
0: Apenas isso.
2: Apresenta nova turnê baseada no álbum latino-americano. Sim. No show revisita clássicos da sua carreira solo e suas antigas bandas em versões cantadas em espanhol, adicionando nuances latinos e sucessos como Jardim Inglês, Você e Eu e o Tempo. Eu quero palmas e gritos histéricos. Desde agora, palmas com os pés para o brabo dos brabos, Ney Van Soren, meu irmão! Que queridão, que honra.
0: Brabo.
2: Que prazer, meu querido. Pô, uma honra pra gente aqui. A gente sempre comenta. A gente sempre celebra tantas bandas, né, cara? A gente sempre celebra tanta história das bandas aqui gaúchas e do quanto o rock gaúcho é autossuficiente. E deve ser uma loucura pra te saber que tu é o responsável pela coisa toda, tá ligado?
14: Fiquei sabendo agora.
2: Cara, me conta um pouquinho. Assim, a gente tem aqui mais uns 7 minutinhos pra conversar. Primeiro, qual é que é desse show que tá vindo?
14: A viagem toda começou com... Enfim, a Argentina é um destino, pra mim, de décadas. Desde os anos 80, eu vou pra lá. Tudo começou quando eu queria comprar uma bota de cowboy. Né?
4: Na Argentina?
14: Porque, claro, porque era o lugar mais próximo. Texas era mais longe.
2: Tava faz sentido.
14: E aí eu tava afim de... Tava curtindo country music, tocando banjo. Enfim, finger picking, que é tocar violão e guitarra com os dedos. E aí eu digo, uma bota de cowboy, eu preciso imediatamente.
3: Desculpa, cor de jacaré.
14: Tipo, né, o cara chegava no Bonfim em 1986. Bota de cowboy, ele parava tudo, né? Sim. Até os punks te olhavam com admiração.
3: Com espora?
14: Não era pra montaria. Mas aí começou a relação com a Argentina. Descobri o rock argentino, descobri Charlie Garcia. Enfim, passei a cultivar vários amigos. E desde então, há 40 anos, eu tenho ido pra lá regularmente. Inclusive, na próxima quarta, tô voltando pra lá.
2: Ai,
14: Montevideo, Buenos Aires, pra, enfim, começar os trabalhos de divulgação desse novo disco, que é o latino-americano, que faz uma compilação das minhas canções da carreira solo em espanhol. Com a ajuda dos meus queridos amigos,
2: legal, cara.
14: Fernando Samaleia e Michele Bliman, que são músicos argentinos, que me ajudaram a fazer as versões, porque não é o pessoal que, né, todo mundo acha que fala espanhol, né?
2: Eu hablo. É só botar um tico no final.
14: Batatueta frita.
4: E não encostar os lábios.
14: Coca-Cola. Então, o disco tá pronto, já tá nas plataformas, tá soando muito legal.
2: Muito legal.
14: Jardim em inglês, está bárbaro.
2: Ah, aí sim.
14: Né? El Tiempo, né? Músicas que são conhecidas da minha carreira solo, estão lá versionadas. E eu também fiz uma homenagem a uma parte da minha carreira primordial lá de Cascaveletes. Fiz uma versão de Lobo da Estepe, né? Completamente diferente do que é o original, tá muito bacana. E também Jessica Rose, que também é um outro clássico do Cascaveletes.
2: Isso pra quem é fã deve ser um tesão, é um tesão, né? A gente sabe que a gente é fã, mas é um tesão assim, o cara poder pensar que, depois de tantos anos eu vou ver uma versão nova do que eu já sei, do que eu já conheço, tá ligado? E feita pelo próprio artista.
0: É tão delicioso quanto
2: Exato.
0: Já era original.
14: E desculpa, eu tô meio de costas pra ti.
0: Mas, não tem problema, teu ângulo tá maravilhoso.
14: Ficou
0: assim,
14: tão legal essa versão em espanhol de Jessica Rose e Lobo da Estepe, tão diferente das originais, que eu gravei elas em português também. Eu fiz as versões das versões.
2: Que né? loucura.
14: Mas não lancei ainda. Em algum momento,
2: Mas o álbum todo já tá disponível.
14: Tá disponível em todas as plataformas.
2: Cara, deve ser um nó na tua cabeça também, né? Quando tu pensou, idealizou, e repito aqui, os dois pilares do rock gaúcho, tanto a TNT quanto as Cavaletes, era totalmente uma coisa mais poética na lógica. CD, vou na rádio, entrego o negócio, sabe? Entrego a fita, entrego o vinil, mostro, compro um vinil.
0: O processo é diferente.
2: E ainda
0: né?
2: tá criando, sendo criativo e assertivo na era do totalmente digital, streaming e companhia. Deve ser um nó na tua cabeça,
14: isso
2: né?
14: é uma loucura. E tem uma coisa bem louca que eu tava pensando essa semana, justamente porque eu vou... Vai ser um show mais pegado, né? O show de amanhã no Teatro Túlio Piva, em Porto Alegre.
2: E tá lindo.
14: Enfim, sempre as pessoas querem escutar Sob um Céu de Blues, querem escutar Jardim Inglês, enfim, as clássicas todas. Sob um Céu de Blues, Jardim Inglês, já foram músicas novas que ninguém conhecia.
2: Teve uma
14: isso dá um nó na cabeça hoje, né? Bom dia, sol, todo mundo está cantando, entende?
2: Sim.
14: Mas teve um dia...
4: Que foi lançado pela primeira
14: que
4: vez.
14: Ninguém sabia como é que era essa música. E a música tinha 7 minutos e meio, tocava 6 vezes por dia na rádio, em cada rádio. Era uma loucura. Então, ouvir uma música nova, isso que eu acho uma grande loucura do show. E as pessoas que vão lá, que já lotaram o teatro, eu acho que abriram lote extra hoje. Elas vão ver canções, ou ver, porque vão ver e vão ouvir. Então é ver ou ir, ou ver, né?
2: Ou ver o show.
14: E talvez descobrir canções que passavam desapercebidas né, ao longo da carreira. Então a grande viagem do show pra mim é essa, poder fazer com que as pessoas embarquem naquela nave, daquela noite, daquela hora e meia, em que a gente tá apresentando algo pela primeira vez. Né? É sempre
2: eu acho isso um desperdício também, quando as pessoas vão em algum show e não entendem que tá tudo certo em ouvir o novo. O pessoal acha que o artista só vai tocar o que ele já bombou. Cara,
14: é sobre isso.
2: Degusta,
14: né?
2: o novinho.
1: Mas é que permita, existe, né?
14: É que existe na parte extraordinária. Existe na parte artística também, e eu entendo, vários caras têm uma insegurança gigante de trazer coisas novas.
2: Não é jogar tipo, em casa, puta, né?
14: Tá acostumado, uh-huh, todo mundo cantando, uh-huh, tava lá, puxa, joga a bola, todo mundo cabeceia, se atira pra cabeça.
2: Joga pra torcida, né?
1: Literalmente mexer no time que tá ganhando. Né? Mas é bom se arriscar,
14: claro,
1: também.
14: Sim. Mas isso de, sabe, manter a inquietude.
2: E esse show tem isso?
14: Tem isso.
2: Ah, isso é legal.
14: Isso, né? Eu toco, enfim, não achei que faria muito sentido tocar todo o disco em espanhol, porque até me deu um nó, porque pra gravar foi um processo longo, né? Gravar legal as versões.
2: Eu vou aqui ou lá?
14: Gravei aqui e foi mixado lá. Beleza. Na Argentina, né? Pelo Mario Brauer, que é
2: Tem DNA hermano, então, lá.
14: Sim, sim, que é um engenheiro clássico que mixou Fito, mixou Charlie, eita, mixou Spinetta, todos os grandes argentinos, inclusive o Nevan Soares.
2: O maior de todos, Nevan Soares, obviamente.
14: Exato. E, então, eu trago duas canções em espanhol nesse show, porque também eu acho que as pessoas querem, né, ver algo em espanhol, mas também querem manter o vínculo, né, com a história em português. Então, o show tá demais, tá muito bacana. E tem uma coisa mais louca ainda, que é uma proposta que eu trago pro público, que é, eu vou fazer o show, tocar algumas músicas, e no fim, eu volto pro palco pra conversar com as pessoas.
1: Ai, legal. Sim,
14: que legal. Sabe, abrir o microfone pras pessoas, tipo, como é que foi aquela música, como é que é?
4: Ah, show.
1: E faz um talquezinho.
2: É quase um meet and greet versão inversa.
14: Eu acho que é pirado, porque é um feedback instantâneo, e as pessoas também na emoção da história, poder trocar uma ideia.
4: Claro. Até te contar coisas que passaram por causa das tuas músicas.
2: E depois que tu lança a música,
14: isso é uma das coisas que mais me emociona. Claro, claro. Assim, claro. Enfim, casamentos, batizados, bar mitzvahs, toda essa coisa assim já veio.
2: Tu nem imagina, mas tu foi da passada de ano, sabia?
3: Olha!
2: No colégio. Eu toquei sobre o Céu de Blues com a minha banda de
4: eu tocava
2: na época do colégio. Eu vi em concert no colégio americano.
3: Eu meio ponto.
2: Que era um festival de bandas e quem ganhasse, ganhava um ponto na média. E eu ganhei melhor instrumentista e melhor música. Então eu ganhei 2 pontos na média. Porra. Com essa música. E a gente passou de ano.
3: Ele tá com nota 4.
14: Passamos.
2: Da oitava pro primeiro ano.
1: E como é que é pra ti ter esse nível de... Eu não sei se tu tem, talvez, esse nível de senso de responsabilidade.
2: Ah,
1: de
2: total.
1: Porque
2: zero.
1: Tu vive a vida das pessoas. Tipo, tu tem uma história com o Rabu e de outras tantas.
14: Tô nem aí. Não, a vida, sabe? Eu vivo hoje, eu vivo agora. Ontem eu tava caçando cogumelo no mato, sabe? É verdade, sim. Literalmente. E a loucura é, como eu digo, ontem já passou, hoje estamos aqui, amanhã não existe.
2: Ah, que legal.
14: Então, eu procuro manter minha vida simples nesse sentido, porque eu conheço um monte de cara que tem essa viagem, né? Porque eu sou... Eu tô ainda, né?
2: Mas
14: meus
2: é um tesão,
14: fantasmas
2: mas
14: são
2: é um tesão.
14: Os mesmos,
2: estou,
14: né?
2: Mas é um tesão saber que as pessoas têm histórias junto com a tua obra.
14: Isso é bonito, mas é tipo o filho que tu põe no mundo.
2: Depois
14: sabe?
2: É deles.
14: Ganha vida própria.
2: Perfeito.
14: Né?
2: Perfeito.
14: Então,
2: sim, a música virou minha depois. Quando eu...
14: Isso, as pessoas se apropriam daquela história, né? Por quê? Porque teve no Lego algumas pecinhas que encaixaram, né, no DNA da pessoa e aí passou a ser dela, né? Essa é a beleza da música, né? Quando eu faço a música, ela tem uma história e um sentido pra mim que muitas vezes eu nem entendo bem o que rola, mas ela surge e cria uma estética, uma linguagem, uma sonoridade e alguma mensagem ou não, e daqui a pouco eu preciso daquilo lá pra poder manter a minha sanidade mental. É um lance completamente egoísta a composição.
3: Sim, sim.
14: E quando eu coloco a música pra fora, que eu gravei, que eu lancei ela, é ontem já.
3: É ontem,
14: né?
2: Não tem aquele apego clássico, né? Aqui o pessoal falou aqui, ó. O cara... não, perdão. Cresci escutando rock and roll gaúcho com meu pai, e o meu pai escutava bastante Cascaveletes, Comunidade, Ultraman, Engenheiros, entre outros. É o que eu comentei antes, cara. É legal daqui no Sul, e a gente tem que ter essa noção, não pode normalizar isso, que os nossos ídolos estão aqui.
4: É.
2: Nós somos autossuficientes em rock, ponto de o meu ídolo no rock and roll é daqui, eu posso ver na Redenção, se eu quiser.
4: Sim.
2: Entendeu?
4: Sim.
2: Não é tipo assim, claro, eu amo idolatro Roger Waters, David Gilmour e tal. Agora, eu consigo ter...
1: longe.
2: Exato, cara. Eu posso olhar os caras aqui falando que eu falo, eu tendo o DNA das coisas aqui, tá ligado? Na música, e tendo esses caras como os ídolos. Então, cara, passar o serviço agora rapidão do show, então. Tem ingresso ainda?
14: Talvez.
4: Tá.
1: Né?
4: Sim,
2: depois de agora vai ter mais.
1: Teve um lote extra, né?
14: Parece que abriu o lote extra porque os ingressos sentados estavam já todos comprados, ou praticamente todos. Tem aqueles especiais que sempre fica pro pessoal cadeirante e tal. E parece que abriu um lote em pé, né? Um lote extra ali pro pessoal poder não perder esse show. Então, amanhã, à noite, às 9 horas, Teatro Túlio Piva, ali na República, um teatrinho show novinho,
2: tá bem bonitinho,
14: fantástico.
2: Tá bem bonito, cara.
14: E ingressos no Simpla, e é isso aí, pintem lá.
2: Simpla?
14: É, no Simpla.
2: E informações também na rede social, do, tudo, do teatro,
14: é,
2: tudo, né?
14: É, isso, né? Arroba na Ivan Soares aí, me procura.
2: Tudo tem, mais um pouco
14: tem
2: lá.
14: Tudo lá. Queridão. No tempo sério. Valeu.
2: Quem quiser obrigado curtir mais desta aula de Rock and Roll Gaúcha, a partir agora da 1h15, na Ubra TV, na TV Cultura, teremos o nosso Multimix com ele, cara. Meia hora de papo aí, sim. Sabendo tudo e mais um pouco, inclusive, da história, né, cara? Vamos explorar esse homem aqui. Vamos abusar dele.
14: Vamos lá.
2: Vamos abusar dele.
14: Valeu.
2: Combinado? Meus amores, algum recado final?
6: Eu certo. Vou estar apresentando amanhã o show da Marvila no Distrito Arena. Vou fazer cobertura lá também. Então, quem quiser curtir um pagodinho comigo, pode ir assistir o teu show. E depois,
3: vai lá. Inimiga do fim, né? Inimiga.
2: Olha só, gente. Corra nas plataformas agora, lá no meu Spotify. Só procurar pro Capu, que eu lancei música nova hoje, cara. Hoje tem música nova chamada... Tupia. Uma música espanhola, inclusive, também, cara. Bem legal, cara. Então, quem quiser curtir ali... um deep house meio techzinho, assim, tá bem gostoso, cara. Quem quiser curtir ali o som, tem tudo e mais um pouco por lá. Combinado?
3: Eu, sábado de manhã, vou estar lá na troca de figurinha da banca da minha mãe, lá na Venceslau, na frente da Caixa Econômica, animando o pessoal lá, trocando figurinha. Muita galera, pessoal pegando lendárias. Tá legal demais. Boa. Muita criança conhecendo, muita avó comprando figurinha pro neto. Tá bem bonito.
2: E a Ana vai estar machucada com um pé no futebol da semana, não?
0: Eu vou estar jogando futebol
6: amanhã
0: com o Eric também.
2: Boa. E segunda-feira teremos de volta Eric Clapton e também o Simon.
6: Saudade, Simon. Do meu gordinho.
2: É, o gordinho tá fazendo falta aqui, né, cara? Então, pessoal, curtam ali nossos bastidores pelo programa Ponto Cafezinho, Mix FM Pô também no YouTube e, claro, né, pra curtir os bastidores agora do nosso papo com o Ney ali na Ubra TV Oficial nas redes sociais e no meu Instagram, o _Capu. Feitoria? Era isso? Um beijo na sua boquinha de língua e até segunda. Beijo. Falou aí!

0: galera.
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1: Muita atenção para ti que tá vindo da região metropolitana para a capital pela 116, porque tem alguns pontos que, apesar do fluxo abaixo da média hoje, merecem atenção. Por exemplo, sabe que em Canoas tem as obras do viaduto da Avenida Confidência, né? Então, esse trecho é claro que vai estar mais trancado, então já fica atento, tá? Agora, para quem faz o sentido contrário desse trajeto, para quem está indo para o Vale dos Sinos, a atenção deve ser próximo às obras da Rifap. 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
2: Mix Dave e Tams. Rain Dance. Agora eu vou te falar o seguinte, você já escolheu sua música pra tarde aqui da Mix? Ainda não? Já sabe, né? A gente tem o Top Mix às 5 da tarde, mas antes eu quero te lembrar.

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2: Oiê, cuidar da pele não precisa ser difícil. Na verdade, uma rotina simples já faz toda a diferença no teu dia a dia. Tudo começa com uma boa limpeza para remover aquelas impurezas e preparar a tua pele. Depois, a hidratação entra como um passo essencial para manter o equilíbrio e a saúde da pele. E claro, o amado protetor solar. Esse é indispensável todos os dias, mesmo quando não tem sol aparente, viu? Pequenos hábitos, quando feitos com constância, têm grandes resultados ao longo do tempo. E a tua pele fica mais viçosa, mais uniforme e aquele brilho natural que todo mundo ama. Lembrando, não é sobre perfeição, é sobre cuidado e saúde. E quanto antes tu começa, melhores são os resultados. Essa dica e outras tu encontra no meu Insta, no arroba Natália Critz. Beijo!
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0: Mix e o som do Coldplay, Sky Full of Stars, faltando 2 para as 2.
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2: De calor intenso a temperaturas mais amenas. A Copa do Mundo FIFA vai testar a adaptação das seleções. Cada cidade tem um clima diferente e por isso pode ser uma influência direta no desempenho dentro de campo. Futebol também é estratégia fora das quatro linhas e deve influenciar no jogo das seleções.
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0: Mix 1223 é gol atrás de gol. Eu me chamo Brasil, esse é o tema da Copa do Mundo FIFA 2026 aqui na Mix. Você sabe, todos os jogos do Brasil você curte aqui, ó, com a gente.
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2: Eu era muito, muito fã de He-Man. E a minha mãe, como eu comentei várias vezes aqui, tinha uma loja de brinquedos, né?
3: Era o He-Man que tinha o Pacato.
2: Isso, e eu tinha o Pacato.
3: Cara, tá, eu amava quando
2: eu
3: ele
2: tinha o Pacato antes e o Pacato depois. Que era o Pacato depois que ele transformava e virava um tigrão. E era legal porque era um boneco Pacatão. De veludo. O pelo dele era veludo. Sim. Cara, eu adorava.
4: Tinha o castelo, que aquele era o meu sonho de consumo. Só os vizinhos ricos tinham, que era tipo uma maleta, que era no formato do castelo. Sim, e tu conseguia abrir a maleta. Ah, não, e tinha lá dentro do castelo as
5: tipo
4: cores.
5: Barbie.
4: Ah, meu, tipo Barbie. Mas na real, o He-Man. É, comandos em ação. É tudo Barbie pra meninos,
5: tipo. Mas a Barbie é muito mais elaborada. Ela tem muito esquema, ela tem casas, mais ela profissões. Tem salão de beleza.
6: É que é engraçado.
5: Ela tem sua própria panela, é muita coisa.
4: O Max Steel era, tipo, era pra namorar Barbie, cara.
7: Se vocês pudessem escolher um presente de Natal pra ganhar agora, com memória afetiva.
4: O Simon vai dizer que é tu o presente
7: dele. Não,
5: meu bagulho.
7: Memória afetiva. Eu não tenho memória afetiva, não fiz parte da tua infância.
5: Vou te falar uma coisa, mas quem disse? Tu quer cuidar da minha memória, então.
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8: Atenção para ti que está chegando da região metropolitana, capital, pela Assis Brasil. Vai ter um movimento mais intenso que merece a atenção, principalmente depois que passa a Sertório, para quem segue pela Assis Brasil sentido centro. O trecho mais complicado é entre a Joaquim Silveira, pelo menos até a Rua Domingos Rubo. 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

0: Mix, agora 2 para as 3, The Paint Mode com Enjoy the Silence.
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12: Fala, Mix, muito boa tarde, ótima sexta-feira. Pela Zenha no sentido bairro, tu enfrenta lentidão desde a Praça Piratini até a Rótula do Papa. A alternativa é utilizar Érico Veríssimo, que flui melhor. Entre Porto Alegre e a região das Ilhas, pela BR-290, tu não vai enfrentar lentidão e, conforme a Motiva Via Sul, tem previsão de içamento do vão móvel para as 3 da tarde. Durante o içamento, usa a Ponte Nova. 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
4: Mix agora 3:06. Começando mais uma edição aqui do Super Mix. 40 minutos de música sem nenhum intervalo. 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
1: Mix agora 3:40, Harry Styles com Everybody Wants Tour in the World, encerrando aqui 40 minutos de música sem nenhum intervalo.
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0: Weekend com Blinding Lights. Daqui a pouquinho, depois do intervalo, três músicas que marcaram a história da Mix.
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10: Fala, Mix, estou de volta. Trânsito fluindo sem grandes problemas para quem chega ou sai de Porto Alegre pela região central. Castelo Branco fluindo sem lentidão nos dois sentidos. Assim acontece também pela Avenida Zaida Jarros para quem chega ou sai de Porto Alegre pela região do aeroporto. Já pela Avenida Assis Brasil, quem vai no sentido bairro enfrenta lentidão desde o viaduto Obirici até chegar no terminal Triângulo, alternativa Sertório. 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

As diques da Matias Velho, Mato Grande e Niterói. 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

0: essas foram três das mais pedidas por você em 98. A qualquer momento tem mais. 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
1: A Copa do Mundo FIFA vai colocar à prova não somente o talento, mas também a resistência das seleções. Para se ter uma ideia, a distância entre Seattle e a Cidade do México passa fácil dos 3 mil quilômetros. É praticamente cruzar um país inteiro entre um jogo e outro. Isso exige logística afiada, recuperação rápida dos jogadores e adaptação total ao fuso e ao clima. Ou seja, além dos 90 minutos, essa Copa também vai ser decidida no preparo fora de campo.
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0: foi inspirada na luta da tia do Falcão contra o câncer. O cantor pagou o tratamento da tia com os lucros dessa música. Ouve aí a história.
1: Eu peguei a música e botei essa música a serviço dessa história. Então, tudo que viesse a dar direitos autorais de Anjos era totalmente direcionado para o tratamento da minha tia. E, por incrível que pareça, com o final de Anjos, Deus é tão grandioso assim. Eu poderia pagar dois tratamentos. O que Anjos tocou e o que Anjos arrecadou, eu poderia pagar dois tratamentos da minha tia.
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0: Mix agora 4h38, Marcelo Falcão e Chorão, esse é o Legado.
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3: 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Bom, e não é novidade que o YouTube mudou a forma como as pessoas assistem aos clipes hoje em dia. Agora, você sabe quais são os clipes mais vistos na plataforma? Entre os clipes mais assistidos da história do YouTube estão Uptown Funk, parceria do Bruno Mars com o Mark Ronson. Don't believe me, just watch. See You Again, do Wiz Khalifa com o Charlie Puth. E ainda o vídeo de Shape of You, do Ed Sheeran. Mas o clipe campeão de visualizações no YouTube é o da música Despacito. O mega sucesso do cantor Luiz Fonsi já acumula mais de 7 bilhões de views no YouTube. É, a música Despacito do Luiz Fonsi foi lançada em 2017 e dá pra dizer que é um sucesso até hoje.
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6: 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Oiê. A maquiagem hoje em dia tem um poder de realçar e não só de esconder. Então a tendência é justamente valorizar a beleza natural, com uma pele bem preparada, iluminada e com um acabamento mais leve. Um bom corretivo, um toque de blush e um iluminador nos pontos certos já criam um efeito incrível. Já nos olhos, tons mais neutros e uma máscara de cílios fazem toda a diferença. E nos lábios, aquele gloss ou batom que combina com teu estilo. O importante é que tu te reconheça no espelho, mas sem excessos. A maquiagem é ideal quando ela acompanha com a tua rotina, te faz sentir ainda mais confiante. Afinal, quando tu te sente bem, isso aparece. E é, na verdade, o que realmente chama atenção. Essa e outras dicas tu encontra no meu Insta, no @ Natália Crits. Beijo!
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15: 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Tô de volta aqui no melhor mix do Brasil, trânsito carregado na Carlos Gomes no sentido aeroporto, desde Anilo Pessanha até a Plínio Brasil Milano. Carlos Gomes também tem fluxo intenso desde Amarilã até chegar na Ramiro Barcelos. A alternativa é utilizar a Cristóvão Colombo, que flui melhor. 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Continua aqui na Mix, que logo mais eu volto para te atualizar com o trânsito. Fica por aí.
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Mix agora 5:08, vamos lá voltar o ano de 2007, ano em que você ligava o rádio e só ouvia esse grande sucesso do Nath Roots, Nath Roots Reggae Power. 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

0: Mix agora 5:18, música número 1, One Republic com Need Your Love.
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0: Tem novidade de música, o Barão Vermelho anunciou mais datas da grande turnê Encontro. Depois de se apresentar no Rio de Janeiro e em São Paulo, a banda tem mais datas também em Porto Alegre, Florianópolis, Campinas, Curitiba, Juiz de Fora e Belo Horizonte. O Barão Vermelho anunciou a turnê Encontro no ano passado com a união dos membros originais pela primeira vez no palco, né? Desde 2017. Além disso, a banda está celebrando 40 anos de carreira. No setlist, o Barão colocou sucessos como Bete Balanço, Todo Amor Que Houver Nessa Vida e Por Você. A venda de ingressos para os próximos shows do Barão Vermelho já estão disponíveis no site Eventim. Para saber mais, radiomixfm.com.br.
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4: E você assistiu alguma coisa do X?
5: Não.
4: Eu tiro o Ervilha.
5: Meu,
4: Ervilha é uma...
5: Pessoal de casa já tá...
4: Desculpa, o pessoal tá achando que a gente tem até uma inimizade entre gordos.
5: Mas a gente tem mesmo.
4: Mas, irmão, não temos. É um rapaz maravilhoso. Meu, a parada é a seguinte. Um gordo, ainda mais tu, que tem um trabalho feito por fast foods. O cara criou, fez aquele negócio, porque faz sentido comer tudo junto.
5: Sim.
4: Ele vai lá e tira.
5: A Ervilha, eu acho que não...
4: Mas não tem que achar nada. O chefe que fez, tu come e gosta...
5: Não tô dizendo que eu sou contra a inovação. Eu acho que tem que ter lugar pra inovação na gastronomia. Mas às vezes os caras se passam.
4: Mais uma vez, criticarei firmemente o colega gordo ao meu lado.
5: Eu vou dizer uma coisa, irmão.
4: Você é gordo. Não faça a exceção virar a regra.
5: Lá em casa não vai nada fora. Se não tem mais onde ir, vai pros cachorros. E
4: isso aí do golpe do cachorro também já é velho. Sai, cachorro. O cara comeu.
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8: Fala, Mix, estou de volta. Te liga aí que houve colisão entre dois carros na Rua General Vitorino, próximo da Professora Enes Dias. O trânsito é lento ali no Centro Histórico. E na Zona Sul, colisão entre carro e moto na Estrada Costa Gama com a Estrada Gedeon Leite, no bairro Ípica. Trânsito fluindo sem problemas de lentidão, EPTC e SAMU atendendo as ocorrências. 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Continua aqui na Mix, que logo mais eu volto e te informo sobre o trânsito.
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6: 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Avenida da Azenha no sentido bairro, trânsito carregado desde a Praça Piratini até a Rótula do Papa. Pode usar como alternativa Érico Veríssimo, que flui melhor. Bento Gonçalves com fluxo congestionado no sentido bairro, ali no bairro Partenon, desde a Rua Santa Maria até chegar no acesso Antônio de Carvalho. Vale a pena o motorista utilizar como alternativa Ipiranga, que apesar de carregada, flui melhor. 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
2: Ideia do quanto que eu beijei na minha boca. Na minha boca, não. Deus. Na boca da. Eu beijei tanto na boca, eu disse tanto eu te amo.
3: E eu posso falar uma coisa pra você? Como faz falta ouvir sua voz no ar, mulher?
2: Você jura?
3: Ai, que legal que você voltou, cara.
2: Sabe o que que é, Raiz? É que a minha voz, ela ficou mais ou menos por 20 e tantos dias no ouvido da minha moça.
3: Ai, Raiz, você voltou uma senhora!
2: Eu sou uma senhora, gente. A partir de hoje, Xisa está casada. Nossa, Raiz, como eu tava precisando de férias, viu?
3: Não é bom? Você vem com combustível aditivado no sangue, no cérebro, em tudo, no corpo.
2: Você viu que a minha pele tá diferente?
3: Meu, você está
2: radiante. O que você acha que eu fiz nesses dias, Raiz? Depois do casamento, o que você acha?
3: Viajou.
2: O que eu fiz, Raiz?
3: Andou.
2: Eu viajei.
3: Você?
2: Eu vi estrelas, eu vi o sol, eu vi o mar. Eu vi muita coisa.
3: Você viu a Croácia, você viu a Itália, você viu a Inglaterra.
2: Eu vi tudo, Raiz. E olha, eu vou contar pra vocês, meus amores. É bom demais trabalhar com o que a gente ama, Raiz. Mas a gente também tem que lembrar que precisamos abastecer os outros amores da nossa vida. Porque senão, uma coisa atrapalha a outra.
3: Exatamente, entrar num consenso, um equilíbrio. Eu acredito que a gente viva muito, todos os dias, pensando nisso, em ter um equilíbrio. Mas não é toda vez que a gente consegue ter esse equilíbrio, Gisele.
2: Sabia que o Caco, ele casou, não tem nenhum ano, já tava em crise.
3: Então.
2: É, tava, parece que tava quase separando.
3: Para!
2: Tô brincando! Na verdade, o Caco, ele não via a hora de viajar com a musa dele.
3: Como você convence.
2: Pra reconectar as almas. Então,
3: exato.
2: Posso ver, eu cheguei aqui, o Caco foi viajar com a Lúnia, porque hoje é sexta-feira, dia de relacionamento, uhum. A gente parou pra pensar, Raiz, realmente, né? Quando a gente trabalha com o que a gente ama, é muito bom.
3: Sim.
2: Só que às vezes, por conta de amar tanto o nosso trabalho, a gente esquece de dar amor em casa, de viajar, de ter momentos de qualidade com as pessoas que a gente ama.
3: Filhos, esposa, esposo, namorado, namorada.
2: Exatamente.
3: Todo mundo precisa desse tempo aí que você tem um pouquinho sobre ele, nem que seja um pouquinho. Porque a gente precisa tentar o máximo. Entra no equilíbrio.
2: Exato, meus amores, eu cheguei, eu voltei, tô de férias. Não sou mais, agora eu tô aqui pra vocês 18 horas de segunda a sexta pela Rede Mix de Rádio, junto com o meu parceiro, o Raiz. Vamos juntos aqui falar sobre de tudo um pouco. Só que eu já cheguei sabendo que a gente está no YouTube.
3: Ah,
2: como é que é isso,
3: muito
2: Raiz?
3: Bem, atenção, pra você que tá no YouTube da Mix, você deve estar vendo aí embaixo no canal agora que tem um link para você seguir pro nosso canal exclusivo do arroba Mix Tudo na Mix. Então, youtube.com/@MixTudoNaMix. Chega lá, porque é através desse canal que a gente vai interagir com você. Que você vai mandar todas as respostas às perguntas, que você vai contar os causos que a gente quer hoje. Então, vamos lá. Para você que tá agora no YouTube oficial da Mix, você tá vendo esse link aí? Se você apertar, já vem direto aqui pro Mix Tudo da Mix. Chega junto, porque promete. youtube.com/@, põe o arroba na frente porque é mais fácil. Mix Tudo na Mix, vem!
2: Já viu mãe? Hein? Quando fala assim, eu vou contar até três. Essa galera vazar do YouTube da Rádio Mix, que a gente ficou a vida inteira.
3: Boa.
2: E ir pro arroba Mix Tudo na Mix, que é o nosso YouTube. Ô, gente, pelo amor de Deus. Eu cheguei, o Raiz tá aqui, a gente tá falando. Vamos todo mundo pro YouTube do arroba Mix Tudo na Mix a partir de agora. E vamos falar sobre relacionamento, que é demais.
3: Eu quero saber, e você também, como você concilia o tempo por aí, no seu relacionamento, hein? Você tá conseguindo cuidar de você, né? E da pessoa que você tá junto? Que você namora, que você é casado. Bom, enfim, o que você faz pro amor não cair na rotina, pra não esfriar? A gente quer saber isso hoje. Então, já manda a sua resposta, já manda o seu áudio. Vai lá no Instagram, @MixTudoNaMix.
2: Exato.
3: E ali você vai abusar desse microfoninho aí e ainda responder pra gente. Como você concilia o tempo por aí, no seu relacionamento?
2: Fala a verdade. Quantos relacionamentos você já terminou porque você não deu atenção? Ou terminaram com você porque você é uma pessoa que só trabalha e não dava atenção em casa?
3: Uhum.
2: Como é que tá o teu relacionamento agora? Aí, ó, na tua casa. Tá dando atenção necessária pra pessoa? Tá tendo a atenção necessária? Ou tá ouvindo muito aquela frase, Raiz? Ou falando, peraí, é só responder... Não, só vou responder aqui, toda hora, sabe? Não, é só mais uma coisa. Ah, não, eu vou só fazer uma entrega e daqui a pouquinho a gente se fala. O dia inteiro passou, a pessoa só trabalhou e a outra ficou chupando o dedo. Que relacionamento que aguenta isso? Eu quero saber o teu nível de tempo com o teu parceiro, com a tua parceira, dividindo bem ou não com o trabalho. Esse é o nosso assunto de hoje. Raíssa, tô com saudade.
3: Eu também.
2: Agora
3: finalmente,
2: eu preciso de um tempo com Raíssa. Eu vou tocar uma música, peraí.
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1: Mix ao 6 e 5, gente, eu voltei. Esse é o Mix Tudo na Mix
2: eu
1: comigo,
2: Giza. E agora com pra ficar. Gente, o Caco saiu de férias, que
1: não,
2: ele merece.
1: Ele precisava ter um momento com a mulher dele. Ele precisava ter um momento com a mulher dele.
2: Precisava o quê, Giza?
1: Ter um momento com a povoar a terra.
2: Momento, exatamente.
1: Povoar a terra.
2: Esse momento ele teve que atravessar o Atlântico, porque nesse momento ele deve ter na Espanha e depois ele vai pro Marrocos. Porque ele não é nada bobo, né?
1: Ai, meu Deus do céu.
2: Conrado, e vai com uma galera, gente boa, além da esposa. Nossa, vai ser sensacional. Eu acho que ele não vai ouvir, tá? Mas se ele ouvir, manda aí um áudio, né, Conrado?
1: Ô, Caco, ele deve estar em cima do camelo. Não, é o camelo no Marrocos, né? Não, ele não chegou nessa parte ainda, né? Ô, Caco.
2: Daqui pra Espanha deve ser mais ou menos umas 4 horas de diferença, tá? Então se aqui são 6 e pouquinho, lá são 10 e pouquinho da noite.
1: Mas
2: deixa
1: olha,
2: eles aproveitarem, né, cara?
1: Ele agora tá aproveitando muito a musa dele. A gente sabe, galera, vocês estão chegando agora aqui no Mix Tudo, todo mundo tá no corre. Eu sei que ontem foi feriado, mas tem gente que tá no corre também. A vida, ela cobra, The Life Snake. E às vezes a gente não consegue dividir o nosso tempo, separar direitinho o trabalho, a família e o nosso relacionamento. Por isso, gente, hoje, nesse programa, a gente quer histórias reais. Queremos o status do seu relacionamento na nossa mesa, se você divide bem o seu tempo entre trabalho e mon amour.
2: Então, e ainda mais com qualidade, que foi o que você falou, né? Não é só sobre ter tempo, mas sobre como ele é usado com a outra pessoa.
1: Verdade.
2: Você aproveita realmente, porque se você escolher uma pessoa pra estar do lado, já tem aquela, aspas, responsabilidade boa pra chegar junto, pra estar ali, porque é a pessoa que vai te acompanhar 24 horas por dia, né? Só que às vezes tem um trabalho que pede alguma coisa, preciso fazer alguma coisa, e de repente, e é um assunto que a gente vai falar sobre isso, né? Hoje também, de repente, o trabalho tá precisando muito de você, ou então você tem uma certa ambição, você quer subir, você quer mostrar trabalho, e aí às vezes você deixa a desejar em outros campos.
1: Posso contar uma história?
2: Deve.
1: Vocês estão prontos pra minha história? Sexta-feira passada, eu ainda tava de férias, tava contando pra eles aqui que eu peguei um motorista de aplicativo, porque foi me levar pro aeroporto. Olha a história que esse cara contou, que tem tudo a ver com hoje, hein? Ele estava completamente apaixonado por uma passageira. Atenção, senhoras e senhores. Só que essa passageira, muito carente, se encantou por ele, mas é casada. Aí eu falei, poxa, cara, mas aí como é que faz? Você vai ser talarico e tal? Ele falou, não, eu não vou ser talarico, mas ó, escuta essa história. Ele falou que já chegou um ponto dele tá falando com ela, ela com roupas íntimas no quarto e o maridão na sala com o notebook ligado, só o quê? Trabalhando. E aí o motorista, meu amigo de aplicativo, falou assim pra ela, mano, como é que você tá desse jeito, linda como é, no quarto, e esse cara com esse computador na cara não faz nada? Ela falou, eu posso sair do quarto agora e passar na frente dele que ele não vai me enxergar, porque ele só pensa em trabalho. Ah, gente!
2: Não! Não, não, não.

0: De repente tem muitas pessoas que se colocaram no lugar tanto da pessoa que estava lá na sala com o laptop aberto.
1: É.
0: Abra o seu olho.
1: Abra o teu olho.
0: Tanto pra ele quanto pra ela.
1: É.
0: Abra o seu olho. Porque se a pessoa tá com você e ela se sente em segundo plano, ela vai e assim.
1: Atrás do motor de aplicativo.
0: O mundo converge pra. É ela ser o primeiro plano de outra pessoa.
1: Ô, gente, pelo amor de Deus, é assim, eu sei que a gente precisa trabalhar, mas às vezes você tá tentando conquistar o teu chefe e atrás tem um Ricardão, vai estar alguém ali em cima. Ô, Raiz,
0: exato.
1: A gente precisa se sentir amado, se sentir desejado, gente. Como é que tá aí na tua casa? Conta pra gente no arroba Mix Tudo na Mix. Pode mandar no meu também, no giza.com, porque eu estou online de novo. E colhem com a gente no youtube.com/radiomixfm. Não, mentira, esse não. Eu tô, ó, Giza, atualiza. Não, não é mais esse. É o arroba Mix Tudo na Mix.
0: Isso!
1: É isso, meu Brasil.
0: youtube.com/@mixtudonamix.
1: Olha, chega, gente, junto. Daqui a pouquinho tem os primeiros áudios e eu quero muitos áudios hoje, eu quero sinceridade. Já
0: sinceridade.
1: Perdeu algum relacionamento por conta de trabalho? Se sente meio de lado por conta do trabalho da tua mulher, do teu marido? Acabou com uma relação por conta disso? Hoje você aprendeu o quê? Precisa regar a plantinha? O que você faz pra ficar bem no teu relacionamento? Consegue dividir bem esse tempo?
0: Exatamente, porque frustração, a palavra frustração não combina com relacionamento a dois.
1: Não, tem coisa muito boa.
0: Exato.
1: Sabe uma palavra que combina?
0: É.
1: Com relacionamento a dois?
0: Qual?
1: O Fire.
0: In the Rival.
1: É.
0: Sexta-feira.
1: Vamos de som!

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1: Mix são 6h17, a Taylor Swift com o The Fate of Ophelia. Gente, hoje é sexta-feira, dia de relacionamento. Mas que relacionamento? Você tá cuidando do teu relacionamento ou você tá trabalhando? Ontem foi feriado, Raiz.
0: Ontem foi feriado, então com certeza deveria dar mais tempo à pessoa que você tá junto. Porque se você escolheu essa pessoa pra namorar ou pra casar, você precisa dar o tempo, a atenção. Aquele que você dava quando você namorava. E agora que você tá junto da pessoa, tem mais tempo pra dar ainda. E por que não está dando? Porque senão, é o que você falou, o Ricardão ou a outra... também pode surgir.
1: Você sabe, ô Raiz, que o mapa da fome tá alto. Nossa, se você tem um amor, cara, segura, porque o que eu tô ouvindo de relatos das minhas amigas e dos meus amigos, da dificuldade que tá de encontrar uma pessoa da hora, é muita coisa. E outra coisa, o jogo nunca tá ganho, né, Raiz? Raiz é um cara casado. Eu também casei. Não dá pra ficar na zona de conforto sem conquistar todos os dias, né, não?
0: Cara, eu vou falar pra você, todo dia é um investimento diferente. Mas não é algo que tem que ser uma obrigação. É algo que tem que ser natural porque você quer fazer. Porque isso faz parte da gente se dedicar.
1: Agora, se é dificultoso fazer, é porque você tá no lugar errado.
0: Ou com a pessoa errada.
1: É, eu me apaixonei pela pessoa, tem isso, né? Vamos de áudio.
2: Fala, Mix do Gramix.
1: Oi!
2: A pergunta que não quer calar.
1: Ah, meu
2: Cadê
1: Deus.
2: Cadê o Caco?
0: O Caco tá de férias.
2: Eu tô perguntando que eu quero uma de Caco.
1: Ah, você quer uma de Caco? Ele mandou a pergunta? Então vai ter que ser a de Raiz de Giza.
0: Então, querido.
1: Manda a pergunta que a gente vai... A gente vai pegar a aura do Caco e vai farmar nessa resposta. É assim que fala. Vambora.
3: Salve, salve, rapaziada.
1: Oi, bem, seu cachorro.
3: Volta, Giza. Boa noite pra todo mundo aí.
1: Boa noite.
3: E vamos, motorista de aplicativo e funcionário público. Então o dia e a noite pra mim é bastante corrida.
1: Nossa.
3: Já saio do serviço direto pro aplicativo, né? Porém, fim de semana e eu tiro 2 dias na semana aí pra dar atenção pra gatona.
0: Boa.
3: E as crianças, né? E é aquela. Tá tardinha. A mulher mandou um como tá aí. Vem embora e o emoji da boquinha.
1: Nossa!
3: Tchau, filho. Eu sumi.

0: igual fumaça. Em 5 segundos eu tô dentro de casa.
1: Aê, rapaz.
2: Sensacional isso, né? Quando você vê que a pessoa também é desejada e outra. É a vida do brasileiro, né? Ter dois trabalhos e faz e enfim.
1: Aí depois, galera, o que acontece? Tem muita gente que tá em casa todos os dias, como o cara, né? Da história que eu contei, com o laptop na cara. Mas não dá atenção pra pessoa. E tem gente que trabalha a semana inteira, mas quando tá junto, tá junto.
2: E ele falou uma coisa legal demais. Ele pega 2 dias, porque ele tem as crianças e tem a esposa.
1: E aí ele aproveita.
2: E é uma responsabilidade que ele ama investir.
1: Tem que investir, gente. O maior investimento da nossa vida é a nossa família.
2: Sem dúvida nenhuma. A gente quer áudio.
3: Boa noite pra vocês.
1: Boa noite.
3: Ó, vou falar um pouquinho de como é lá em casa.
1: Tá. Cuidado.
3: Dois autônomos, duas pessoas que não tem uma rotina bem definida, mas que sempre encontra um jeitinho de estar presente, de fazer ali a sua presença ser notada. Seja às vezes almoçando naquele restaurante preferido, né? Ou então talvez em casa, numa rotina de organização de casa, gente. Só quem é casado vai entender que esses momentos às vezes é mágico.
2: Sim.
3: Mas no geral é o seguinte, quando tem amor, sentimento e cumplicidade, eu acho que nada é problema não. Acho que não tem insegurança, não tem frustração. Só tem aquele entendimento que tudo acontece na hora certa e como tem que ser. É isso, galera. Obrigado, boa noite.
1: Bonitinho, temos um ouvinte consciente no
2: Exatamente.
1: Programa.
2: Exatamente, você sabe que ele falou que esses momentos de você estar junto na sua casa num sábado, de repente, um tá ali limpando alguma coisa e tal, e aí, ô vida, fala delícia, e que não sei o quê.
1: Você falou uma coisa muito importante. Olha, o Raiz tocou num ponto muito importante. Principalmente pra quem namora há muito tempo ou é casado. Uhum. Faz o teste hoje. Agora é a de Giza, já que não tem de caco. Presta atenção.
2: Boa.
1: Se você chama o seu amor, presta atenção. Ou de mozão, ou de vida, ou de delícia. Eu te desafio hoje a mudar o apelido. Vai dar um frio na barriga, meu irmão.
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0: O melhor mix do Brasil, gente! Tava com saudade do É da Sua Conta. Nossa, eu deixei de aprender tanta coisa com a Fabi, com o pessoal do PicPay, mas agora estou de volta. E eu tô chegando junto aqui com a Fabi e com o É da Sua Conta com um assunto muito pertinente pros próximos dias. O Dia dos Namorados tá chegando. O Raiz e eu, a gente tava trocando uma ideia agora aqui na live sobre coisas que a gente pode fazer pra surpreender a pessoa que a gente ama. Só que ela sempre arrasa, né, Fabi? Ótima noite pra você. Qual é a dica de hoje, meu amor?
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0: Tchau, Fabizinha, amei as dicas. Agora, Raiz, vamos lá. Perfume, boa, né? Perfume é uma boa. 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
2: Cara, que incrível isso!
0: Isso é demais. Gift card pra quem tá começando um relacionamento agora.
2: Então, escolhe o que você quer, exatamente.
0: Agora, uma viagem.
2: Uma viagem.
0: Aí, a única dica que eu dou pra complementar o PicPay aqui é vá. E deixa o laptop em casa, entendeu? Deixa o celular desligado e vá viver isso. Obrigada, Fabi, pela dica!
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1: Ô, Raiz, fala a verdade pra mim, vai.
0: Diga.
1: Você é um cara casado.
0: Sim.
1: Coisas que atrapalham a tua relação. Vamos jogar agora. Eu também vou falar o que realmente
0: atrapalha.
1: Vamos
0: lá, que atrapalha a relação.
1: Tipo assim, de dar atenção pra pessoa que a gente ama. Por exemplo, uma coisa que me atrapalha muito é o celular. Não vou mentir, não vou mentir.
0: Então,
1: às vezes eu tô no celular e eu deveria estar em outro lugar.
0: Ó, às vezes tem coisas que estão fora do nosso controle. Se o casal, de repente, trabalha em horários diferentes.
1: Verdade.
0: Então, se trabalha em horários diferentes, vocês se veem em pouco tempo durante o dia.
1: Arrasou, né? Verdade.
0: O dia, assim. Então, precisa fazer com que esses momentos em que houve a intersecção, né?
1: É.
0: Ou seja, vocês dois juntos ali, porque a pessoa, ela trabalhou até de madrugada e você teve que levantar cedo. E aí tem todo o cuidado. Aí a pessoa dorme até meio-dia, uma hora da tarde. Daqui a pouco você já está se preparando para ir pro seu trabalho, aquela coisa toda. Então, é aproveitar os bons momentos. Eu, por exemplo, eu fico pensando em passeios juntos.
1: É.
0: Pra gente poder fazer juntos quando a gente vai ter o nosso dia de folga, quando bate o nosso dia de folga.
1: Ah lá, viu? Quando bate o dia de folga, tá vendo?
0: Fico pensando passeios.
1: Isso, cara.
0: É, cara, precisa ter.
1: Tem que ter.
0: E às vezes, por exemplo, puxa, vamos almoçar fora hoje? Um dia da semana. Vai num restaurante de shopping bacana, ou vai em algum lugar perto da sua casa, ou então já faz alguma coisa, mas só o almoço a dois ali, que você já
1: muda
0: teve
1: tudo,
0: que
1: né?
0: Deu, muda tudo, é alguma coisa que, sabe, e isso, eu vou falar, nutre demais a relação.
1: Outra coisa, gente, vai assistir um filme, faz tempo que vocês não têm esse momento, tira a roupa, assiste filme pelado, só ajuda muito, faz isso, depois
0: maravilhoso!
1: Vamos de áudio, tira a roupa, hein, senão não adianta depois ficar falando, ai, mas não rolou na roupa, ué, tava com roupa.
0: Exato, e às vezes muita roupa, até pantufa.
2: Meu nome é Edson.
1: Vamos lá.
2: Eu curto vocês há muito tempo. Meu nome é Edson.
1: Oi,
2: sou
1: Edson.
2: Da região da Vila Diva. Eu posso dizer pra você, tenho muito amor pra dar, mas eu não tenho ninguém. Será que é porque eu sou gordo, careca? Eu tinha que ter muito dinheiro, mas não tenho. Eu sou trabalhador, assalariado. É complicado, é difícil arrumar alguém que realmente se interesse pela gente, por nós, pessoa. Não pelo que a gente tem, pelo que a gente tem a posse.
0: Uhum.
2: É difícil. Eu, principalmente, a coisa tá feia.
1: Ah não, gente.
0: Olha, o Giza, todo mundo tem o seu sex appeal, cara.
1: Todo
0: o Edson,
1: mundo tem,
0: Edson,
1: cara.
0: O nome dele? Edson, todo mundo tem aí o seu sex appeal. Não é porque você falou, ah, eu sou gordo e careca. Não sei se você é realmente assim. Ok, você pode ser gordo, você pode ser careca, mas, cara, todo mundo tem o seu sex appeal. E a gente precisa mostrar pro outro que a gente tá afim. Né? Dar uma pista.
1: É.
0: Né? Mas precisa ser a pessoa certa, irmão.
1: É.
0: Cuidado com a carência pra não confundir carência com, de repente, você se apaixonar por uma pessoa que te deu uma atenção e você enxerga de uma maneira diferente, que não
1: é aquela.
0: E sobre
1: esse lance aí, gente, sabe uma coisa que é afrodisíaca? Autoestima.
0: Maravilhoso.
1: Então, você tá falando aí que você tá careca agora, que tá barrigudo. Eu conheço um monte de cabeludo magro que, nossa senhora, é abaixo
0: também
1: da temperatura ambiente. Tão sem graça que é. Vamos de áudio. É sobre a pessoa.
3: Muito Olha, bom. Mix, vou te falar, não é fácil, viu?
0: É.
3: 3 filhos, 5 anos de casado.
1: E aí?
3: E trabalhando na área comercial. Não é fácil manter essa vida tripla de trabalho, pai e namorado, marido. Não é fácil. Mas a gente vai se virando. Uma hora melhor aqui, outra hora melhor ali. O importante é não deixar a peteca cair.
1: Viu?
0: Querido,
1: interessado.
0: Mas... Então, exatamente. Olha, são 3 filhos. 5 anos de casado. Você produziu, hein, irmão?
1: 3 filhos, 5 anos
0: cê
1: de casado.
0: Você produziu, hein?
1: Ih, tá 2 anos sem... Não posso falar, né?
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1: Mix, faltando 20 minutos pras 7, faltando 20 minutos pra gente receber áudios. Raiz, o Cadê? Povo não tá querendo falar a verdade pra gente, cara. Olha isso aqui. Já sei. Feriado ontem. Vocês estão com preguiça de participar do programa?
2: Ou então vocês se reconciliaram com o mozão, de repente, porque não tava dando muita assim, essa atenção necessária, porque é o nosso tema de hoje.
1: Poxa, a gente quer saber o que você faz pra manter a chama acesa no teu relacionamento. Por quê? O que acontece? A gente faz muita coisa pra manter a chama acesa, mas hoje a briga é o duelo do trabalho, né, que é o teu tempo no trabalho, com o tempo com a pessoa que você ama. Muitas
2: cê
1: vezes...
2: Você está comparecendo?
1: Você falou uma coisa muito top agora há pouco também na live, Raiz. Por quê? Porque no trabalho a gente está tendo que conquistar... foi terrível, né? Mas no trabalho a gente tem que conquistar todos os dias. Uhum. Ou um cargo, ou um desempenho, ou chamar a atenção do chefe. Ou então trazer mais ouvintes, por exemplo, no nosso caso aqui, não é?
2: Uhum, exatamente.
1: E em casa a gente acha que não precisa de mais nada.
2: Exatamente.
1: Por isso
2: então,
1: que o trabalho ganha.
2: Compartilha isso, porque... é chamar a pessoa pro seu lado. Amor, é o seguinte, vai surgir ali uma oportunidade no trabalho e eu tô no páreo pra conseguir. Então, vão ter vezes aqui que você não vai me ver tanto, então você vai me ver trabalhando mais. Vem comigo, porque no final vai sair todo mundo
1: ganhando,
2: vem.
1: Vai ser gol.
2: Só que tem gente que não faz isso.
1: Não.
2: Por que
1: vocês fazem isso, cara? Só que tem um negócio. Uma dica, gente, eu já passei uma dica hoje, né? Mude o apelido do seu mozão.
2: É verdade.
1: É sério, dá frio na barriga. Por exemplo, você chama a pessoa de amor, chama de mo.
2: Oi, delícia. Cara, maravilhoso.
1: Chega em casa
2: isso.
1: Hoje e fala assim, ô, delícia, o que a gente vai fazer hoje? Tomar cara. Alguma coisa, um banho, não sei. Entendeu? Muda o apelido hoje. Essa é uma das coisas. A outra coisa é, todas as vezes que eu tô muito bitolada com o trabalho, a gente entra em outra vibração mesmo. E às vezes a gente não consegue enxergar coisas óbvias dentro da nossa casa. Eu falei isso pra minha mulher e vou falar pra vocês falarem pra pessoa de vocês. Seja os meus olhos no momento em que eu não consegui enxergar o que realmente é importante.
2: Perfeito.
1: Então, quando eu estiver muito doida, muito preocupada, muito ansiosa, sem colocar os meus pezinhos no chão, pega na minha mão, fala, Giza, volta, calma, respira, vamos tomar um vinho, vamos comer uma pizza, vamos fazer qualquer outra coisa, porque vai levar algumas horas ainda pra você aterrar. A gente precisa de que alguém tire a gente dessa frequência, senão a gente não sai, viu, Raiz?
2: Então é por isso que a gente precisa cuidar dessa pessoa.
1: Tem.
2: E querido ouvinte, ouvinta, você viu? Ela voltou!
1: Eu voltei! Demais! Eu sou de vocês, aproveitem!
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4: Ainda bastante carregado o trânsito para quem chega em Porto Alegre pela Zona Norte, porque a Assis Brasil tem fluxo intenso desde a alça de acesso da Freeway até a rotatória com a Bernardino Silveira Amorim. Para ti que está indo para o Vale dos Sinos pela BR-116, vai pegar trânsito carregado ali na BR desde a Estação Canoas até chegar na região da Avenida Inconfidência, que é o trecho onde tem obras. Pode usar como alternativa a BR-448, Rodovia do Parque, que flui melhor. Neste feriadão, volte bem, você tem muita vida pela frente. 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
1: 15 minutos pra acabar o programa.
2: Ela voltou.
1: Eu não quero ir embora. Ah, gente, eu tô com
2: saudade. Que bom
1: que
2: você voltou, mulher. Que bom que você voltou. E o Caco saiu de férias, tá, gente? Porque ele merece. Eu acho que deve ser a viagem da lua de mel que ele tava precisando com a Luna.
1: Ele falou que queria fazer gol. Não, ele queria ser pai e ele precisava de um motivo. Ele não queria fazer em terras brasileiras.
2: Não é isso.
1: Será que o Caco vai voltar pai?
2: Cara, ele tá com muita vontade.
1: Ele tá com muita vontade de ser pai.
2: E ele vai ser, e vai ser um grande pai, vai ser um pai maravilhoso, porque ele tá se preparando pra isso. Ele fica lendo as coisas, perguntando, trocando ideia.
1: Sei não, hein?
2: E, né, tá explanando. Isso vai acontecer.
1: Nossa, e ô Caco, você vai, você mete gol, rapaz. Sabe por quê? Porque eu fiz isso, mas não nasce. No meu caso, não tá nascendo. Ô, gente, já era pra eu estar com dois filhos, se fosse pensar só na viagem ou mais. Não,
2: mas eu
1: não
2: acho que você tem os gatos e eles já são os seus filhos.
1: É isso que tá acontecendo, né? Então. Eu vou, meto gol na esse gato. Eu não sei mais o que fazer. Vamos de áudio, galera. Quero saber.
3: Oi, Isa Gladys, aqui de Porto Alegre, Rio Grande do Sul. Primeiramente, quero te dar as boas-vindas.
1: Obrigada, meu amor.
3: Viajei com vocês nessa lua de mel aí. Muito legal os lugares. Que bom que vocês estão muito felizes, aproveitando tudo. E quanto à pergunta de hoje, eu já tô casada aí há 22 anos e tô com a mesma pessoa, já vai fazer 30 anos.
1: Uau!
3: Então, assim, acho que eu tô conseguindo equilibrar bem.
2: Uau.
3: Eu sou médica veterinária, trabalho muito, ele é protético dentário, trabalha muito, mas a gente tá conseguindo aí equilibrar os nossos tempos, trabalho e filhos, tá bom? Beijão pra vocês.
2: Doutores, tchau. Que vida linda que vocês têm, os filhos.
1: Cara,
2: ainda você
1: anos?
2: Vê. É, são mais de 20 anos de casado.
1: E conseguem com... Gente...
2: E ela trabalha muito e ele trabalha muito. Mas eu acredito que deve haver muito diálogo aí.
1: E muito amor, né?
2: Exatamente, né? Porque assim, se tem amor, tem diálogo.
1: É.
2: Ok? Se tem amor, você não vai ser uma pessoa egoísta. Porque quem é egoísta não gosta de conversar.
1: Nossa, e tem uma parada, gente, que é muito real. Por exemplo, ela tá falando ali, né, que ela equilibra os pratos muito bem com o marido dela. Ela tá falando de 20 anos, né?
2: Uhum.
1: Se a gente for parar pra pensar, hoje o que mais atrapalha o relacionamento, hoje é a tela. Muito da tela.
2: Muito.
1: Ela já pegou uma era que nem era isso. E ela já tá atravessando
2: ela
1: várias...
2: Ela viveu a transição.
1: É, e hoje ainda continua equilibrando os pratos. Mas tem esse lance mesmo, você não pode se esforçar, como o Raiz falou. Se é dificultoso pra você chegar em casa e trocar uma ideia com a pessoa que você ama, primeiro que você não ama. Segundo que você tá seguro demais. Terceiro que provavelmente você precisa ser desafiado, o teu ego tem que estar machucado pra você fazer alguma coisa. Então tem que sair da relação.
2: Seguro morreu, tá?
1: Seguro morreu.
2: Esse lance de tá seguro de... Ah, porque... Não, isso não existe, gente.
1: Ô, gente, você tá sendo traído.
2: É ser humano.
1: Não sabe. Pode ser que tá rolando chifre aí. Se teu marido ou a tua mulher. Ô, Raiz, eu juro, eu tenho certeza. Ninguém vive sem amar e ser amado.
2: Não, ninguém.
1: Eu tenho certeza que tem boi na linha. Dessa galera aí, tem que ter boi na linha. E se não tiver boi na linha, é o que eu desejo. Boi na linha. Eu desejo. As pessoas precisam amar e ser amadas. Se você
2: Exatamente.
1: Não tá dando amor pra sua mulher, pro seu marido, tem que rodar.
2: Cara, e por que casa?
1: É, pra que casar, mano?
2: Pra que casar? Você não vai dar essa atenção bacana, porque quando
1: gostoso.
2: Você escolhe, é alguém que vai passar o resto da sua vida com você. E isso não tem preço. Você ter uma pessoa que vai estar do teu lado quando você precisar, que sabe, vai te dar uma força. Gente, se você arranjou essa pessoa, agarra com os dois braços e as duas pernas e não deixa escapar, cara.
1: Ô, Raiz, eu vi um post hoje sobre os papéis no relacionamento, né? A gente tá falando aqui sobre regar, né, a nossa plantinha e dividir isso muito bem com o trabalho. Mas o que que acontece? Às vezes a gente cria papéis dentro do relacionamento também que dá aquela broxada, dá uma desanimada. Então, tipo, às vezes a gente vira mãe do parceiro. Às vezes a gente vira só amiga do parceiro. Às vezes a gente vira irmão do parceiro. Eu digo assim, chamando atenção, sabe? Mano, você tem que ser a mulher do teu homem. E você é homem, tem que ser o homem da tua mulher.
2: Perfeito.
1: Se vocês estão fora desses papéis, provavelmente já tá fadado ao fracasso.
2: E aí tem um lance. Quer salvar? Diálogo. Vamos sentar pra ver o que é que tá acontecendo, porque a gente se escolheu.
1: É.
2: A gente se escolhe, não é eu que escolhi, a gente se escolhe.
1: Não,
2: quando não quer, dois não fazem.
1: Não, e sentou pra ter o diálogo, gente. Liga a TV, tira a roupa, põe um filme.
2: Maravilhoso esse lance de tirar a roupa.
1: Vai acontecer.
2: Eu vou fazer.
1: Não, você já fez isso, Raiz?
2: Ah, não, vou fazer. Não
1: eu
2: fiz
1: falei
2: ainda.
1: Isso na rádio e vou falar de novo, galera. A gente não é a mesma pessoa sem roupa. Vocês já repararam isso? Não, Yas, responda. Só grita. Você é a mesma pessoa sem roupa? Não! Você, Raiz?
2: É claro que não.
1: Olha aqui, a gente é uma
2: claro
1: pessoa de roupa. Não
2: é
1: que a gente tira a roupa. Ó, muda o olhar.
2: Muda.
1: Muda os movimentos. A gente fica diferente.
2: Exatamente. E aí é o seguinte, se isso faz parte do seu relacionamento, de repente você tá ali, né, os dois ali fazendo um, outra coisa, aí o outro vai pro banho, fica pelado, pelada. É. Nossa, amor, como você tá linda, você tá linda, cara.
1: Exato.
2: Nossa, como você tá, nossa, meu, nossa, que mulherão, nossa, que mão da porra. Sabe,
1: sabe
2: precisa
1: uma coisa?
2: Falar,
1: ah,
2: precisa
1: e
2: falar.
1: Outra coisa, sabe o que que faz também desgastar o relacionamento? Falta de desejo. Oh. O ser humano, ele precisa ser desejado e desejada.
2: Posso
1: precisa.
2: Falar?
1: Precisa.
2: O vinho ajuda.
1: O vinho ajuda! Então hoje, presta atenção, hoje tem filme, pouca roupa e vinho. E um novo apelido, eu com o Raizinho já deu tutorial.
2: Oi, delícia.
1: Hoje é diferente, vai chamar de alguma coisa.
2: Demorou.
1: Ô, oh, dona da minha vida, sabe umas coisas
2: maravilhoso
1: assim.
2: Isso.
1: É isso mesmo, vambora, mais um áudio.
0: Olá, Raiz, oi, Giza.
2: Oi.
0: Tudo bom? É, falando aí de relacionamento e como que a gente consegue conciliar a rotina. Vocês estavam falando agora há pouco... com relação aos horários, né?
1: Foi.
0: Então, eu e meu marido temos horários diferentes de trabalho. Trabalho aí na área da saúde, então temos horários bem loucos. E às vezes a gente fica 2, 3 dias sem se ver. E quando eu tô em casa, ele não tá. E quando ele tá, eu não tô. Além disso, eu tenho 2 enteados. Ele tem 2 filhos. Estamos juntos há 3 anos. Então, são muitas coisas para administrar. Então, é esposa, é madrasta, ele pai, família, são muitas, muitos BOs. E aí, o que a gente consegue fazer para realmente ficar junto? Toda quinta-feira à noite, nós temos nosso
1: que?
0: Vinhozinho.
1: Ah,
0: a gente senta, conversa, bota o papo em dia. Então, realmente, é botar como prioridade um momento juntos.
2: Boa.
0: Na rotina louca da gente.
1: É engraçado que as pessoas...
2: Maravilha
1: já
2: isso.
1: Já reparou que quando você chama alguém... Ó, é muito doido. Falou que ia tomar um vinho... O pensamento vai... Não, de verdade, galera, vocês estão aí no rádio. Eu não posso falar isso, que é o horário de Brasília. São 6h53. Mas, Raiz, chamar alguém pra tomar uma cerveja remete uma coisa, né? Ó, ô, Raiz, vamos tomar uma cerveja?
2: Agora, pra você, quando chama, bora tomar um vinho.
1: Ah, a gente já sabe!
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1: Olha, quando falam que o Mixudo é o melhor programa do rádio brasileiro.
0: Vou falar, é muito bacana.
1: Ai,
0: aí pra você que tá aqui.
1: Saudade que eu
0: tava. Quem tá na live também tá curtindo tantas coisas que estão rolando e a gente tenta passar pra você que também tá ouvindo aí pelo rádio, pela Alexa, ou então pra você que tá ouvindo aí pelo seu fone de ouvido, pelo aplicativo da Mix, enfim, é tão bacana.
1: Eu não queria
0: esse
1: ir embora.
0: Programa.
1: Tá nesse nível. Ô, gente, é sério, esse programa é demais, ele é diferente de tudo que você já ouviu na vida. E principalmente pra quem tá na live, youtube.com/@mixtudonamix. Esse é o nosso canal. Giza, mas por que que vocês chamam a gente pra ir pra live? Sendo que a gente pode estar aqui no rádio, pode mandar áudios no @mixtudonamix. Porque a live, diferente do rádio e do @mixtudonamix, que é o nosso Instagram pra você mandar áudio, é uma resenha. A gente consegue ler o comentário de vocês na hora e ficar trocando ideia, e refletindo, e criando pautas.
0: Exato.
1: E dando risadas, e falando coisas 18 mais.
0: 18 mais, então, tem coisa 18 mais que a gente fala na live, que não pode falar no ar porque o horário não permite.
1: É, último áudio, Raiz.
0: Não. Já?
1: Então vamos, vai.
0: Nossa.
1: Último.
2: Boa noite, Mix Tudo.
1: Boa noite,
2: aqui é
1: amor.
2: A Luana, de Itaquera. É, e hoje o que eu tenho aqui pra falar é que eu e o meu marido, pra gente manter uma vida aí, tentar manter, é muito difícil, os dois trabalham bastante. É, o ponto favorecido é que trabalhamos no mesmo horário, então, mas os dois ficam fora o dia inteiro, chegam em casa muito cansado. E o combinado que a gente tem é que eu sempre peço pra ele não trabalhar aos domingos. Ele adora fazer hora extra e eu, o meu único dia de folga é o domingo. Então, os combinados que a gente tem aí pra manter sempre, é, ter um tempinho pra nós dois é os dias de folga juntos.
1: Eu tenho um recado pra esse cara.
0: Maravilhoso isso.
1: Nenhuma hora extra vai render mais do que a tua mulher.
0: Exatamente.
1: Assim,
0: bingo!
1: A gente
0: bingo!
1: Encerra
0: bingo!
1: O programa, entendeu? Nenhum real vai render mais do que a tua mulher pode
0: te
1: dar.
0: Você não tem a dúvida disso, mas pra você ver como eles já arranjaram alguma coisa pra fazerem juntos. E o lance é diálogo, é conversar.
1: Exato.
0: É compartilhar, não custa nada. Se você tá junto com uma pessoa, você não pode ter medo de falar absolutamente nada. O diálogo, o medo não faz parte de um relacionamento a dois, gente.
1: Não
0: porque
1: pode.
0: Se houver o medo, tem alguma coisa errada. A não ser algo que... Bom, enfim.
1: Sei lá, né?
0: É. Mas se a gente for parar pra pensar, Giza, não tem espaço pro medo. Precisa ter diálogo.
1: E tem diálogo, gente. Pelo amor de Deus. Agora, pra fechar o programa com chave de ouro, siga a gente no @mixtudonamix. Entra lá no canal do YouTube, youtube.com/@mixtudonamix, que é o nosso canal do YouTube.
0: Perfeito.
1: Siga o nosso apresentador.
0: Você é maravilhosa. Ó, @RobertoRaiz, Raiz é H-I-S. E você, Giza, de volta.
1: Eu tô de volta.
0: Eu vou falar que eu tava morrendo de saudade desse programa. Você faz uma falta incrível, mulher.
1: Mano,
0: eu tenho certeza que muitas pessoas que estão ouvindo agora estão de acordo comigo.
1: Vocês gostaram?
0: Você é uma desse programa, cara.
1: Ó, gente,
0: você é maravilhosa.
1: Obrigada. Mas assim, eu só aceito biscoito se vocês me seguirem lá no giza.on. giza.on. Vocês gostaram que eu voltei? Galera, a gente quer fazer muita coisa legal, então colhem com a gente nos instas, né, dos apresentadores, no @mixtudonamix, no nosso YouTube também, que agora é o @mixtudonamix, porque a gente tá preparando muita coisa legal pra essa semana, tá bom? Vamos embora. Hoje ainda tem o Pad no Zap com Raiz.
0: Daqui a pouquinho, às 8 da noite, que música é a cara do final de semana, hein?
1: Nossa.
0: Que ali te representa e você ouviu e falou, nossa, final de semana seu lindo, você chegou. 11 983 408 mil, já manda o áudio pedindo som.
1: Hoje é sexta?
0: Hoje é sexta.
1: Ah não, gente, eu vou voltar só segunda?
0: Só.
1: Ah não, eu já tô com saudade.
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4: Trânsito lento na Freeway para quem vai no sentido litoral, ali em Porto Alegre, antes de acessar a Avenida Assis Brasil pela Zona Norte, que tem trânsito carregado também até a rotatória com a Bernardino Silveira Amorim. Protásio Alves, fluxo intenso desde a Saturnino de Brito até a Moema. Se vai a Viamão, usa Bento Gonçalves. 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Logo mais estou de volta.
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A Legião de Brasilienses cantou pra gente, Eduardo e Mônica. E aí, que música bacana a gente pode tocar nessa sexta-feira, que tem a cara do final de semana pra você. E quando você ouve, já pensa, o final de semana você chegou, sempre tem um som, né? Que dá uma virada de chave. Conta pra mim no áudio qual é essa música, porque a gente pode tocar daqui a pouquinho, a partir das 8, dentro do Pad no Zap. Nesse áudio que você vai mandar, pelo 11 983 408 mil, eu quero saber o teu nome, de onde você tá ouvindo a mix e esse som, a cara do final de semana. Já manda pra mim. E aproveita também que você vai estar no Zap da Mix. 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Vou falar o zap e já manda o áudio com o teu som e ainda se inscreve pra tentar levar o kit hoje no final do horário. 11 983 408 mil. Agora o show é teu.

0: programação. Já já tem um pede no zap, já manda o teu áudio com esse som que tem a cara do final de semana. Nosso zap é o 11 983 408 mil. Manda uma mensagem de voz com o teu nome, de onde você tá ouvindo a mix, esse som, belê? E pra avisar que você, Júlio Pereira, que tem o final do telefone 2161, levou o kit da Nico Boco com boné e camiseta. Cara, que presentes legais. Parabéns. Nossa, a equipe de promoção vai entrar em contato contigo. 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
0: Opa! Novidade de música. Lançamento. Taylor Swift, que em breve vai casar, já até tá mandando os convites do pré-casamento, liberou uma faixa nova que se chama I Knew It, I Knew You. O single inédito vai fazer parte da trilha sonora do filme Toy Story 5, que é o novo longa aí da franquia. A própria Taylor já havia anunciado a música e confessou que sempre sonhou em poder escrever uma faixa para os personagens de Toy Story, que ela é super fã desde quando tinha 5 anos de idade. Lembrando que a música I Knew It, I Knew You já está disponível nas plataformas digitais. Já o longa Toy Story vai chegar aos cinemas no dia 18 de junho. Para curtir o novo som da Taylor Swift, se não ouviu ainda, tá no nosso site. Assim que você puder, vai lá. radiomixfm.com.br.
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7: A EPTC vai realizar a operação especial de trânsito para atender público de show de música nesse sábado, 6 de junho, no Beira-Rio. A expectativa é de aproximadamente 38 mil espectadores. A operação inicia às 6 da manhã com bloqueios e restrições, especialmente na Nestor Ludwig. No final do evento, vai ser implementada a inversão de fluxo na Avenida Edivaldo Pereira Paiva para facilitar a dispersão dos veículos. 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
0: Começou, toma que o filho é teu, ou melhor, toma que as músicas são suas. Todos os sons que a gente curte a partir de agora são os que vão chegar pelo nosso zap. Então já aproveita para colocar sua música aqui na programação da Mix. 11 983 408 mil. Esse é o número do zap da Mix, esperando você com a mensagem de voz. Que som é esse bacana? Não esqueça de falar o seu nome e também de onde você está ouvindo a Mix, beleza? Boa noite!
2: Boa noite, Rádio Mix.
0: E aí?
2: Aqui é Isaías, do cidade de Limeira. Tô aqui no trabalho aí, ó, ligadinho na melhor Mix do Brasil. Opa. Aí até as 4 da manhã aí, pra alegrar nossa noite aí. Toca Living on a Prayer, do Bon Jovi, pra gente aí. Abraço pra todos.
0: Agora, guerreiro, boa jornada.
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0: A gente tá curtindo os sons que você pede pelo 11 98340 8000. Esse foi o Khalid com Tocno
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0: 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Vamos lá. Deixa eu mandar um abração aqui pro Zé Carlos. Ele é caminhoneiro, tá na cidade de Mãe do Rio, no Pará. Eita, Mix, que chega longe, hein? Daniel, tá em Juiz de Fora, Minas Gerais. O Elton, tá na cidade de Bombinhas, fica em Santa Catarina. E você, tá por onde? Fala pra mim numa mensagem de voz e com o som que você quer ouvir. Manda, boa noite.
2: Olá, Rádio Mix. Oi. Sou a Jaqueline, aqui da cidade de São Paulo. Eu gostaria de pedir Backstreet Boys, Kid Playing Games with My Heart.
0: Boa.
2: Beijo e obrigada.
0: Beijo.

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1: Mix, agora são 8h22, a gente curtiu o som do One Republic, Counting Stars. Quem manda é tu, pelo 11 983 408 mil. Pede um som aqui, ó.
2: Boa noite, Mix. Boa. Aqui é o Leonardo, de Casa Branca, interior de São Paulo. Manda pra gente a música do Fresno com NX Zero, Se Eu For Eu Vou Com Você, pra gente ouvir aqui em família enquanto a gente faz aquela pizza nessa Opa. Noite fria. Um abraço a todos.
1: Obrigado, família.
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1: Pizza é tudo de bom, né?

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1: 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Só falta você aqui. Chega no zap 11 983 408 mil.
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2: Um ouriço foi resgatado pelos bombeiros após ficar preso em fios de telefonia em Bento Gonçalves. O animal subiu um poste no bairro Botafogo e ficou a vários metros do chão. Após o resgate, foi levado a uma ONG que fará sua devolução à natureza.
3: Ah, bom.
4: Como é que é um ouriço? Conseguimos resgatar eles.
3: Foi tu, Elon?
4: Com licença, eu estava sendo voluntário do chefe do bombeiro. Eu era o voluntário do chefe, não era o chefe voluntário.
3: Tá, ufa.
4: O voluntário do chefe. Conseguimos fazer
3: o resgate chefe.
4: Não muito sério.
3: Tá. Amarrar um cadáver, as coisas assim.
4: Achei que tinha um cadáver. Isso é sério.
5: Amarrar um cadáver.
4: Infelizmente, fiquei com a mão toda. Dá uma olhada na minha mão.
3: Olha
4: minha mão. Cheio de furo. De furo do ouriço.
6: O ouriço querendo ligar pra mãe e os bombeiros lá tirando.
3: Eu imaginei agora uma tomata vermelha com uma escadinha atrás, tá ligado?
4: Era assim mesmo.
3: E o ouriço.
5: Fala, mãe. Consegui ler aqui, mãe.
4: Não, e sem sirene. Era eu atrás. Miau, miau, miau. Os caras não abrem?
5: Bata trialto aqui, meu.
2: Vai, que loucura.
4: Vamos dar os fios tudo aqui.
5: Achei que era um coqueiro, velho.
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Em instantes, pronunciamento do ministro do Meio Ambiente. Logo na sequência, a gente volta com o teu som aqui. Já manda o áudio aí pedindo a sua música. 11 9 8340 8000.

0: decisão para o pronunciamento do ministro do Meio Ambiente e Mudança do Clima, João Paulo Capobianco.
1: Boa noite. Eu sou João Paulo Ribeiro Capobianco, ministro do Meio Ambiente e Mudança do Clima. Estou aqui hoje para prestar contas à sociedade brasileira dos avanços e dos desafios que temos nesse Dia Mundial do Meio Ambiente. Desde janeiro de 2023, o governo do Brasil voltou a tratar o meio ambiente como um indutor do desenvolvimento, não como obstáculo. Assim, estamos mostrando que é possível crescer, gerar emprego e renda sem deixar de proteger nossas florestas, nossas águas e nossa biodiversidade. Nos últimos 3 anos, o desmatamento na Amazônia caiu pela metade. No Cerrado, a redução foi de 32%. E no Pantanal, 65%. Ao proteger nossos biomas, salvamos a biodiversidade e evitamos lançar na atmosfera milhões de toneladas de gases de efeito estufa. Também ampliamos significativamente as áreas protegidas, com a criação de mais de 10 de novas reservas ambientais e o reconhecimento de terras indígenas e de territórios quilombolas. Somadas, elas equivalem em torno de 5 milhões de campos de futebol, desses em que veremos nossa seleção jogar durante a Copa do Mundo que se aproxima. Voltamos também a liderar a transição energética, a partir da substituição de combustíveis fósseis por opções mais limpas, como os biocombustíveis e eletricidade. Teremos estímulos à renovação da frota brasileira, tanto privada quanto de transporte público. Esses resultados são fruto de um amplo trabalho de cooperação entre o governo do Brasil, os estados e municípios e a sociedade civil. Eles só foram possíveis porque voltamos a investir em ciência, em monitoramento e a fortalecer instituições importantíssimas como o IBAMA e o Instituto Chico Mendes de Conservação da Biodiversidade, que foram alvo de tentativas de desmonte em anos anteriores. Outro fator central foi a retomada da cooperação internacional. E depois de 4 anos de exclusão, retomamos o Fundo Amazônia, que agora tem 9 países financiadores. Juntas, essas ações viabilizaram um volume recorde de 204 bilhões de reais em recursos públicos e privados, nacionais e internacionais, para o desenvolvimento sustentável no Brasil. Também voltamos a investir fortemente na recuperação de áreas degradadas e na restauração florestal. Hoje, temos 3,4 milhões de hectares recuperados. Neste ano, diante da previsão de um novo El Niño, reforçamos o monitoramento e colocamos em campo o maior contingente de brigadistas da nossa história. Aumentamos o número de aeronaves e equipamentos de prevenção e combate e apoiamos em mais de 500 milhões de reais os corpos de bombeiros dos estados onde há mais incêndios florestais. Hoje, no mundo inteiro, são os critérios ambientais que definem acordos comerciais e abrem as portas do investimento. E na contramão dessa tendência, pode fechar mercados e isolar o país. Proteger as nossas florestas, os nossos rios e a vida de nossas famílias já seria razão suficiente e é, ao mesmo tempo, uma garantia para o futuro próspero da economia brasileira. Nesse Dia Mundial do Meio Ambiente, renovamos o compromisso de deixar para as próximas gerações um país mais preparado e mais sustentável. Porque proteger o meio ambiente é proteger a vida e o futuro de todas as famílias brasileiras. Muito obrigado.
2: Momento, a EBC, Empresa Brasil de Comunicação, encerra rede obrigatória de rádio.

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0: É a rádio que tem os melhores ouvintes do Brasil que fazem essa programação de segunda a sexta a partir das 8 da noite. Bota o teu som aqui na programação porque sextou, né? 11 983 408 mil. E aí, o que, que a gente vai ouvir?
2: Boa noite, Mix. Aqui é a Josi de Itaguaxetuba. Toca pra gente aí, Green Day, Holiday.
0: Boa.
2: Valeu.
0: Paulada.
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0: Brasil, Harry Styles, que vai vir pra cá no mês que vem, né? Em julho, fazer shows. Agora, faltam 17 minutos pras 9 da noite.
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0: Aquele abraço para o Rogério Pires, ele tá em Novo Hamburgo, trabalhando, Novo Hamburgo, Rio Grande do Sul. O Pedro tá em Goiânia. Pedro, primeira vez por aqui, né, Pedro? Obrigado. João Moura tá em São Carlos, interior de São Paulo. E você, por onde? Conta pra mim no áudio, o som que você quer ouvir aqui, bota na programação da Mix pelo 11983 408 mil. Faz o show.
2: Oi, Mix, meu nome é Fabiana, sou aqui de São Paulo, capital, Zona Leste. Gostaria muito de ouvir Bones de Imagine Dragons. Boa. Valeu, Mix.
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1: Mês faltam 6 minutos para as 9 da noite. E a vibe boa do Maroon 5 tem a cara da sexta-feira. E para você, que música que tem a cara da sexta-feira no final de semana te representa quando você ouve? Já pensa, uau, que bacana, vamos curtir. Manda um áudio pra gente contando que som é esse. 11 983 408 mil. Nesse áudio não esqueça de falar o teu nome, de onde você tá ouvindo a mix e esse som bacana aí que a gente precisa tocar. Faça como o Frank, ele tá em João Pessoa, na Paraíba, o Rodolfo Tenório. Só não falou de onde você tá ouvindo a mix, né, Rodolfo? Mas um abração pra você também, uma simpatia. Bora ouvir, o quê? Boa noite.
2: Boa noite, meu nome é Luiz Henrique, motorista aplicativo, moro em Valparaíba de Goiás. Manda pra gente aí Evanescence, Imortal. Boa noite, Mix.
1: Agora não decepcionam nunca, queridos e queridas motoristas por aplicativo nesse Brasil grande de meu Deus. Obrigado pela companhia diária que vocês fazem, a Mix. A gente faz uma programação pensando em todo mundo e vocês estão aí, né? No trabalho. E os passageiros que agradecem também, né?
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0: Mix, falta um minuto para as 9 da noite.
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0: Fazendo check-out no programa de hoje, Evanescence com My Immortal. Música incrível, né? Incrível a programação que você fez. Brigadão pela companhia. Deixa eu te falar uma coisa importante. Daqui a pouco, às 10 da noite, elite da música eletrônica, toma conta aqui da programação da Mix. O DJ André Werneck vai chegar para comandar aquela sequência com as melhores dos anos 2000 no Mix Electro Hits. E às 11 da noite, ele vai entregar o bastão pro DJ Tiesto, que vai apresentar o Chris Matter. Sentiu, né? Final de semana a gente volta a se falar. Aproveite bastante.
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0: Está no ar a Voz do Brasil. As notícias do governo federal que movimentaram o país no dia de hoje.
1: Olá, boa noite.
2: Boa noite para você que nos acompanha em todo o país.
1: Sexta-feira, 5 de junho de 2026.
2: Vamos ao destaque do dia. Bom condutor ganha incentivo na hora de renovar a carteira.
1: Agora é lei, motoristas que não cometeram infrações terão a CNH renovada de forma automática.